0: para julgar os vivos e os mortos. Assim, todas as coisas referentes a nosso Senhor, que antes eram visíveis, passaram a ser ritos sacramentais. E para que nossa fé fosse mais firme e valiosa, a visão foi substituída pela instrução, pela catequese, de maneira que, doravante, nossos corações, iluminados pela luz celestial, devem apoiar-se na instrução, na catequese, na pregação. Abramos então o nosso coração ao anúncio de Jesus Cristo. Sua presença corporal não é mais visível para nós, mas Ele está no meio de nós. Que todos nós nos alegremos também para acolher o seu Espírito, que vem fazer em nós morada, como celebraremos na próxima solenidade de Pentecostes.
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2: Nove horas e 8 minutos.
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3: Pai Santo, ao término de mais este dia, quero te agradecer porque me concedestes vencer mais uma batalha. Diante de toda a tribulação deste dia, entrego o meu espírito. Perdoa as minhas fraquezas. Guardai-me, Senhor Deus, nesta noite e defendei-me das noites escuras e traiçoeiras da vida. Repeli para longe de nós as ciladas do inimigo. Purificai-me de toda a contaminação espiritual deste dia. Velai do céu nosso sono e em vós, na paz, eu possa descansar. Em um tranquilo abandono, para amanhã levantar-me alegre ao clarear do novo dia. Deus seja louvado e o inimigo vencido hoje e sempre. Amém. Obrigado, Senhor.
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0: Olá! Agora falaremos sobre mitos e verdades sobre a castração de cães e gatos. É verdade que a castração engorda nosso animalzinho de estimação? A castração não engorda os animais, isso é mito. O animal castrado fica mais calmo, mais dócil e com isso consome menos calorias. Pequenos ajustes na quantidade de comida do animal e brincadeiras diárias são suficientes para deixar o bichinho de estimação saudável e feliz.
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2: Hoje, dia 23 de maio, dia de São João Batista de Rossi. Eu, Padre André, da Arquidiocese de Aparecida, estou com você, amigo e amigo ouvinte, para conhecermos a história desse santo e também pedimos a sua intercessão. João Batista de Rossi nasceu no dia 22 de fevereiro de 1698, em Voltaggio, na província de Gênova, Itália. Aos 10 anos, foi trabalhar para uma família muito rica em Gênova, como pajem, para poder estudar e manter-se. 3 anos depois, mudou-se para Roma, onde foi morar na casa de um primo que já era sacerdote e estudar no Colégio Romano dos Jesuítas. Lá se doutorou em filosofia e conviveu com os melhores e mais preparados de sua geração de clérigos. Depois concluiu seus estudos com os dominicanos de Minerva. Além de estudar muito, João Batista trabalhava demais na evangelização dos jovens e dos pobres. Com isso, teve um esgotamento físico e psicológico tão intenso que desencadearam os ataques epiléticos e uma grave doença nos olhos. Nunca mais se recuperou e teve de conviver com essa situação o resto da vida. Mesmo assim, ele nunca deixou de praticar a penitência, concentrada na pouca alimentação, minando ainda mais o seu frágil organismo. Em 1721, fundou a Pia União de Sacerdotes Seculares, que dirigiu durante alguns anos. Por lá, até o final de 1935, passaram ilustres personalidades do clero romano. Alguns mais tarde, a igreja canonizou e outros foram eleitos para dirigi-la. Mas João Batista queria uma obra mais completa, por isso fundou e também dirigiu a Casa de Santa Gala para rapazes carentes e a Casa de São Luís Gonzaga para as moças carentes. Aliás, São Luís Gonzaga era seu santo preferido e exemplo que ele seguia em seu apostolado. O seu rebanho eram os mais pobres, os doentes, encarcerados e pecadores. Tinha o dom do conselho, era atencioso e paciente com todos os fiéis que formavam filas para se confessarem com ele. O tom de consolação, exortação e orientação com que tratava seus penitentes atraía cristãos de toda a cidade e de outras vizinhanças. João Batista era incansável, dirigia tudo com doçura e firmeza, e onde houvesse necessidade de algum socorro, ali estava ele levando seu fervor e força espiritual. Aos 66 anos de idade, a doença finalmente o venceu, e ele morreu no dia 23 de maio de 1764, tão pobre que seu enterro foi custeado pela caridade dos devotos. Como São João Batista de Rossi, que consagrou a sua vida a levar o perdão e a misericórdia de Deus aos mais necessitados, sejamos nós também instrumentos do amor, da misericórdia e de consolação uns para os outros. São João Batista de Rossi, rogai por nós.
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3: 9:23.
4: E neste momento eu convido a você a rezar comigo a oração de súplica pelo fim da pandemia da Covid-19. Vamos orar juntos, vamos clamar a cura e a libertação da humanidade, do nosso imenso Brasil, das nossas cidades, pedindo o fim desta pandemia. Pedimos agora a cura, a libertação e a salvação. Que Deus tenha misericórdia e nos dê a vitória sobre este mal. Oremos juntos, oremos com fé. Oração de súplica pelo fim da pandemia da Covid-19. Senhor Jesus, Salvador do mundo, esperança que não conhece a desilusão, tende piedade de nós, livrai-nos do mal. A vós imploramos a vitória sobre o flagelo deste vírus que se alastra, a cura dos infectados, a proteção dos que estão sãos, o auxílio para quem presta os cuidados de saúde. Mostrai-nos o vosso rosto de misericórdia, salvai-nos com vosso grande amor. Tudo isso vos pedimos por intercessão de Maria Santíssima, a Rainha das Vitórias, vossa e nossa Mãe, que fielmente nos acompanha, vós que viveis e reinais pelos séculos dos séculos. Amém. Em Cristo somos mais que vencedores. Com Cristo, esta batalha nós vamos vencer, porque com Jesus a batalha é grande, mas a vitória é certa. Glória a vós, Jesus, vitorioso dentre os mortos. Nossa Senhora, Rainha das Vitórias, rogai por nós. Assim você acompanhou a oração de súplica pelo fim da pandemia da Covid-19. Continuemos unidos em oração para celebrarmos a vitória.

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2: Chegou o momento esperado, das preces da comunidade. É o momento que vamos apresentar a Deus os nossos pedidos, as nossas intenções. Cheios de confiança em Deus, que ama e protege todos aqueles que redimiu por seu Filho Jesus, façamos as nossas orações e digamos: confirmai, Senhor, o que em nós realizastes. Confirmai, Senhor, o que em nós realizastes. Você pode enviar também o seu pedido aqui no 11 948243579. Quero apresentar as suas preces, os seus pedidos. Mande o seu pedido 11 948243579.

0: 8243579. Deus de misericórdia, dirige nossos passos nos caminhos da santidade, para pensarmos somente o que é verdadeiro, justo e digno de ser amado. Confirmai, Senhor, o que em nós realizastes. Por amor do vosso nome, não nos abandoneis para sempre, mas lembrai-vos, Senhor, da vossa aliança. Confirmai, Senhor, o que em nós realizastes. De coração contrito e humilde, sejamos acolhidos por vós, pois não serão confundidos aqueles que em vós esperam. Confirmai, Senhor, o que em nós realizais. Vós, que em Cristo nos chamastes para uma missão profética, dai-nos a graça de proclamarmos sem temor as maravilhas do vosso poder. Oremos. Confirmai, Senhor, o que em nós realizastes. Queremos apresentar também agora neste momento ao nosso bom Deus todos os benfeitores, colaboradores, todos que fazem parte da família, todos os associados, todos que ajudam financeiramente esta obra de evangelização. Que Deus abençoe você, que Deus abençoe a sua família. Pedimos que o Senhor continue a derramar sobre você, sobre a sua família, todas as graças e todas as bênçãos dos céus. Prossigamos implorando a vinda do reino. Pai nosso, que estais no céu, santificado seja o vosso nome. Venha a nós o vosso reino, seja feita a vossa vontade, assim na terra como no céu. O pão nosso de cada dia nos dai hoje. Perdoai-nos as nossas ofensas, assim como nós perdoamos a quem nos tem ofendido. E não nos deixeis cair em tentação, mas livrai-nos do mal. Amém. A batalha é grande, mas a vitória é certa.
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2: Nove horas e 49 minutos.
0: Ó Senhor Deus de amor e de bondade, fazei com que esta mensagem de amor e de paz chegue em todos os corações e todas as famílias, restaurando, libertando e curando em suas noites traiçoeiras, sentindo o amor de Jesus, tendo a certeza de que tudo vai dar certo, de que o amor de Deus é maior do que todas as coisas, Ele que cura, que salva e que liberta. Sinta a paz de Jesus no teu coração, que a batalha é grande, mas a vitória é certa.

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1: Chegou o final de semana e aqui nós estamos ligados na Rádio Vitória Católica. Eu, Padre Kleber Leandro, estou com você. Olha, final de semana abençoado, final de semana de graça, de bênçãos. Temos aí as Santas Missas, todo sábado, meio-dia, às 17 horas, o domingo às 7, 9, 11, também às 18 horas. E é claro que em todas as missas eu estou rezando a sua intenção. Faça chegar até as minhas mãos os seus pedidos e as suas intenções através do nosso telefone. Nós temos aqui o telefone disponível para você. É o 11 948243579, 11 948243579, e também o 11 2479 2657, 11 2479 2657, e eu vou apresentar as suas intenções, todas as suas intenções, no altar do Senhor, na Santa Missa, aqui no Santuário São Judas Tadeu, em Guarulhos. Eu espero você, espero também a sua caravana, a sua família e qualquer parte do Brasil e do mundo. Venha celebrar conosco, porque com Jesus a batalha é grande, mas a vitória é certa.
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Olá, povo santo de Deus! Eu sou o padre Kleber Leandro e vou rezar com você neste momento. Nós vamos rezar juntos o Terço Poderoso.

mundo dá vitória nas batalhas. Estamos no combate, estamos na luta contra o mal, para podermos, com Cristo, celebrar a vitória. E a sua vitória é a vitória da sua família, é a vitória no seu trabalho, é a vitória na sua vida profissional, é a vitória na sua vida financeira. Eu quero convidar você nesse momento a orar com o Padre Kleber, entregando diante de Nossa Senhora, a Rainha das Vitórias, todos os seus pedidos. Vai apresentando os seus pedidos, vai apresentando as suas intenções, porque juntos nós vamos orar. Ô Padre Kleber, o senhor pode orar por mim? Claro que eu vou orar, nós vamos orar juntos. Eu convido você a tomar o seu terço nas mãos, para que assim possamos entregar. Já nessa primeira dezena do terço poderoso da vitória nas batalhas, nós vamos entregar nossa vida familiar, a restauração da sua família. Iniciemos juntos a nossa oração do terço poderoso da vitória nas batalhas. Em nome do Pai, do Filho e do Espírito Santo. Amém. A graça de nosso Senhor Jesus Cristo, o amor do Pai e a comunhão do Espírito Santo esteja sempre convosco. Bendito seja Deus que nos reuniu no amor de Cristo. Queremos professar a nossa fé em Jesus Cristo, vitorioso dentre os mortos. Professemos a nossa fé. Creio em Deus Pai Todo-Poderoso, Criador do céu e da terra, e em Jesus Cristo, seu único Filho, nosso Senhor, que foi concebido pelo poder do Espírito Santo, nasceu da Virgem Maria, padeceu sobre Pôncio Pilatos, foi crucificado, morto e sepultado, desceu à mansão dos mortos, ressuscitou ao terceiro dia, subiu aos céus, está sentado à direita de Deus Pai Todo-Poderoso, donde há de vir a julgar os vivos e os mortos. Creio no Espírito Santo, na Santa Igreja Católica, na comunhão dos santos, na remissão dos pecados, na ressurreição da carne, na vida eterna. Amém. Eu quero rezar entregando todos e cada uma de vocês. Vamos colocar nessa primeira dezena a restauração das famílias. Nas contas grandes nós vamos rezar: em Cristo somos mais que vencedores, e com Cristo esta batalha eu hei de vencer. Em Cristo somos mais que vencedores, e com Cristo esta batalha eu hei de vencer. Nas contas pequenas a gente reza: com Jesus a batalha é grande, mas a vitória é certa. Rezemos juntos: com Jesus a batalha é grande, mas a vitória é certa. Com Jesus a batalha é grande, mas a vitória é certa. Com Jesus a batalha é grande, mas a vitória é certa. Com Jesus a batalha é grande, mas a vitória é certa. Com Jesus a batalha é grande, mas a vitória é certa. Com Jesus a batalha é grande, mas a vitória é certa. Com Jesus a batalha é grande, mas a vitória é certa. Com Jesus a batalha é grande, mas a vitória é certa. Com Jesus a batalha é grande, mas a vitória é certa. Com Jesus a batalha é grande, mas a vitória é certa. Glória a vós, Jesus, vitorioso dentre os mortos. Glória a vós, Senhor Jesus, vitorioso dentre os mortos. Nossa Senhora, Rainha das Vitórias, rogai por nós. E esta segunda dezena, eu quero colocar todos vocês que estão acompanhando esse momento, esse terço poderoso da vitória nas batalhas, para celebrar a tua vitória e a vitória da tua família. Você que quer, que almeja esta vitória de Cristo na sua vida, vai rezar comigo agora a segunda dezena. Vamos clamar a vitória de Cristo na sua vida, de modo especial agora, rezando pela juventude, pelos idosos. Vamos colocar neste momento a cura, a libertação, a restauração. Em Cristo somos mais que vencedores. Com Cristo, esta batalha eu hei de vencer. Com Jesus, a batalha é grande, mas a vitória é certa. Com Jesus, a batalha é grande, mas a vitória é certa. Com Jesus, a batalha é grande, mas a vitória é certa. Com Jesus, a batalha é grande, mas a vitória é certa. Com Jesus, a batalha é grande, mas a vitória é certa. Com Jesus, a batalha é grande, mas a vitória é certa. Com Jesus, a batalha é grande, mas a vitória é certa. Com Jesus, a batalha é grande, mas a vitória é certa. Com Jesus, a batalha é grande, mas a vitória é certa. Com Jesus, a batalha é grande, mas a vitória é certa. Glória a vós, Jesus, vitorioso dentro

entre os mortos. Nossa Senhora Rainha das Vitórias, rogai por nós. Estamos chegando à terceira dezena do nosso poderoso terço da vitória. E a vitória na vida profissional, na vida no seu trabalho. Vamos pedir agora por todos aqueles que estão desempregados. Quero clamar agora essa terceira dezena por aqueles que estão trabalhando, por aqueles que se encontram no momento, você que se encontra desempregado e quer vencer esta batalha contra o desemprego, ou você que está passando por um momento muito difícil na sua vida financeira. Vamos rezar juntos. Vamos pedir a vitória na sua vida financeira. Em Cristo, somos mais que vencedores. Com Cristo, esta batalha eu hei de vencer. Porque com Jesus, a batalha é grande, mas a vitória é certa. Com Jesus, a batalha é grande, mas a vitória é certa. Com Jesus, a batalha é grande, mas a vitória é certa. Com Jesus, a batalha é grande, mas a vitória é certa. Com Jesus, a batalha é grande, mas a vitória é certa. Com Jesus, a batalha é grande, mas a vitória é certa. Com Jesus, a batalha é grande, mas a vitória é certa. Com Jesus, a batalha é grande, mas a vitória é certa. Com Jesus, a batalha é grande, mas a vitória é certa. Com Jesus, a batalha é grande, mas a vitória é certa. Glória a vós, Jesus, vitorioso dentre os mortos. Nossa Senhora, Rainha das Vitórias, rogai por nós. Entregamos aos pés de Nossa Senhora, de Nossa Mãe, a Senhora Rainha das Vitórias, todos os seus pedidos. Você que está rezando conosco, orando, entregando todas as suas intenções. Eu quero colocar agora, nesta quarta dezena, você que ora conosco e agora pedindo pelas batalhas na luta contra o câncer, as doenças físicas, emocionais, espirituais. Vamos pedir agora a cura e a libertação da depressão, a síndrome do pânico, o transtorno. Vamos pedir agora por todos que estão na batalha, no combate, na luta contra as enfermidades. Em Cristo somos mais que vencedores. Com Cristo, esta batalha nós vamos vencer. Com Jesus, a batalha é grande, mas a vitória é certa. Com Jesus, a batalha é grande, mas a vitória é certa. Com Jesus, a batalha é grande, mas a vitória é certa. Com Jesus, a batalha é grande, mas a vitória é certa. Com Jesus, a batalha é grande, mas a vitória é certa. Com Jesus, a batalha é grande, mas a vitória é certa. Com Jesus, a batalha é grande, mas a vitória é certa. Com Jesus, a batalha é grande, mas a vitória é certa. Com Jesus, a batalha é grande, mas a vitória é certa. Com Jesus, a batalha é grande, mas a vitória é certa. Glória a vós, Jesus, vitorioso dentre os mortos. Nossa Senhora, Rainha das Vitórias, rogai por nós. Estamos chegando ao final do nosso terço poderoso da vitória nas batalhas. Eu quero neste momento entregar pela cura, a libertação, a restauração, a quebra de todas as maldições, pragas, contaminações. É a última dezena pedindo a restauração, pedindo a cura, pedindo a quebra de todas as maldições. Por isso eu quero orar por você, por todos aqueles que enviaram seus pedidos, as suas intenções, entregando a sua família, entregando de modo especial você que está orando na fé, na certeza da tua vitória. Rezemos juntos. Em Cristo somos mais que vencedores. Com Cristo, esta batalha eu hei de vencer. Com Jesus, a batalha é grande, mas a vitória é certa. Com Jesus, a batalha é grande, mas a vitória é certa. Com Jesus, a batalha é grande, mas a vitória é certa. Com Jesus, a batalha é grande, mas a vitória é certa. Com Jesus, a batalha é grande, mas a vitória é certa. Com Jesus, a batalha é grande, mas a vitória é certa. Com Jesus, a batalha é grande, mas a vitória é certa. Com Jesus, a batalha é grande, mas a vitória é certa. Com Jesus, a batalha é grande, mas a vitória é certa. Com Jesus, a batalha é grande, mas a vitória é certa. Glória a vós, Jesus, vitorioso dentre os mortos. Nossa Senhora, Rainha das Vitórias, rogai por nós. E agora o Padre vai dar a bênção para você, para sua família, a todos aqueles que acompanharam esse terço poderoso da vitória nas batalhas.

O Brasil inteiro está orando esse texto, celebrando a sua vitória, a vitória da sua família, a vitória do seu trabalho. Vamos juntos receber a bênção do Cristo Jesus, Senhor nosso, vitorioso dentre os mortos. O Senhor esteja convosco, Ele está no meio de nós. Por intercessão de Nossa Senhora, Rainha das Vitórias, desça sobre vós, sobre vossas famílias, sobre vossas casas, sobre o vosso trabalho, a bênção, a saúde, a proteção e a paz do Deus que é Todo-Poderoso, o Pai, o Filho e o Espírito Santo. Amém! A batalha é grande, mas a vitória é certa!

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nós te recebemos. Somos teus filhos e é uma honra muito grande do que esse santuário te pertence. Ó Virgem do Carmo, ó Virgem da

0: ela merece melhor. Viva Nossa Senhora!
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3: E nesse final de semana, nós estamos ligadinho aqui na Rádio Vitória Católica. Eu vou rezar por você, viu? Vou rezar nas suas intenções. Todos os sábados, ao meio-dia, às 17, eu estou rezando a Santa Missa também, aos domingos. Todo domingo às 7, 9, 11 e às 18 horas eu estou rezando nas suas intenções. Então você já pode pegar o telefone, ligar, mandar sua mensagem, mandar um WhatsApp. Apresenta suas intenções aqui no 11-2479-2657, 11-2479-2657 ou através do 11-948-243579, 11-948-243579. O telefone, o WhatsApp está à disposição para que você possa apresentar suas intenções. Vou rezar por você, vou rezar pela sua família nesse final de semana aqui no Santuário São Judas Tadeu.

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0: Caríssimos irmãos da Rádio Vitória Católica, paz e alegria no Senhor. Estamos chegando ao final do tempo pascal, mas celebramos neste domingo uma grande solenidade deste tempo pascal, que é a Ascensão do Senhor. E que nesta semana, nos preparando para a solenidade de Pentecostes, meditemos na grandeza deste acontecimento com as palavras de São Leão Magno, Papa. O mistério da nossa salvação, amadíssimos, que o Criador do Universo abonou no preço de seu sangue, foi realizado segundo uma economia de humildade, desde o dia do seu nascimento corporal até o término de sua paixão. E ainda que sob a condição de servo, irradiaram muitos sinais manifestativos de sua divindade, contudo toda a atividade deste período esteve orientada propriamente para demonstrar a realidade da humanidade assumida. Apesar disso, depois da paixão, rompidas as cadeias da morte, que ao recair naquele que não conheceu o pecado, perdera toda a sua malignidade, a debilidade se converteu em fortaleza, a mortalidade em eternidade, a ignomínia em glória. Glória que o Senhor Jesus tornou manifesta diante de muitas testemunhas, através de muitas provas, até o dia em que introduziu nos céus o triunfo da vitória obtida sobre os mortos. E assim, como na solenidade da Páscoa, a ressurreição do Senhor foi para nós de alegria, assim também agora a sua ascensão ao céu é para nós um motivo de júbilo, ao recordar e celebrar liturgicamente o dia em que a pequenez de nossa natureza humana foi elevada em Cristo acima de todos os exércitos celestiais, de todas as categorias dos anjos, de toda a sublimidade das potestades, até compartir o trono de Deus Pai. Fomos estabelecidos e edificados por este modo de operar divino, para que a graça de Cristo se manifestasse mais admiravelmente. E assim, apesar da presença visível do Senhor ter sido afastada da vista dos homens, pela qual se alimentava o respeito deles para com ele, a fé se mantivesse firme, a esperança impassível e o amor ardente. Nisto consiste de fato o vigor dos espíritos verdadeiramente grandes, isto é, o que a luz da fé realiza nas almas realmente fiéis. Crer sem vacilação o que nossos olhos não veem, ter o desejo fixo naquilo que nosso olhar não pode alcançar. Como esta piedade poderia nascer em nossos corações, ou como poderíamos ser justificados pela fé se a nossa salvação não consistisse só, ou melhor, se a nossa salvação consistisse somente no que nos é dado ver? Por isso o Senhor disse àquele apóstolo que não cria na ressurreição de Cristo enquanto não averiguasse com a vista e o tato em sua carne os sinais da paixão. Crestes porque me vistes, Tomé. Bem-aventurados os que creram sem terem visto. Assim tornar-nos capazes, amadíssimos, de semelhante bem-aventurança, nosso Senhor Jesus Cristo, após ter realizado tudo o que convinha para a pregação evangélica e aos mistérios do Novo Testamento, 40 dias após a ressurreição, elevando-se ao céu à vista dos seus discípulos, findou a sua presença corporal para sentar-se à direita do Pai, até que se cumpram os tempos divinamente estabelecidos, nos quais se multipliquem os filhos da igreja, e ele volte na mesma carne com a qual ascendeu aos céus para julgar os vivos e os mortos. Assim, todas as coisas referentes a nosso Senhor, que antes eram visíveis, passaram a ser ritos sacramentais. E para que nossa fé fosse mais firme e valiosa, a visão foi substituída pela instrução, pela catequese, de maneira que, doravante, nossos corações, iluminados pela luz celestial, devem apoiar-se na instrução, na catequese, na pregação. Abramos então o nosso coração ao anúncio de Jesus Cristo. Sua presença corporal não é mais visível para nós, mas Ele está no meio de nós. Que todos nós nos alegremos também para acolher o seu Espírito, que vem fazer em nós morada, como celebraremos na próxima solenidade de Pentecostes.
1: 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Horas e

0: 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O animal castrado fica mais calmo e diminui as chances de fuga, atropelamento e sumiço. Evite animais nas ruas, converse com o veterinário e veja qual o melhor período para castrar cães e gatos.
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2: Hoje, dia 23 de maio, dia de São João Batista de Rossi. Eu, padre André, da Arquidiocese de Aparecida, estou com você, amigo e amigo ouvinte, para conhecermos a história desse santo e também pedimos a sua intercessão. João Batista de Rossi nasceu no dia 22 de fevereiro de 1698, em Voltaggio, na província de Gênova, Itália. Aos 10 anos, foi trabalhar para uma família muito rica em Gênova, como pajem, para poder estudar e manter-se. 3 anos depois, mudou-se para Roma, onde foi morar na casa de um primo que já era sacerdote e estudar no Colégio Romano dos Jesuítas. Lá se doutorou em filosofia.

0: filosofia e conviveu com os melhores e mais preparados de sua geração de clérigos. Depois concluiu seus estudos com os dominicanos de Minerva. Além de estudar muito, João Batista trabalhava demais na evangelização dos jovens e dos pobres. Com isso, teve um esgotamento físico e psicológico tão intenso que desencadearam os ataques epiléticos e uma grave doença nos olhos. Nunca mais se recuperou e teve de conviver com essa situação o resto da vida. Mesmo assim, ele nunca deixou de praticar a penitência, concentrada na pouca alimentação, minando ainda mais o seu frágil organismo. Em 1721, fundou a Pia União de Sacerdotes Seculares, que dirigiu durante alguns anos. Por lá, até o final de 1935, passaram ilustres personalidades do clero romano. Alguns mais tarde, a igreja canonizou e outros foram eleitos para dirigi-la. Mas João Batista queria uma obra mais completa, por isso fundou e também dirigiu a Casa de Santa Gala para rapazes carentes e a Casa de São Luís Gonzaga para as moças carentes. Aliás, São Luís Gonzaga era seu santo preferido e exemplo que ele seguia em seu apostolado. O seu rebanho eram os mais pobres, os doentes, encarcerados e pecadores. Tinha o dom do conselho, era atencioso e paciente com todos os fiéis que formavam filas para se confessarem com ele. O tom de consolação, exortação e orientação com que tratava seus penitentes atraía cristãos de toda a cidade e de outras vizinhanças. João Batista era incansável, dirigia tudo com doçura e firmeza, e onde houvesse necessidade de algum socorro, ali estava ele levando seu fervor e força espiritual. Aos 66 anos de idade, a doença finalmente o venceu, e ele morreu no dia 23 de maio de 1764, tão pobre que seu enterro foi custeado pela caridade dos devotos. Como São João Batista de Rossi, que consagrou a sua vida a levar o perdão e a misericórdia de Deus aos mais necessitados, sejamos nós também instrumentos do amor, da misericórdia e de consolação uns para os outros. São João Batista de Rossi, rogai por nós.
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2: 11 horas e 20 minutos.
3: Senhor, Tu me sondas e me conheces. Sabes quando me sento e quando me levanto. De longe percebes os meus pensamentos. Sabes muito bem quando trabalho e quando descanso. Todos os meus caminhos são bem conhecidos por Ti. Antes mesmo que a palavra me chegue à língua, Tu já as conheces inteiramente, Senhor. Tu me cercas por detrás e pela frente e põe a Tua mão sobre mim. Tal conhecimento é maravilhoso demais. Para onde poderia eu escapar do Teu Espírito? Para onde poderia fugir da Tua presença? Se eu subir aos céus, lá estás. Se eu descer à sepultura, também lá estás. Se eu subir com asas de alvorada e morar na extremidade do mar, mesmo ali a Tua mão direita me guiará. A noite brilhará como o dia, pois para Ti as trevas são luz. Tu criaste o íntimo do meu ser e me teceste no ventre de minha mãe. Eu Te louvo porque me fizeste de modo especial e admirável. Tuas obras são maravilhosas. Como são preciosos para mim os Teus pensamentos, ó Deus. Sonda-me, ó Deus, e conhece o meu coração.
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2: Chegou o momento esperado, o momento esperado das preces da comunidade. É o momento que vamos apresentar a Deus os nossos pedidos, as nossas intenções. Cheios de confiança em Deus, que ama e protege todos aqueles que redimiu por seu Filho Jesus, façamos as nossas orações e digamos: confirmai, Senhor, o que em nós realizastes. Confirmai, Senhor, o que em nós realizastes. Você pode enviar também o seu pedido aqui no 11 948243579. Quero apresentar as suas preces, os seus pedidos. Mande o seu pedido 11 948243579. Deus de misericórdia, dirige nossos passos nos caminhos da santidade, para pensarmos somente o que é verdadeiro, justo e digno de ser amado. Confirmai, Senhor, o que em nós realizastes. Por amor do vosso nome, não nos abandoneis para sempre, mas lembrai-vos, Senhor, da vossa aliança. Confirmai, Senhor, o que em nós realizastes. De coração contrito e humilde, sejamos acolhidos por vós, pois não serão confundidos aqueles que em vós esperam. Confirmai, Senhor, o que em nós realizaste. Vós, que em Cristo nos chamastes para uma missão profética, dai-nos a graça de proclamarmos sem temor as maravilhas do vosso poder. Oremos. Confirmai, Senhor, o que em nós realizasses. Queremos apresentar também agora neste momento ao nosso bom Deus todos os benfeitores, colaboradores, todos que fazem parte da família, todos os associados, todos que ajudam financeiramente esta obra de evangelização. Que Deus abençoe você, que Deus abençoe a sua família. Pedimos que o Senhor continue a derramar sobre você, sobre a sua família, todas as graças e todas as bênçãos dos céus. Prossigamos implorando a vinda do reino. Pai nosso, que estais no céu, santificado seja o vosso nome. Venha a nós o vosso reino, seja feita a vossa vontade, assim na terra como no céu. O pão nosso

0: de cada dia nos dai hoje. Perdoai-nos as nossas ofensas, assim como nós perdoamos a quem nos tem ofendido. E não nos deixeis cair em tentação, mas livrai-nos do mal. Amém. A batalha é grande, mas a vitória é certa.
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2: Horas e 49 minutos.
3: A cruz sagrada seja minha luz, não seja o dragão meu guia. Retira-te, Satanás, nunca me aconselhes coisas vãs. É mal que tu me ofereces, bebe tu mesmo do teu veneno. Ó augusta rainha do céu, soberana dos anjos, senhora das vitórias, virgem poderosa, vós que recebestes de Deus o poder e a missão para esmagar a cabeça de Satanás, a serpente venenosa, nós te pedimos humildemente, enviai as legiões celestiais, os arcanjos São Miguel, São Gabriel e São Rafael, para que sob o teu poder e o teu comando derrotem os demônios, repreendendo a sua audácia e precipitando-os no abismo do inferno. Amém.
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4: Chegou o final de semana e aqui nós estamos ligados na Rádio Vitória Católica. Eu, Padre Kleber Leandro, estou com você. Olha, final de semana abençoado, final de semana de graça, de bênçãos. Temos aí as Santas Missas, todo sábado ao meio-dia às 17 horas, o domingo às 7, 9, 11 também às 18 horas. E é claro que em todas as missas eu estou rezando na sua intenção. Faça chegar até as minhas mãos os seus pedidos e as suas intenções através do nosso telefone. Nós temos aqui o telefone disponível para você. É o 11 948243579, 11 948243579, e também o 11 247926 57, 11 247926 57, e eu vou apresentar as suas intenções, todas as suas intenções, no altar do Senhor, na Santa Missa, aqui no Santuário São Judas Tadeu, em Guarulhos. Eu espero você, espero também a sua caravana, a sua família, em qualquer parte do Brasil e do mundo. Venha celebrar conosco, porque com Jesus a batalha é grande, mas a vitória é certa.

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24 de maio celebramos Nossa Senhora Auxiliadora. E eu, Padre André, estou com você, amigo e amigo ouvinte, para rezarmos a Nossa Senhora, para suplicarmos o seu auxílio para todos nós, cristãos e cristãs. A Virgem Maria sempre foi venerada e festejada por todos os cristãos que invocam o seu socorro e auxílio nas horas de sofrimento e aflição. Mas essa festa vem do século XVI.

0: quando a expressão auxiliadora dos cristãos foi introduzida na ladainha de Nossa Senhora pelo Papa São Pio V, após a vitória dos cristãos sobre os muçulmanos na batalha nas águas de Lepanto em 1571. Os soldados do exército cristão, depois de receberem a Eucaristia, invocando o nome de Maria, auxílio dos cristãos, foram à luta. 3 horas mais tarde, conquistaram a vitória e, gritando "Viva Maria!", hastearam a bandeira de Cristo. O maior devoto e propagador do culto à Nossa Senhora Auxiliadora foi o grande educador e inovador São João Bosco, que desde o início colocou toda a sua obra de sacerdote e fundador sob a sua proteção e auxílio. Ele fundou a Congregação de São Francisco de Sales, cujos sacerdotes são conhecidos como Salesianos de Dom Bosco, as Filhas de Maria Auxiliadora e os Cooperadores Salesianos para leigos e sacerdotes. Foram esses missionários que espalharam com a sua chegada a devoção e a celebração da festa de Nossa Senhora Auxiliadora em todos os cantos do planeta. E foi assim que ela chegou também aqui no Brasil. Rezemos. Santíssima Virgem Maria, a quem Deus constituiu auxiliadora dos cristãos, nós vos escolhemos como senhora e protetora de nossos lares. Dignai-vos mostrar vosso auxílio poderoso e conceda-nos a graça mais importante, a de vivermos sempre na amizade de Deus, evitando todo o pecado. Dai-nos a fé que tivestes na palavra de Deus e o amor que nutristes para com vosso Filho Jesus e para com todos aqueles pelos quais ele morreu na cruz. Maria, auxílio dos cristãos, rogai por nós.
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2: 0h20.
3: Meu Senhor e meu Deus, eu creio, mas aumentai a minha fé. No poder e na força do teu Filho Jesus, eu te peço a restauração da minha família. Senhor, eu sei que tu me sondas, me conheces e conheces a situação da minha família. Nós precisamos da força do teu poder. Nós precisamos da vossa ação poderosa em nossa vida. Age com poder, Senhor, em cada pessoa de minha casa. Restaura meu lar. Opera, Jesus, uma obra de profunda cura e libertação e restauração. Destrói, Senhor, na minha família toda maldição. Liberta de todo jugo hereditário que pese sobre nós. Jesus, pelo teu preciosíssimo sangue derramado sobre nós, desfaz todo laço e consagração ao mal que porventura nos prende aos poderes das trevas. Purifica-nos de todos os vícios e contaminações espirituais. Cura as feridas mais profundas da alma e do coração, de todas as doenças emocionais, físicas e espirituais. Liberta minha família de toda inveja, discórdia, rancor, ódio e divisão. Que possamos viver a grande graça do perdão. Nós declaramos como único Deus e Senhor de nossa família. Eu me consagro e consagro todos os membros de minha casa a ti, Senhor, pois sabemos que em Cristo somos mais que vencedores. Concede, Senhor, aos meus familiares a bênção de vitória, pois nós cremos que a batalha é grande, mas a vitória

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2: É, você que está acompanhando a nossa Rádio Vitória Católica, nós vamos apresentar os nossos pedidos, vamos apresentar as nossas intenções. Convido a você neste momento a enviar a sua mensagem aqui no 011 948243579, 011 948243579. É a alegria do ressuscitado. Quero agradecer os benfeitores, os colaboradores, a todos que fazem parte desta obra de evangelização. Deus lhe pague, Deus abençoe você. Quero rezar por você, quero rezar pela sua família. Nesse domingo, dia do Senhor, apresentamos a Cristo ressuscitado todas as suas preces. Pode mandar a sua mensagem aqui no 011 948243579. Fala o seu nome, a sua cidade, o seu estado. Diz: olha, Padre Kleber Leandro, estou ligadinho aqui na Rádio Vitória Católica. Estamos juntos. A cada pedido nós vamos dizer: iluminai-nos, Senhor, com a luz de Cristo. Iluminai-nos, Senhor, com a luz de Cristo. Invoquemos a Deus Pai Todo-Poderoso, que ressuscitou nosso Rei e Salvador Jesus Cristo, e digamos com alegria: iluminai-nos, Senhor, com a luz de Cristo. Pai Santo, que fizesse vosso Filho Jesus passar das trevas da morte para a luz da glória, dai-nos chegar um dia à luz admirável do vosso reino eterno. Iluminai-nos, Senhor, com a luz de Cristo. Vós que nos salvastes pela fé, fazei-nos viver hoje fielmente segundo as promessas do vosso batismo. Iluminai-nos, Senhor, com a luz de Cristo. Vós que nos mandais buscar sempre as coisas do alto, onde Cristo está sentado à vossa direita, livrai-nos da sedução do pecado. Iluminai-nos, Senhor, com a luz de Cristo. Fazei que a nossa vida escondida em vós, com Cristo, brilhe no mundo, para anunciarmos a todos os novos céus e a nova terra. Iluminai-nos, Senhor, com a luz de Cristo. Iluminai, Senhor, a vida dos nossos benfeitores, associados, colaboradores, a todos que ajudam financeiramente a nossa Rádio Vitória Católica, Rádio e TV Vitória Católica, todas as santas missas de hoje. Estarei apresentando nas suas intenções. Nesse domingo, dia do Senhor, estou rezando por você. Então mande a sua mensagem. Diz: Padre, estou ouvindo a Rádio Vitória Católica, reze por mim, reze a Santa Missa na minha intenção, reze na intenção da minha família, eu estarei rezando por você. E o nome que você apresentar, então coloque assim: olha, Padre, eu sou a Maria, coloca de onde você é, coloca: estou ouvindo pela Rádio Vitória Católica, estou acompanhando a programação, peço que o Senhor reze por mim, tá bom? Então mande a sua mensagem, quero rezar pelos benfeitores, colaboradores, por você que ajuda, por você que acompanha, por você que está acompanhando toda a obra da evangelização. Nosso Deus lhe pague, Deus abençoe. E a nossa prece prossigamos, implorando a vinda do Reino. Pai nosso que estais no céu, santificado seja o vosso nome. Venha a nós o vosso reino, seja feita a vossa vontade, assim na terra como no céu. O pão nosso de cada dia nos dai hoje. Perdoai-nos as nossas ofensas, assim como nós perdoamos a quem nos tem ofendido. E não nos deixeis cair em tentação, mas livrai-nos do mal. Amém. Amém, Senhor. É domingo, é o teu dia, é o dia da ressurreição, é o dia da vida nova, é o dia da família. E nós, aqui da Rádio Vitória Católica, saudamos a todas as famílias que nesse dia se reúne para celebrar a vitória, para celebrar a ressurreição. Eu, Padre Kleber Leandro, estou com você, acompanhando, acolhendo os pedidos, e unidos na oração, porque em Cristo somos mais que vencedores. Mande a sua mensagem 11 948243579. Deus abençoe o seu dia, Deus abençoe o seu domingo.
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3: Zero hora e 54 minutos.
4: Meu Pai misericordioso e Senhor fiel, soberano Deus, em nome do Teu Filho e nosso irmão Jesus Cristo, que em Seu preciosíssimo sangue derramado na cruz redimiste dos meus pecados, na força poderosa e na unção viva do Divino Espírito Santo, Te suplico, renova em cada um de nós neste momento a Tua unção, a Tua força e o Teu poder. Derrama sobre nossa família, nosso trabalho, sobre todo o nosso ser, as vossas mais copiosas bênçãos de cura e libertação. Afasta de nós, Senhor, toda perseguição diabólica, toda inveja, todas as doenças físicas, espirituais e emocionais. Anula, quebre, destrua todas as forças espirituais do mal que atenta contra nós, nosso organismo físico, nossa família. Concede, Senhor, a nós a graça de podermos lutar e vencer sempre, pois nós cremos que a batalha é grande, mas a vitória

sinto muito bem, muito feliz. Eu tenho certeza também que você, ao escutar esse canto, vai sentir-se muito alegre, muito feliz por tudo aquilo que ele manifesta ao coração do Padre e do coração do Padre para vocês. Amo vocês. Deus abençoe.

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0: Dia 24 de maio celebramos Nossa Senhora Auxiliadora. E eu, Padre André, estou com você, amigo e amigo ouvinte, para rezarmos a Nossa Senhora, para suplicarmos o seu auxílio para todos nós, cristãos e cristãs. A Virgem Maria sempre foi venerada e festejada por todos os cristãos que invocam o seu socorro e auxílio nas horas de sofrimento e aflição. Mas essa festa vem do século XVI, quando a expressão Auxiliadora dos Cristãos foi introduzida na ladainha de Nossa Senhora pelo Papa São Pio V, após a vitória dos cristãos sobre os muçulmanos na batalha nas águas de Lepanto, em 1571. Os soldados do exército cristão, depois de receberem a Eucaristia, invocando o nome de Maria, auxílio dos cristãos, foram à luta. 3 horas mais tarde, conquistaram a vitória e, gritando "Viva Maria!", hastearam a bandeira de Cristo. O maior devoto e propagador do culto à Nossa Senhora Auxiliadora foi o grande educador e inovador São João Bosco, que desde o início colocou toda a sua obra de sacerdote e fundador sob a sua proteção e auxílio. Ele fundou a Congregação de São Francisco de Sales, cujos sacerdotes são conhecidos como Salesianos de Dom Bosco, as Filhas de Maria Auxiliadora e os Cooperadores Salesianos para leigos e sacerdotes. Foram esses missionários que espalharam com a sua chegada a devoção e a celebração da festa de Nossa Senhora Auxiliadora em todos os cantos do planeta. E foi assim que ela chegou também aqui no Brasil. Rezemos. Santíssima Virgem Maria, a quem Deus constituiu Auxiliadora dos Cristãos, nós vos escolhemos como Senhora e Protetora de nossos lares. Dignai-vos mostrar vosso auxílio poderoso e conceda-nos a graça mais importante, a de vivermos sempre na amizade de Deus, evitando todo o pecado. Dai-nos a fé que tivestes na palavra de Deus e o amor que nutristes para com vosso Filho Jesus e para com todos aqueles pelos quais ele morreu na cruz. Maria, auxílio dos cristãos, rogai por nós.
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2: Uma hora e 21 minutos.
3: Senhor, fazei de mim um instrumento da vossa paz. Onde houver ódio, que eu leve o amor. Onde houver ofensa, que eu leve o perdão. Onde houver discórdia, que eu leve a união. Onde houver dúvidas, que eu leve a fé. Onde houver erro, que eu leve a verdade. Onde houver desespero, que eu leve a esperança. Onde houver tristeza, que eu leve a alegria. Onde houver trevas, que eu leve a luz. Ó Mestre, fazei que eu procure mais consolar que ser consolado, compreender que ser compreendido, amar que ser amado, pois é dando que se recebe, é perdoando que se é perdoado, e é morrendo que se vive para a vida eterna. Amém. Que a paz de Deus habite em seus corações.

0: A osteoporose é uma doença silenciosa, sendo uma condição na qual os ossos se tornam frágeis e quebradiços. Geralmente, o diagnóstico ocorre apenas após a primeira fratura óssea. A prevenção contra a doença inclui exposição frequente ao sol, evitar excesso de café e bebidas alcoólicas, fazer exercícios físicos regularmente e consumir alimentos nutritivos como leite e ovos.
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2: Você que está acompanhando a nossa Rádio Vitória Católica, nós vamos apresentar os nossos pedidos, vamos apresentar as nossas intenções. Convido a você neste momento a enviar a sua mensagem aqui no 011 948243579, 011 948243579. É a alegria do ressuscitado. Quero agradecer os benfeitores, os colaboradores, a todos que fazem parte desta obra de evangelização. Deus lhe pague, Deus abençoe você. Quero rezar por você, quero rezar pela sua família. Nesse domingo, dia do Senhor, apresentamos a Cristo ressuscitado todas as suas preces. Pode mandar a sua mensagem aqui no 011 948243579. Fala o seu nome, a sua cidade, o seu estado. Diz: olha, Padre Kleber Leandro, estou ligadinho aqui na Rádio Vitória Católica, estamos juntos. A cada pedido nós vamos dizer: iluminai-nos, Senhor, com a luz de Cristo. Iluminai-nos, Senhor, com a luz de Cristo. Invoquemos a Deus Pai Todo-Poderoso, que ressuscitou nosso Rei e Salvador Jesus Cristo, e digamos com alegria: iluminai-nos, Senhor, com a luz de Cristo. Pai Santo, que fizesse vosso Filho Jesus passar das trevas da morte para a luz da glória, dai-nos chegar um dia à luz admirável do vosso reino eterno. Iluminai-nos, Senhor, com a luz de Cristo. Vós que nos salvastes pela fé, fazei-nos viver hoje fielmente segundo as promessas do vosso batismo. Iluminai-nos, Senhor, com a luz de Cristo. Vós que nos mandais buscar sempre as coisas do alto, onde Cristo está sentado à vossa direita, livrai-nos da sedução do pecado. Iluminai-nos, Senhor, com a luz de Cristo. Fazei que a nossa vida escondida em vós, com Cristo, brilhe no mundo, para anunciarmos a todos os novos céus e a nova terra. Iluminai-nos, Senhor, com a luz de Cristo. Iluminai, Senhor, a vida dos nossos benfeitores, associados, colaboradores, a todos que ajudam financeiramente a nossa Rádio Vitória Católica, Rádio e TV Vitória Católica. Todas as santas missas de hoje estarei apresentando nas suas intenções. Nesse domingo, dia do Senhor, estou rezando por você. Então mande a sua mensagem, diz: Padre, estou ouvindo a Rádio Vitória Católica, reze por mim, reze a Santa Missa na minha intenção, reze na intenção da minha família. Eu estarei rezando por você e o nome que você apresentar. Então coloque assim: olha, Padre, eu sou a Maria. Coloca de onde você é. Coloca: estou ouvindo pela Rádio Vitória Católica, estou acompanhando a programação, peço que o Senhor reze por mim, tá bom? Então mande a sua mensagem. Quero rezar pelos benfeitores, colaboradores, por você que ajuda, por você que acompanha, por você que está acompanhando toda a obra da evangelização. Nosso Deus lhe pague, Deus abençoe. E a nossa prece, prossigamos implorando a vinda do Reino. Pai nosso que estais no céu, santificado seja o vosso nome. Venha a nós o vosso reino, seja feita a vossa vontade, assim na terra como no céu. O pão nosso de cada

0: cada dia nos dai hoje. Perdoai-nos as nossas ofensas, assim como nós perdoamos a quem nos tem ofendido. E não nos deixeis cair em tentação, mas livrai-nos do mal. Amém. Amém, Senhor. É domingo, é o teu dia, é o dia da ressurreição, é o dia da vida nova, é o dia da família. E nós, aqui da Rádio Vitória Católica, saudamos a todas as famílias que nesse dia se reúnem para celebrar a vitória, para celebrar a ressurreição. Eu, Padre Kleber Leandro, estou com você, acompanhando, acolhendo os pedidos e unidos na oração, porque em Cristo somos mais que vencedores. Mande a sua mensagem, 11 948 243579. Deus abençoe o seu dia, Deus abençoe o seu domingo.
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2: Uma hora e 50 minutos.
3: Quem é este o Rei da Glória? É o Senhor, o valoroso onipotente, o Senhor, o poderoso nas batalhas. Em Cristo somos mais que vencedores. Com Cristo esta batalha eu hei de vencer. Com Cristo a batalha é grande, mas a vitória é certa. Vai dar tudo certo, meu irmão. Já deu tudo certo. Colocamos a nossa fé em ação, a nossa fé em Jesus Cristo vitorioso. Em Cristo somos mais que vencedores. Vai dar tudo certo. Já deu tudo certo na tua vida e na vida da tua família. Música.

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0: Maio celebramos Nossa Senhora Auxiliadora e eu, Padre André, estou com você, amigo e amigo ouvinte, para rezarmos a Nossa Senhora, para suplicarmos o seu auxílio para todos nós cristãos e cristãs. A Virgem Maria sempre foi venerada e festejada por todos os cristãos que invocam o seu socorro e auxílio nas horas de sofrimento e aflição. Mas essa festa vem do século XVI, quando a expressão Auxiliadora dos Cristãos foi introduzida na ladainha de Nossa Senhora pelo Papa São Pio V, após a vitória dos cristãos sobre os muçulmanos na batalha nas águas de Lepanto em 1571. Os soldados do exército cristão, depois de receberem a Eucaristia, invocando o nome de Maria, auxílio dos cristãos, foram à luta. 3 horas mais tarde, conquistaram a vitória e, gritando "Viva Maria!", hastearam a bandeira de Cristo. O maior devoto e propagador do culto à Nossa Senhora Auxiliadora foi o grande educador e inovador São João Bosco, que desde o início colocou toda a sua obra de sacerdote e fundador sob a sua proteção e auxílio. Ele fundou a Congregação de São Francisco de Sales, cujos sacerdotes são conhecidos como Salesianos de Dom Bosco, as Filhas de Maria Auxiliadora e os Cooperadores Salesianos para leigos e sacerdotes. Foram esses missionários que espalharam com a sua chegada a devoção e a celebração da festa de Nossa Senhora Auxiliadora em todos os cantos do planeta. E foi assim que ela chegou também aqui no Brasil. Rezemos. Santíssima Virgem Maria, a quem Deus constituiu Auxiliadora dos Cristãos, nós vos escolhemos como Senhora e Protetora de nossos lares. Dignai-vos mostrar vosso auxílio poderoso e conceda-nos a graça mais importante, a de vivermos sempre na amizade de Deus, evitando todo o pecado. Dai-nos a fé que tivestes na palavra de Deus e o amor que nutristes para com vosso Filho Jesus e para com todos aqueles pelos quais ele morreu na cruz. Maria, auxílio dos cristãos, rogai por nós.
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2: 2:22.
3: E neste momento eu convido você a rezar comigo a oração de súplica pelo fim da pandemia da Covid-19. Vamos orar juntos, vamos clamar a cura e a libertação da humanidade, do nosso imenso Brasil, das nossas cidades, pedindo o fim desta pandemia. Pedimos agora a cura, a libertação e a salvação. Que Deus tenha misericórdia e nos dê a vitória sobre este mal. Oremos juntos, oremos com fé. Oração de súplica pelo fim da pandemia da Covid-19. Senhor Jesus, Salvador do mundo, esperança que não conhece a desilusão, tende piedade de nós, livrai-nos do mal. A vós imploramos a vitória sobre o flagelo deste vírus que se alastra, a cura dos infectados, a proteção dos que estão sãos, o auxílio para quem presta os cuidados de saúde. Mostrai-nos o vosso rosto de misericórdia, salvai-nos com vosso grande amor. Tudo isso vos pedimos por intercessão de Maria Santíssima, a Rainha das Vitórias, vossa e nossa Mãe, que fielmente nos acompanha, vós que viveis e reinais pelos séculos dos séculos. Amém. Em Cristo somos mais que vencedores. Com Cristo, esta batalha nós vamos vencer. Porque com Jesus a batalha é grande, mas a vitória é certa. Glória a vós, Jesus, vitorioso dentre os mortos. Nossa Senhora Rainha das Vitórias, rogai por nós. Assim você acompanhou a oração de súplica pelo fim da pandemia da Covid-19. Continuemos unidos em oração para celebrarmos a vitória.

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2: É, você que está acompanhando a nossa Rádio Vitória Católica, nós vamos apresentar os nossos pedidos, vamos apresentar as nossas intenções. Convido a você neste momento a enviar a sua mensagem aqui no 011 948243579, 011 948243579. É a alegria do ressuscitado. Quero agradecer os benfeitores, os colaboradores, a todos que fazem parte desta obra de evangelização. Deus lhe pague, Deus abençoe você. Quero rezar por você, quero rezar pela sua família. Nesse domingo, dia do Senhor, apresentamos a Cristo ressuscitado todas as suas preces. Pode mandar a sua mensagem aqui no 011 948243579. Fala o seu nome, a sua cidade, o seu estado. Diz: olha, Padre Kleber Leandro, estou ligadinho aqui na Rádio Vitória Católica. Estamos juntos. A cada pedido nós vamos dizer: iluminai-nos, Senhor, com a luz de Cristo. Iluminai-nos, Senhor, com a luz de Cristo. Invoquemos a Deus Pai Todo-Poderoso, que ressuscitou nosso Rei e Salvador Jesus Cristo, e digamos com alegria: iluminai-nos, Senhor, com a luz de Cristo. Pai Santo, que fizesse vosso Filho Jesus passar das trevas da morte para a luz da glória, dai-nos chegar um dia à luz admirável do vosso reino eterno. Iluminai-nos, Senhor, com a luz de Cristo. Vós que nos salvastes pela fé, fazei-nos viver hoje fielmente segundo as promessas do vosso batismo. Iluminai-nos, Senhor, com a luz de Cristo. Vós que nos mandais buscar sempre as coisas do alto, onde Cristo está sentado à vossa direita, livrai-nos da sedução do pecado. Iluminai-nos, Senhor, com a luz de Cristo. Fazei que a nossa vida escondida em vós com Cristo brilhe no mundo, para anunciarmos a todos os novos céus e a nova terra. Iluminai-nos, Senhor, com a luz de Cristo. Iluminai, Senhor, a vida dos nossos benfeitores, associados, colaboradores, a todos que ajudam financeiramente a nossa Rádio Vitória Católica, Rádio e TV Vitória Católica, todas as santas missas de hoje. Estarei apresentando nas suas intenções. Nesse domingo, dia do Senhor, estou rezando por você. Então mande a sua mensagem. Diz: Padre, estou ouvindo a Rádio Vitória Católica, reze por mim, reze a Santa Missa na minha intenção, reze na intenção da minha família, eu estarei rezando por você. E o nome que você apresentar, então coloque assim: olha, Padre, eu sou a Maria, coloca de onde você é, coloca: estou ouvindo pela Rádio Vitória Católica, estou acompanhando a programação, peço que o Senhor reze por mim, tá bom? Então mande a sua mensagem, quero rezar pelos benfeitores.

0: os colaboradores, por você que ajuda, por você que acompanha, por você que está acompanhando toda a obra da evangelização. Nosso Deus lhe pague, Deus abençoe. E a nossa prece prossigamos, implorando a vinda do reino. Pai nosso que estais no céu, santificado seja o vosso nome. Venha a nós o vosso reino, seja feita a vossa vontade, assim na terra como no céu. O pão nosso de cada dia nos dai hoje. Perdoai-nos as nossas ofensas, assim como nós perdoamos a quem nos tem ofendido. E não nos deixeis cair em tentação, mas livrai-nos do mal. Amém. Amém, Senhor. É domingo, é o teu dia, é o dia da ressurreição, é o dia da vida nova, é o dia da família. E nós, aqui da Rádio Vitória Católica, saudamos a todas as famílias que nesse dia se reúnem para celebrar a vitória, para celebrar a ressurreição. Eu, Padre Kleber Leandro, estou com você, acompanhando, acolhendo os pedidos e unidos na oração, porque em Cristo somos mais que vencedores. Mande a sua mensagem, 11 948243579. Deus abençoe o seu dia, Deus abençoe o seu domingo.
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2: Duas horas e 51 minutos.
3: Senhor, Tu me sondas e me conheces. Sabes quando me sento e quando me levanto. De longe percebes os meus pensamentos. Sabes muito bem quando trabalho e quando descanso. Todos os meus caminhos são bem conhecidos por Ti. Antes mesmo que a palavra me chegue à língua, Tu já as conheces inteiramente, Senhor. Tu me cercas por detrás e pela frente e põe a Tua mão sobre mim. Tal conhecimento é maravilhoso demais. Para onde poderia eu escapar do Teu Espírito? Para onde poderia fugir da Tua presença? Se eu subir aos céus, lá estás. Se eu descer à sepultura, também lá estás. Se eu subir com asas de alvorada e morar na extremidade do mar, mesmo ali a Tua mão direita me guiará. A noite brilhará como o dia, pois para Ti as trevas são luz. Tu criaste o íntimo do meu ser e me teceste no ventre de minha mãe. Eu Te louvo porque me fizeste de modo especial e admirável. Tuas obras são maravilhosas. Como são preciosos para mim os Teus pensamentos, ó Deus. Sonda-me, ó Deus, e conhece o meu coração.

0: Obrigado.
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2: 3:01.
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4: Chegou o nosso momento da misericórdia, a hora da misericórdia, o Terço da Misericórdia. Será momentos de graças e de bênçãos para você e para toda a sua família. Eu, Padre Kleber Leandro, vou rezar o Terço da Divina Misericórdia. Vou entregar na sua intenção, vou entregar diante da Mãe da Misericórdia, diante do coração misericordioso de Jesus, todas as suas intenções. Nós queremos entregar a sua vida, entregar também a sua família. E eu convido a você que está chegando agora para esse momento da misericórdia, para essa hora da misericórdia, para o Terço da Divina Misericórdia, a apresentar suas intenções. A cada dezena o Padre vai colocando as intenções. Eu vou rezar a oração a Jesus Misericordioso. No final vamos rezar sempre a oração da Salve Rainha Mãe da Misericórdia. Encerramos sempre com a poderosa intercessão de Nossa Senhora. Vamos ter a bênção da água. O Padre vai abençoar os objetos. Então, um programa especial. Não é programa, é momento oracional. É momento de graças, momento de bênçãos, e eu quero fazer isso com você. Eu quero que você fique comigo e também só fica aqui pessoas, homens e mulheres de fé. Você que quer receber o seu milagre, você que quer receber a sua bênção, e eu quero convidar você para também me ajudar na obra da evangelização. Eu tomo nas mãos aí o seu celular e faça a obra da evangelização acontecer. Eu sempre tenho pedido isso para você. Né? Acho que não é pedir muito, né? Pedir você compartilhar, colocar esse link no grupo de família. Por que que eu faço isso? Ah, o Padre quer que todo mundo veja. Não, quero que mais pessoas recebam a graça. Está sendo bom para você? Você tem gostado? Você tem vivido esse momento de graça, de bênção? Então, faça com que isso também chegue ao coração de outras pessoas. Nós vamos rezar o terço, né? Nós vamos abençoar a água. Eu convido a você, né, a entrar nesse momento de oração. Nós vamos fazer com que a graça de Deus chegue até o seu coração. E eu tenho certeza que vai chegar. Quando chegar ao final do programa, do momento oracional, você vai dizer, nossa, Padre, que paz tão grande, né? Como é bom mergulhar na misericórdia do Senhor, como é bom ter a poderosa intercessão de Nossa Senhora. Eu não estou aqui à toa, né? Se eu decidi fazer esse momento oracional, foi porque eu tenho a certeza que desta hora, milagres, bênçãos, prodígios, sinais, Deus está derramando na sua vida. Então eu quero também ir saudando aquelas pessoas que estão chegando aqui, né? Muitas pessoas vão deixando o seu nome, vão deixando as suas intenções. Então, chegou aqui, começou a acompanhar, está pelo site, está pelo aplicativo, você chegou agora, então que bom, fico muito feliz. Estamos aí há 3 minutos de iniciando um programa aí, iniciando um momento oracional, já deu tempo de você compartilhar, já deu tempo de você apresentar suas intenções ao longo do programa, ao longo do momento oracional. Eu quero receber as suas intenções e eu quero rezar por você, tá bom? Então eu quero, Padre, mas é o Senhor mesmo que recebe. Eu estou recebendo o celular aqui na minha mão, através deste telefone aqui, 011-94824-3579. É o telefone que eu recebo também as intenções.

E nesse telefone, você vai mandar o seu áudio, porque ao longo também, em algumas dezenas, a gente pode ir colocando também o áudio. Se você apresentou agora, pode ser que no próximo momento oracional da misericórdia eu possa apresentar também as suas intenções. O importante é que eu possa estar orando por você. Ó, vai chegando os pedidos, vai chegando as intenções aqui no 011-94824-3579. 011-94824-3579. Ei, não sai daí não. Vai, continua aqui, vai começar o terço, vai começar um momento oracional, vai começar a oração a Jesus misericordioso, vai começar um momento de graças e de bênção. Então, você vai ficar de fora dessa? Não, só estou fazendo essa introdução para dar tempo de você compartilhar, chamar os seus amigos e orar comigo, né, entregar também a misericórdia do Senhor. Vamos já pedir o Espírito Santo, dom de Deus, para esse momento cheio da graça. Eu tenho a certeza que o Espírito Santo vai conduzir todas as coisas neste momento. Então, vai chegando os pedidos, vai chegando as intenções, quero rezar por você. Vinde, Espírito Santo, enchei os corações dos vossos fiéis e acendei neles o fogo do vosso amor. Enviai o vosso Espírito e tudo será criado e renovareis a face da terra. Oremos, ó Deus, que instruíste os corações dos vossos fiéis com a luz do Espírito Santo. Fazei que apreciemos retamente todas as coisas, segundo o mesmo Espírito, e gozemos sempre da sua consolação. Por Cristo, Senhor nosso. Amém. Assim, nós já pedimos a luz do Espírito Santo. Sempre vou começar pedindo a luz do Espírito Santo, porque é o Espírito Santo que conduz todas as coisas. E encerrar, como eu disse, com a poderosa intercessão de Nossa Senhora e rezar o texto da Divina Misericórdia. Eu quero rezar por você, nas suas intenções. Então dá tempo ainda de você apresentar os seus pedidos. Quando você apresenta seus pedidos, chega até mim as suas intenções e então faça chegar as suas intenções, os seus pedidos. Nós vamos colocar aqui diante do quadro Jesus Misericordioso, aos pés de Nossa Senhora, e já prepare aí o copo com a água, que o padre vai dar a bênção da água, vai abençoar também a sua família. Quer receber essa bênção? Fica comigo, porque está começando o nosso momento da misericórdia, o nosso terço da Divina Misericórdia. Rezo na sua intenção, rezo na intenção da sua família. Em nome do Pai, do Filho e do Espírito Santo. Amém. Creio em Deus Pai Todo-Poderoso, Criador do céu e da terra, e em Jesus Cristo, seu único Filho e nosso Senhor, que foi concebido pelo poder do Espírito Santo, nasceu da Virgem Maria, padeceu sobre Pôncio Pilatos, foi crucificado, morto e sepultado, desceu à mansão dos mortos, ressuscitou ao terceiro dia, subiu aos céus, está assentado à direita de Deus Pai Todo-Poderoso, de onde há de vir a julgar os vivos e os mortos. Creio no Espírito Santo, na Santa Igreja Católica, na comunhão dos santos, na remissão dos pecados, na ressurreição da carne, na vida eterna. Amém. Pai nosso que estais no céu, santificado seja o vosso nome. Venha a nós o vosso reino e seja feita a vossa vontade, assim na terra como no céu. O pão nosso de cada dia nos dai hoje, perdoai-nos as nossas ofensas, assim como nós perdoamos a quem nos tem ofendido. E não nos deixeis cair em tentação, mas livrai-nos do mal. Amém. Ave Maria, cheia de graça, o Senhor é convosco. Bendita sois vós entre as mulheres, e bendito é o fruto do vosso ventre, Jesus. Santa Maria, Mãe de Deus, rogai por nós, os pecadores, agora e na hora de nossa morte. Amém. Ave Maria, cheia de graça, o Senhor é convosco. Bendita sois vós entre as mulheres e bendito é o fruto do vosso ventre, Jesus. Santa Maria, Mãe de Deus, rogai por nós, os pecadores, agora e na hora de nossa morte. Amém. Ave Maria, cheia de graça, o Senhor é convosco. Bendita sois vós entre as mulheres e bendito é o fruto do vosso ventre, Jesus. Santa Maria, Mãe de Deus, rogai por nós, os pecadores, agora e na hora de nossa morte. Amém. Glória ao Pai, ao Filho e ao Espírito Santo, como era no princípio, agora e sempre. Amém. Primeira dezena do Terço da Divina Misericórdia. Nós vamos rezar agora, de modo especial, por você que está acompanhando, você que está compartilhando, você que está evangelizando conosco. Eu compartilho. Eu também evangelizo. Você que chegou agora para esse terço, tome nas mãos o instrumento da sua evangelização, seu celular, compartilhe, evangelize conosco. Eu quero rezar essa primeira dezena na sua intenção. A você que chegou,

Você que compartilha, você que está acompanhando esse momento oracional, que está rezando conosco, rezo por você esta primeira dezena. Eterno Pai, eu vos ofereço o corpo e o sangue, a alma e a divindade de vosso diletíssimo Filho, nosso Senhor Jesus Cristo, em expiação dos nossos pecados e dos pecados do mundo inteiro. Jesus, pela vossa dolorosa paixão, tende misericórdia de nós e do mundo inteiro. Jesus, pela vossa dolorosa paixão, tende misericórdia de nós e do mundo inteiro. Jesus, pela vossa dolorosa paixão, tende misericórdia de nós e do mundo inteiro. Jesus, pela vossa dolorosa paixão, tende misericórdia de nós e do mundo inteiro. Jesus, pela vossa dolorosa paixão, tende misericórdia de nós e do mundo inteiro. Jesus, pela vossa dolorosa paixão, tende misericórdia de nós e do mundo inteiro. Jesus, pela vossa dolorosa paixão, tende misericórdia de nós e do mundo inteiro. Jesus, pela vossa dolorosa paixão, tende misericórdia de nós e do mundo inteiro. Jesus, pela vossa dolorosa paixão, tende misericórdia de nós e do mundo inteiro. Jesus, pela vossa dolorosa paixão, tende misericórdia de nós e do mundo inteiro. Ó sangue e água, que jorrasse do coração de Jesus como fonte de misericórdia para nós, eu confio em vós. Jesus, eu confio em vós. Chegaram também aqui pedidos de oração através do nosso WhatsApp, chamada de áudio, né? Mensagem de áudio, aqui no 011-948-243579. Nós vamos ouvir agora, vamos colocar nesta intenção, nesta dezena do terço. Eterno Pai, eu vos ofereço o corpo e o sangue, a alma e a divindade de vosso diletíssimo Filho, nosso Senhor Jesus Cristo, em expiação dos nossos pecados e dos pecados do mundo inteiro. Jesus, pela vossa dolorosa paixão, tende misericórdia de nós e do mundo inteiro. Jesus, pela vossa dolorosa paixão, tende misericórdia de nós e do mundo inteiro. Jesus, pela vossa dolorosa paixão, tende misericórdia de nós e do mundo inteiro. Jesus, pela vossa dolorosa paixão, tende misericórdia de nós e do mundo inteiro. Jesus, pela vossa dolorosa paixão, tende misericórdia de nós e do mundo inteiro. Jesus, pela vossa dolorosa paixão, tende misericórdia de nós e do mundo inteiro. Jesus, pela vossa dolorosa paixão, tende misericórdia de nós e do mundo inteiro. Jesus, pela vossa dolorosa paixão, tende misericórdia de nós e do mundo inteiro. Jesus, pela vossa dolorosa paixão, tende misericórdia de nós e do mundo inteiro. Jesus, pela vossa dolorosa paixão, tende misericórdia de nós e do mundo inteiro. Ó sangue e água, que jorrastes do coração de Jesus como fonte de misericórdia para nós, eu confio em vós. Jesus, eu confio em vós. A terceira dezena do Terço da Divina Misericórdia, eu quero rezar de modo todo especial por aqueles que estão desempregados. Olha, quantas pessoas se encontram desempregadas, então eu quero rezar essa terceira dezena por aqueles que se encontram desempregados e que pedem uma nova oportunidade de emprego. Padre, está muito difícil, eu estou enviando os currículos, estou aí enviando, estou com a minha carteira de trabalho aqui. Então, apresente agora, nessa terceira dezena, a sua carteira de trabalho, que eu quero orar por você, quero orar na sua intenção para que sejam abertas as portas do emprego para você. Eterno Pai, eu vos ofereço o corpo e o sangue, a alma e a divindade de vosso diletíssimo Filho, nosso Senhor Jesus Cristo, em expiação dos nossos pecados e dos pecados do mundo inteiro. Jesus, pela vossa dolorosa paixão, tende misericórdia de nós e do mundo inteiro. Jesus, pela vossa dolorosa paixão, tende misericórdia de nós e do mundo inteiro. Jesus, pela vossa dolorosa paixão, tende misericórdia de nós e do mundo inteiro. Jesus, pela vossa dolorosa paixão, tende misericórdia de nós e do mundo inteiro. Jesus, pela vossa dolorosa paixão, tende misericórdia de nós e do mundo inteiro.
Jesus, pela vossa dolorosa paixão, tende misericórdia de nós e do mundo inteiro. Jesus, pela vossa dolorosa paixão, tende misericórdia de nós e do mundo inteiro. Jesus, pela vossa dolorosa paixão, tende misericórdia de nós e do mundo inteiro. Jesus, pela vossa dolorosa paixão, tende misericórdia de nós e do mundo inteiro. Jesus, pela vossa dolorosa paixão, tende misericórdia de nós e do mundo inteiro. Ó sangue e água, que jorrastes do coração de Jesus, como fonte de misericórdia para nós, eu confio em vós. Jesus, eu confio em vós. A quarta dezena do texto da Divina Misericórdia, eu sempre clamo pela cura física, espiritual e emocional. Quantas pessoas nos acompanham estão depressivas, angustiadas. O padre, eu quero mais calma, quero viver mais em paz. Então nós vamos rezar essa quarta dezena pedindo agora para que seja liberta de todas as doenças emocionais, para que você possa se libertar dessa depressão, dessa angústia, dessa síndrome do pânico. Vamos pedir agora, pedindo para o Senhor Jesus, na sua infinita misericórdia, conceder a saúde física e espiritual, sobretudo a saúde emocional. Eterno Pai, eu vos ofereço o corpo e o sangue, a alma e a divindade de vosso diletíssimo Filho, nosso Senhor Jesus Cristo, em expiação dos nossos pecados e dos pecados do mundo inteiro. Jesus, pela vossa dolorosa paixão, tende misericórdia de nós e do mundo inteiro. Jesus, pela vossa dolorosa paixão, tende misericórdia de nós e do mundo inteiro. Jesus, pela vossa dolorosa paixão, tende misericórdia de nós e do mundo inteiro. Jesus, pela vossa dolorosa paixão, tende misericórdia de nós e do mundo inteiro. Jesus, pela vossa dolorosa paixão, tende misericórdia de nós e do mundo inteiro. Jesus, pela vossa dolorosa paixão, tende misericórdia de nós e do mundo inteiro. Jesus, pela vossa dolorosa paixão, tende misericórdia de nós e do mundo inteiro. Jesus, pela vossa dolorosa paixão, tende misericórdia de nós e do mundo inteiro. Jesus, pela vossa dolorosa paixão, tende misericórdia de nós e do mundo inteiro. Jesus, pela vossa dolorosa paixão, tende misericórdia de nós e do mundo inteiro. Ó sangue e água, que jorrastes do coração de Jesus, como fonte de misericórdia para nós, eu confio em vós. Jesus, eu confio em vós. Chegamos ao final do nosso terço. É a última dezena. Ó, você está aí fiel ao nosso terço. Chegamos à quinta dezena. E nesta quinta dezena do terço da Divina Misericórdia, nós queremos clamar a misericórdia do Senhor para que seja quebrado todas as pragas, todas as maldições, todas as contaminações. O padre, eu não sei, eu preciso dessa libertação agora. Então, reze com fé esse terço, reze com fé essa dezena. Muitas pessoas clamam a libertação, clamam a cura, clamam a salvação de Deus. E esta última dezena, nós clamamos a quebra de todas as maldições. Eterno Pai, eu vos ofereço o corpo e o sangue, a alma e a divindade de vosso diletíssimo Filho, nosso Senhor Jesus Cristo, em expiação dos nossos pecados e dos pecados do mundo inteiro. Jesus, pela vossa dolorosa paixão, tende misericórdia de nós e do mundo inteiro. Jesus, pela vossa dolorosa paixão, tende misericórdia de nós e do mundo inteiro. Jesus, pela vossa dolorosa paixão, tende misericórdia de nós e do mundo inteiro. Jesus, pela vossa dolorosa paixão, tende misericórdia de nós e do mundo inteiro. Jesus, pela vossa dolorosa paixão, tende misericórdia de nós e do mundo inteiro. Jesus, pela vossa dolorosa paixão, tende misericórdia de nós e do mundo inteiro. Jesus, pela vossa dolorosa paixão, tende misericórdia de nós.

0: Santos e do mundo inteiro, Jesus, pela vossa dolorosa paixão, tende misericórdia de nós e do mundo inteiro. Jesus, pela vossa dolorosa paixão, tende misericórdia de nós e do mundo inteiro. Jesus, pela vossa dolorosa paixão, tende misericórdia de nós e do mundo inteiro. Ó sangue e água, que jorrasses do coração de Jesus, como fonte de misericórdia para nós, eu confio em vós. Jesus, eu confio em vós. Deus Santo, Deus Forte, Deus Imortal, tende misericórdia de nós e do mundo inteiro. Deus Santo, Deus Forte, Deus Imortal, tende piedade de nós e do mundo inteiro. Deus Santo, Deus Forte, Deus Imortal, tende piedade de nós e do mundo inteiro. E nós vamos fazer agora a oração a Jesus Misericordioso. Meu bom Jesus, diante do vosso coração aberto, de onde jorraram sangue e água, fonte da divina misericórdia por nós, pecadores, venho a vós com confiança clamar as graças, dons e virtudes desta santa devoção. Eu quero passar pelo teu lado aberto de amor por mim todos os meus pecados, minhas feridas emocionais e físicas, toda a carência e depressão, pois tenho a certeza que passando pelo teu coração, serei uma nova criatura. Que os raios claros da tua divina misericórdia, sangue e água, dissipem toda a treva em mim. Traga-me o perdão e a paz, a graça da conversão e da redenção eterna. Refugiai-me no abismo da salvação, onde nenhum inimigo conseguirá me alcançar. E nenhuma tentação e todo mal será ali neutralizado. Quero passar pela tua misericórdia os meus medos, dúvidas, minha vida financeira, todo sentimento de desespero e fracasso. Também todas as pessoas que fazem parte da minha vida. Presente agora as pessoas que fazem parte da sua vida. Eu as confio a vós, Senhor, na certeza de que experimentarão o amor de Deus. Vós morrestes, Jesus, mas uma fonte de vida jorrou para as almas, e um mar de misericórdia se abriu para o mundo inteiro. Ó fonte de vida, misericórdia divina inescrutável, envolvei o mundo todo e derramai-vos sobre nós. Acendei em nossos corações a chama do vosso amor. Pelo Espírito Santo, Senhor, tenho a esperança, a certeza de que tudo pode ser mudado pela força da oração e que eu possa dizer sempre, em todos os momentos da minha vida, Jesus, eu confio em vós. Jesus, eu confio em vós. E chegamos ao final do nosso momento oracional de graça e de bênção. Eu cheguei com meu coração em paz. Eu tenho certeza que o Senhor também está em paz. Gente, Padre, que gostoso que é esse momento oracional. Eu sonhava com esse momento, como eu falei para vocês, né? Nós estamos aí agradecendo a Deus esta oportunidade de mergulhar na sua infinita misericórdia. É o terço da Divina Misericórdia. Eu recebi vários pedidos, várias intenções. Você mandou o seu pedido, as suas intenções. Tenha certeza que eu vou colocar nas Santas Missas aqui em nossa paróquia, vou colocar aos pés de Nossa Senhora de Fátima, colocar no coração misericordioso de Nosso Senhor Jesus Cristo. Só quero continuar lembrando a você que você pode enviar o seu áudio e os seus pedidos de oração. Padre, por onde que eu envio? Então, preste atenção. 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Agora, se você quer mesmo mandar direto a sua mensagem para mim, você sabe que tem meu telefone aí, 11 9 4824 3579. Esse é o meu número, onde você manda suas mensagens, manda os seus pedidos de oração e, claro, através desses pedidos, dessas intenções, eu coloco aqui no terço da Divina Misericórdia, no terço das mãos ensanguentadas amanhã, coloco no terço da vitória nas batalhas, coloco nas orações do final de semana e em todos os momentos oracionais. O padre reza todo dia, o padre ora a Deus por você. Então, quando você está apresentando a intenção sua aqui, pode ser que eu coloque depois na oração da madrugada, na oração da manhã, na oração da tarde. Então, por isso que eu quero que você envie para mim os pedidos e também você possa colocar aqui a sua cidade, o seu estado, né? Qual é a sua intenção, para que eu possa saber qual é a sua intenção, saber qual é o seu pedido. 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Não saia daí não, tem bênção da água, tem a bênção final. O padre vai recorrer a Nossa Senhora, a proteção da nossa mãe, e saudar a Mãe da Misericórdia. Já chegamos ao final, né? Está acabando nosso tempo aqui, então o padre já vai dar esta bênção. Já deu tempo aí de você anotar os telefones da família Vitória Católica, já enviar o seu áudio, tá? Se eu não falei do seu nome, do seu áudio agora nesse programa, nesse momento oracional, pode ser que seu áudio venha também no próximo momento oracional, ou em todos os momentos oracionais, mas tenha certeza que na Santa Missa eu estarei colocando as suas intenções. Vamos juntos recorrer à Mãe da Misericórdia? Vamos pedir a intercessão de Nossa Senhora para abençoar a sua casa, abençoar o seu trabalho, abençoar também a sua família. Rezemos juntos pedindo a proteção de Nossa Mãe, ela que é a Mãe da Misericórdia. Debaixo de vossa proteção recorremos, Santa Mãe de Deus. Não desprezeis as nossas súplicas e nossas necessidades, mas livrai-nos sempre de todos os perigos, ó Virgem gloriosa e bendita. Saudemos a Mãe da Misericórdia. Salve, Rainha, Mãe de Misericórdia, vida, doçura e esperança nossa, salve. A vós bradamos, os degredados filhos de Eva, a vós suspiramos gemendo e chorando neste vale de lágrimas. Eia, pois, advogada nossa, esses vossos olhos misericordiosos nós volvei, e depois desse desterro, mostrai-nos, Jesus, bendito fruto do vosso ventre, ó clemente, ó piedosa, ó doce sempre Virgem Maria. Rogai por nós, Santa Mãe de Deus, para que sejamos dignos das promessas de Cristo. Amém. Nossa Senhora do Rosário de Fátima, rogai por nós. Chegou o momento da bênção da água. A nossa proteção está no nome do Senhor, que fez o céu e a terra. Ouvi, Senhor, a minha oração. Chega até vós o meu clamor. Deus, cuja palavra santifica todas as coisas, pelo vosso santíssimo nome, pela poderosa intercessão da Virgem Maria, Senhora de Fátima, a Mãe da Misericórdia, desça sobre vós, sobre esta água, sobre a sua família, sobre a sua casa, sobre o seu trabalho, a bênção, a saúde, a proteção e a paz do Deus que é Todo-Poderoso, o Pai, o Filho e o Espírito Santo. Amém. A batalha é grande, mas a vitória é certa.
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prevenção da hipertensão arterial deve ser feita em todos os momentos da nossa vida. Desde jovens já podemos adquirir hábitos mais saudáveis que irão ajudar a combater até mesmo outras doenças. Para ficar longe do estresse, que é um dos causadores da hipertensão, podemos procurar atividades que acalmem a mente, como caminhadas e meditação. Cuidar da hidratação bebendo água e mantendo uma alimentação rica em frutas, vegetais e legumes também ajudará a prevenir a doença. Porém, se você estiver sentindo sintomas como dor de cabeça, falta de ar, visão borrada, zumbido no ouvido, tontura e dores no peito, procure imediatamente ajuda médica.

0: ela merece melhor. Viva Nossa Senhora!
1: Todos os anos, cerca de 1.300.000 toneladas de alimentos são desperdiçadas ou perdidas em todo o mundo. Então, cerca de um terço de tudo que produzimos acaba no lixo. Mas por que desperdiçamos tanta comida? Um dos problemas é a logística e armazenagem do transporte, que por aqui é lastimável, de acordo com Antônio Alvarenga, presidente da Sociedade Nacional de Agricultura, a SNA. Outro problema também é o fato do consumidor ser muito exigente com relação à estética dos alimentos. Ele não gosta quando aquela fruta está um pouco feia ou escura, mas pode ser comida normalmente como as outras. É o que afirma Silva, da rede Save Food Brasil. Com este grande problema, várias iniciativas foram criadas no Brasil para tentar barrar o desperdício de comida. Entre elas, um aplicativo que funciona como o Tinder, aquele da paquera, sabe? Ao invés de um crush, você aproxima comida sobrando com quem precisa dela. Ele se chama Comida Invisível. De qualquer forma, o consumidor tem um papel fundamental não só de fazer a sua parte, mas também de cobrar o que os supermercados, os restaurantes e outros lugares que frequentamos estão fazendo para evitar isso. Diga não ao desperdício. Seja um consumidor consciente.

0: furar fila, receber troco a mais e não devolver, utilizar meia entrada sem direito. Talvez você tenha reconhecido que em algum momento fez uma destas ações. Mas você já parou para pensar que, mesmo aparentemente pequenas, elas também são formas de corrupção? Não entre nessa. Como cidadãos conscientes, temos que ser os primeiros a dar os bons exemplos.
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24 de maio celebramos Nossa Senhora Auxiliadora. E eu, Padre André, estou com você, amigo e amigo ouvinte, para rezarmos a Nossa Senhora, para suplicarmos o seu auxílio para todos nós, cristãos e cristãs. A Virgem Maria sempre foi venerada e festejada por todos os cristãos que invocam o seu socorro e auxílio nas horas de sofrimento e aflição. Mas essa festa vem do século XVI, quando a expressão Auxiliadora dos Cristãos foi introduzida na ladainha de Nossa Senhora pelo Papa São Pio V, após a vitória dos cristãos sobre os muçulmanos na batalha nas águas de Lepanto, em 1571. Os soldados do exército cristão, depois de receberem a Eucaristia, invocando o nome de Maria, auxílio dos cristãos, foram à luta. 3 horas mais tarde, conquistaram a vitória e, gritando "Viva Maria!", hastearam a bandeira de Cristo. O maior devoto e propagador do culto à Nossa Senhora Auxiliadora foi o grande educador e inovador São João Bosco, que desde o início colocou toda a sua obra de sacerdote e fundador sob a sua proteção e auxílio. Ele fundou a Congregação de São Francisco de Sales, cujos sacerdotes são conhecidos como Salesianos de Dom Bosco, as Filhas de Maria Auxiliadora e os Cooperadores Salesianos para leigos e sacerdotes. Foram esses missionários que espalharam com a sua chegada a devoção e a celebração da festa de Nossa Senhora Auxiliadora em todos os cantos do planeta. E foi assim que ela chegou também aqui no Brasil. Rezemos. Santíssima Virgem Maria, a quem Deus constituiu Auxiliadora dos Cristãos, nós vos escolhemos como Senhora e Protetora de nossos lares. Dignai-vos mostrar vosso auxílio por

0: poderoso e conceda-nos a graça mais importante, a de vivermos sempre na amizade de Deus, evitando todo o pecado. Dai-nos a fé que tivestes na palavra de Deus e o amor que nutristes para com vosso Filho Jesus e para com todos aqueles pelos quais ele morreu na cruz. Maria, auxílio dos cristãos, rogai por nós.
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2: 4:21.
3: Ó Senhor Deus de amor e de bondade, fazei com que esta mensagem de amor e de paz chegue em todos os corações e todas as famílias, restaurando, libertando e curando em suas noites traiçoeiras, sentindo o amor de Jesus, tendo a certeza de que tudo vai dar certo, de que o amor de Deus é maior do que todas as coisas. Ele que cura, que salva e que liberta, sinta a paz de Jesus no teu coração. Que a batalha é grande, mas a vitória é grande.

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4: É, você que está acompanhando a nossa Rádio Vitória Católica, nós vamos apresentar os nossos pedidos, vamos apresentar as nossas intenções. Convido a você neste momento a enviar a sua mensagem aqui no 011 948243579, 011 948243579. É a alegria do ressuscitado. Quero agradecer os benfeitores, os colaboradores, a todos que fazem parte desta obra de evangelização. Deus lhe pague, Deus abençoe você. Quero rezar por você, quero rezar pela sua família. Nesse domingo, dia do Senhor, apresentamos a Cristo ressuscitado todas as suas preces. Pode mandar a sua mensagem aqui no 011 948243579. Fala o seu nome, a sua cidade, o seu estado. Diz: olha, Padre Kleber Leandro, estou ligadinho aqui na Rádio Vitória Católica. Estamos juntos. A cada pedido nós vamos dizer: iluminai-nos, Senhor, com a luz de Cristo. Iluminai-nos, Senhor, com a luz de Cristo. Invoquemos a Deus Pai Todo-Poderoso, que ressuscitou nosso Rei e Salvador Jesus Cristo, e digamos com alegria: iluminai-nos, Senhor, com a luz de Cristo. Pai Santo, que fizesse vosso Filho Jesus passar das trevas da morte para a luz da glória, dai-nos chegar um dia à luz admirável do vosso reino eterno. Iluminai-nos, Senhor, com a luz de Cristo. Vós que nos salvastes pela fé, fazei-nos viver hoje fielmente segundo as promessas do vosso batismo. Iluminai-nos, Senhor, com a luz de Cristo. Vós que nos mandais buscar sempre as coisas do alto, onde Cristo está sentado à vossa direita, livrai-nos da sedução do pecado. Iluminai-nos, Senhor, com a luz de Cristo. Fazei que a nossa vida escondida em vós, com Cristo, brilhe no mundo, para anunciarmos a todos os novos céus e a nova terra. Iluminai-nos, Senhor, com a luz de Cristo. Iluminai, Senhor, a vida dos nossos benfeitores, associados, colaboradores, a todos que ajudam financeiramente a nossa Rádio Vitória Católica, Rádio e TV Vitória Católica, todas as santas missas de hoje. Estarei apresentando nas suas intenções. Nesse domingo, dia do Senhor, estou rezando por você. Então mande a sua mensagem. Diz: Padre, estou ouvindo a Rádio Vitória Católica, reze por mim, reze a Santa Missa na minha intenção, reze na intenção da minha família, eu estarei rezando por você. E o nome que você apresentar, então coloque assim: olha, Padre, eu sou a Maria, coloca de onde você é, coloca: estou ouvindo pela Rádio Vitória Católica, estou acompanhando a programação, peço que o Senhor reze por mim, tá bom? Então mande a sua mensagem, quero rezar pelos benfeitores, colaboradores, por você que ajuda, por você que acompanha, por você que está acompanhando toda a obra da evangelização. Nosso Deus lhe pague, Deus abençoe. E a nossa prece, prossigamos, implorando a vinda do Reino.

0: nosso que estais no céu, santificado seja o vosso nome. Venha a nós o vosso reino, seja feita a vossa vontade, assim na terra como no céu. O pão nosso de cada dia nos dai hoje. Perdoai-nos as nossas ofensas, assim como nós perdoamos a quem nos tem ofendido. E não nos deixeis cair em tentação, mas livrai-nos do mal. Amém. Amém, Senhor. É domingo, é o teu dia, é o dia da ressurreição, é o dia da vida nova, é o dia da família. E nós, aqui da Rádio Vitória Católica, saudamos a todas as famílias que nesse dia se reúnem para celebrar a vitória, para celebrar a ressurreição. Eu, Padre Kleber Leandro, estou com você, acompanhando, acolhendo os pedidos e unidos na oração, porque em Cristo somos mais que vencedores. Mande a sua mensagem, 11 948 243579. Deus abençoe o seu dia, Deus abençoe o seu domingo.
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2: Quatro horas e 52 minutos.
3: Quem é este o Rei da Glória? É o Senhor, o valoroso onipotente, o Senhor, o poderoso nas batalhas. Em Cristo somos mais que vencedores. Com Cristo esta batalha eu hei de vencer. Com Cristo a batalha é grande, mas a vitória é certa. Vai dar tudo certo, meu irmão. Já deu tudo certo. Colocamos a nossa fé em ação, a nossa fé em Jesus Cristo vitorioso. Em Cristo somos mais que vencedores. Vai dar tudo certo. Já deu tudo certo na tua vida e na vida da tua família.

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1: 5 horas e 3 minutos.

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2: Hoje, dia 24 de maio, celebramos Nossa Senhora Auxiliadora. E eu, Padre André, estou com você, amigo e amigo ouvinte, para rezarmos a Nossa Senhora, para suplicarmos o seu auxílio para todos nós, cristãos e cristãs. A Virgem Maria sempre foi venerada e festejada por todos os cristãos que invocam o seu socorro e auxílio nas horas de sofrimento e aflição. Mas essa festa vem do século XVI, quando a expressão Auxiliadora dos Cristãos foi introduzida na ladainha de Nossa Senhora pelo Papa São Pio V, após a vitória dos cristãos sobre os muçulmanos na batalha nas águas de Lepanto, em 1571. Os soldados do exército cristão, depois de receberem a Eucaristia, invocando o nome de Maria, auxílio dos cristãos, foram à luta. 3 horas mais tarde, conquistaram a vitória e, gritando "Viva Maria!", hastearam a bandeira de Cristo. O maior devoto e propagador do culto à Nossa Senhora Auxiliadora foi o grande educador e inovador São João Bosco, que desde o início colocou toda a sua obra de sacerdote e fundador sob a sua proteção e auxílio. Ele fundou a Congregação de São Francisco de Sales, cujos sacerdotes são conhecidos como Salesianos de Dom Bosco, as Filhas de Maria Auxiliadora e os Cooperadores Salesianos para leigos e sacerdotes. Foram esses missionários que espalharam com a sua chegada a devoção e a celebração da festa de Nossa Senhora Auxiliadora em todos os cantos do planeta. E foi assim que ela chegou também aqui no Brasil. Rezemos. Santíssima Virgem Maria, a quem Deus constituiu Auxiliadora dos Cristãos, nós vos escolhemos como Senhora e Protetora de nossos lares. Dignai-vos mostrar vosso auxílio poderoso e conceda-nos a graça mais importante, a de vivermos sempre na amizade de Deus, evitando todo o pecado. Dai-nos a fé que tivestes na palavra de Deus e o amor que nutristes para com vosso Filho Jesus e para com todos aqueles pelos quais ele morreu na cruz. Maria, auxílio dos cristãos, rogai por nós.
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3: 5:21.
4: A cruz sagrada seja minha luz, não seja o dragão meu guia. Retira-te, Satanás, nunca me aconselhes coisas vãs. É mal que tu me ofereces, bebe tu mesmo do teu veneno. Ó augusta rainha do céu, soberana dos anjos, senhora das vitórias, virgem poderosa, vós que recebestes de Deus o poder e a missão para esmagar a cabeça de Satanás, a serpente venenosa, nós te pedimos humildemente, enviai as legiões celestiais, os arcanjos São Miguel, São Gabriel e São Rafael, para que sob o teu poder e o teu comando derrotem os demônios, repreendendo a sua audácia e precipitando-os no abismo do inferno. Amém.

Senhor, fazei de mim um instrumento da vossa paz. Onde houver ódio, que eu leve o amor. Onde houver ofensa, que eu leve o perdão. Onde houver discórdia, que eu leve a união. Onde houver dúvidas, que eu leve a fé. Onde houver erro, que eu leve a verdade. Onde houver desespero, que eu leve a esperança. Onde houver tristeza, que eu leve a alegria. Onde houver trevas, que eu leve a luz. Ó Mestre, fazei que eu procure mais consolar que ser consolado, compreender que ser compreendido, amar que ser amado, pois é dando que se recebe, é perdoando que se é perdoado, e é morrendo que se vive para a vida eterna. Amém. Que a paz de Deus habite em seus corações.

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3: É, você que está acompanhando a nossa Rádio Vitória Católica, nós vamos apresentar os nossos pedidos, vamos apresentar as nossas intenções. Convido a você neste momento a enviar a sua mensagem aqui no 011 948243579, 011 948243579. É a alegria do ressuscitado. Quero agradecer os benfeitores, os colaboradores, a todos que fazem parte desta obra de evangelização. Deus lhe pague, Deus abençoe você. Quero rezar por você, quero rezar pela sua família. Nesse domingo, dia do Senhor, apresentamos a Cristo ressuscitado todas as suas preces. Pode mandar a sua mensagem aqui no 011 948243579. Fala o seu nome, a sua cidade, o seu estado. Diz: olha, Padre Kleber Leandro, estou ligadinho aqui na Rádio Vitória Católica. Estamos juntos. A cada pedido nós vamos dizer: iluminai-nos, Senhor, com a luz de Cristo. Iluminai-nos, Senhor, com a luz de Cristo. Invoquemos a Deus Pai Todo-Poderoso, que ressuscitou nosso Rei e Salvador Jesus Cristo, e digamos com alegria: iluminai-nos, Senhor, com a luz de Cristo. Pai Santo, que fizesse vosso Filho Jesus passar das trevas da morte para a luz da glória,

0: Fai-nos chegar um dia à luz admirável do vosso reino eterno. Iluminai-nos, Senhor, com a luz de Cristo. Vós que nos salvastes pela fé, fazei-nos viver hoje fielmente segundo as promessas do vosso batismo. Iluminai-nos, Senhor, com a luz de Cristo. Vós que nos mandais buscar sempre as coisas do alto, onde Cristo está sentado à vossa direita, livrai-nos da sedução do pecado. Iluminai-nos, Senhor, com a luz de Cristo. Fazei que a nossa vida escondida em vós com Cristo brilhe no mundo, para anunciarmos a todos os novos céus e a nova terra. Iluminai-nos, Senhor, com a luz de Cristo. Iluminai, Senhor, a vida dos nossos benfeitores, associados, colaboradores, a todos que ajudam financeiramente a nossa Rádio Vitória Católica, Rádio e TV Vitória Católica, todas as santas missas de hoje. Estarei apresentando nas suas intenções. Nesse domingo, dia do Senhor, estou rezando por você. Então mande a sua mensagem. Diz, Padre, estou ouvindo a Rádio Vitória Católica. Reze por mim. Reze a Santa Missa na minha intenção. Reze na intenção da minha família. Eu estarei rezando por você. E o nome que você apresentar. Então coloque assim. Olha, Padre, eu sou a Maria. Coloca de onde você é. Coloca, estou ouvindo pela Rádio Vitória Católica. Estou acompanhando a programação. Peço que o Senhor reze por mim. Tá bom? Então mande a sua mensagem. Quero rezar pelos benfeitores, colaboradores, por você que ajuda, por você que acompanha, por você que está acompanhando toda a obra da evangelização. Nosso Deus lhe pague, Deus abençoe. E a nossa prece prossigamos, implorando a vinda do reino. Pai nosso que estais no céu, santificado seja o vosso nome. Venha a nós o vosso reino, seja feita a vossa vontade, assim na terra como no céu. O pão nosso de cada dia nos dai hoje. Perdoai-nos as nossas ofensas, assim como nós perdoamos a quem nos tem ofendido. E não nos deixeis cair em tentação, mas livrai-nos do mal. Amém. Amém, Senhor. É domingo, é o teu dia, é o dia da ressurreição, é o dia da vida nova, é o dia da família. E nós, aqui da Rádio Vitória Católica, saudamos a todas as famílias que nesse dia se reúnem para celebrar a vitória, para celebrar a ressurreição. Eu, Padre Kleber Leandro, estou com você, acompanhando, acolhendo os pedidos e unidos na oração, porque em Cristo somos mais que vencedores. Mande a sua mensagem, 11 948 243579. Deus abençoe o seu dia, Deus abençoe o seu domingo.
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2: Cinco horas, 55 minutos.
3: Meu Senhor e meu Deus, eu creio, mas aumentai a minha fé. No poder e na força do teu Filho Jesus, eu te peço a restauração da minha família. Senhor, eu sei que tu me sondas, me conheces e conheces a situação da minha família. Nós precisamos da força do teu poder. Nós precisamos da vossa ação poderosa em nossa vida. Age com poder, Senhor, em cada pessoa de minha casa. Restaura meu lar. Opera, Jesus, uma obra de profunda cura e libertação e restauração. Destrói, Senhor, na minha família toda maldição. Liberta de todo jugo hereditário que pese sobre nós. Jesus, pelo teu preciosíssimo sangue derramado sobre nós, desfaz todo laço e consagração ao mal que porventura nos prende aos poderes das trevas. Purifica-nos de todos os vícios e contaminações espirituais. Cura as feridas mais profundas da alma e do coração, de todas as doenças emocionais, físicas e espirituais. Liberta minha família de toda inveja, discórdia, rancor, ódio e divisão. que possamos viver a grande graça do perdão. Nós declaramos como único Deus e Senhor de nós.

nossa família. Eu me consagro e consagro todos os membros de minha casa a Ti, Senhor, pois sabemos que em Cristo somos mais que vencedores. Concede, Senhor, aos meus familiares a bênção de vitória, pois nós cremos que a batalha é grande, mas a vitória é certa.

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1: E nesse final de semana nós estamos ligadinho aqui na Rádio Vitória Católica. Vou rezar por você, viu? Vou rezar nas suas intenções. Todos os sábados ao meio-dia, às 17, eu estou rezando a Santa Missa também aos domingos. Todo domingo às 7, 9, 11 e às 18 horas eu estou rezando nas suas intenções. Então você já pode pegar o telefone, ligar, mandar sua mensagem, mandar um WhatsApp, apresenta suas intenções aqui no 11-2479-2657, 11-2479-2657 ou através do 11-948-243579, 11-948-243579. É o telefone, o WhatsApp está à disposição para que você possa apresentar as suas intenções. Vou rezar por você, vou rezar pela sua família nesse final de semana aqui no Santuário São Judas Tadeu.

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Dia 24 de maio, celebramos Nossa Senhora Auxiliadora. E eu, Padre André, estou com você, amigo e amigo ouvinte, para rezarmos a Nossa Senhora, para suplicarmos o seu auxílio para todos nós, cristãos e cristãs. A Virgem Maria sempre foi venerada e festejada por todos os cristãos que invocam o seu socorro e auxílio nas horas de sofrimento e aflição. Mas essa festa vem do século XVI, quando a expressão Auxiliadora dos Cristãos foi introduzida na ladainha de Nossa Senhora pelo Papa São Pio V, após a vitória dos cristãos sobre os muçulmanos na batalha nas águas de Lepanto, em 1571. Os soldados do exército cristão, depois de receberem a Eucaristia, invocando o nome de Maria, auxílio dos cristãos, foram à luta. 3 horas mais tarde, conquistaram a vitória e, gritando "Viva Maria!", hastearam a bandeira de Cristo. O maior devoto e propagador do culto à Nossa Senhora Auxiliadora foi o grande educador e inovador São João Bosco.

0: que desde o início colocou toda a sua obra de sacerdote e fundador sob a sua proteção e auxílio. Ele fundou a Congregação de São Francisco de Sales, cujos sacerdotes são conhecidos como Salesianos de Dom Bosco, as Filhas de Maria Auxiliadora e os Cooperadores Salesianos para leigos e sacerdotes. Foram esses missionários que espalharam com a sua chegada a devoção e a celebração da festa de Nossa Senhora Auxiliadora em todos os cantos do planeta. E foi assim que ela chegou também aqui no Brasil. Rezemos. Santíssima Virgem Maria, a quem Deus constituiu auxiliadora dos cristãos, nós vos escolhemos como Senhora e protetora de nossos lares. Dignai-vos mostrar vosso auxílio poderoso e conceda-nos a graça mais importante, a de vivermos sempre na amizade de Deus, evitando todo o pecado. Dai-nos a fé que tivestes na palavra de Deus e o amor que nutristes para com vosso Filho Jesus e para com todos aqueles pelos quais ele morreu na cruz. Maria, auxílio dos cristãos, rogai por nós.
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2: 6:23.
3: Meu Pai misericordioso e Senhor fiel, soberano Deus, em nome do Teu Filho e nosso irmão Jesus Cristo, que em Seu preciosíssimo sangue derramado na cruz redimiste dos meus pecados, na força poderosa e na unção viva do Divino Espírito Santo, te suplico, renova em cada um de nós neste momento a Tua unção, a Tua força e o Teu poder. Derrama sobre nossa família, nosso trabalho, sobre todo o nosso ser, as vossas mais copiosas bênçãos de cura e libertação. Afasta de nós, Senhor, toda perseguição diabólica, toda inveja, todas as doenças físicas, espirituais e emocionais. Anula, quebre, destrua todas as forças espirituais do mal que atenta contra nós, nosso organismo físico, nossa família. Concede, Senhor, a nós a graça de podermos lutar e vencer sempre, pois nós cremos que a batalha é grande, mas a vitória é certa.
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0: 6:32.
1: Meu Pai misericordioso e Senhor fiel, soberano Deus, em nome do Teu Filho e nosso irmão Jesus Cristo, que em Seu preciosíssimo sangue derramado na cruz, redimiste dos meus pecados. Na força poderosa e na unção viva do Divino Espírito Santo, Te suplico, renova em cada um de nós, neste momento, a Tua unção, a Tua força e o Teu poder. Derrama sobre nossa família, nosso trabalho, sobre todo o nosso ser, as Vossas mais copiosas bênçãos de cura e libertação. Afasta de nós, Senhor, toda perseguição diabólica, toda inveja, todas as doenças físicas, espirituais e emocionais. Anula, quebre, destrua todas as forças espirituais do mal que atenta contra nós, nosso organismo físico, nossa família. Concede, Senhor, a nós a graça de podermos lutar e vencer sempre, pois nós cremos que a batalha é grande, mas a vitória

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3: É, você que está acompanhando a nossa Rádio Vitória Católica, nós vamos apresentar os nossos pedidos, vamos apresentar as nossas intenções. Convido a você neste momento a enviar a sua mensagem aqui no 011 948243579, 011 948243579. É a alegria do ressuscitado. Quero agradecer os benfeitores, os colaboradores, a todos que fazem parte desta obra de evangelização. Deus lhe pague, Deus abençoe você. Quero rezar por você, quero rezar pela sua família. Nesse domingo, dia do Senhor, apresentamos a Cristo ressuscitado todas as suas preces. Pode mandar a sua mensagem aqui no 011 948243579. Fala o seu nome, a sua cidade, o seu estado. Diz: olha, Padre Kleber Leandro, estou ligadinho aqui na Rádio Vitória Católica. Estamos juntos. A cada pedido nós vamos dizer: iluminai-nos, Senhor, com a luz de Cristo. Iluminai-nos, Senhor, com a luz de Cristo. Invoquemos a Deus Pai Todo-Poderoso, que ressuscitou nosso Rei e Salvador Jesus Cristo, e digamos com alegria: iluminai-nos, Senhor, com a luz de Cristo. Pai Santo, que fizesse vosso Filho Jesus passar das trevas da morte para a luz da glória, dai-nos chegar um dia à luz admirável do vosso reino eterno. Iluminai-nos, Senhor, com a luz de Cristo. Vós que nos salvastes pela fé, fazei-nos viver hoje fielmente segundo as promessas do vosso batismo. Iluminai-nos, Senhor, com a luz de Cristo. Vós que nos mandais buscar sempre as coisas do alto, onde Cristo está sentado à vossa direita, livrai-nos da sedução do pecado. Iluminai-nos, Senhor, com a luz de Cristo. Fazei que a nossa vida escondida em vós, com Cristo, brilhe no mundo, para anunciarmos a todos os novos céus e a nova terra. Iluminai-nos, Senhor, com a luz de Cristo. Iluminai, Senhor, a vida dos nossos benfeitores, associados, colaboradores, a todos que ajudam financeiramente a nossa Rádio Vitória Católica, Rádio e TV Vitória Católica, todas as santas missas de hoje. Estarei apresentando nas suas intenções. Nesse domingo, dia do Senhor, estou rezando por você. Então mande a sua mensagem. Diz: Padre, estou ouvindo a Rádio Vitória Católica, reze por mim, reze a Santa Missa na minha intenção, reze na intenção da minha família, eu estarei rezando por você. E o nome que você apresentar, então coloque assim: olha, Padre, eu sou a Maria, coloca de onde você é, coloca, estou ouvindo pela Rádio Vitória Católica, estou acompanhando a programação, peço que o Senhor reze por mim, tá bom? Então mande a sua mensagem, quero rezar pelos benfeitores, colaboradores, por você que ajuda, por você que acompanha, por você que está acompanhando toda a obra da evangelização. Nosso Deus lhe pague, Deus abençoe. E a nossa prece prossigamos, implorando a vinda do Reino. Pai nosso que estais no céu, santificado seja o vosso nome. Venha a nós o vosso reino, seja feita a vossa vontade, assim na terra como no céu. O pão nosso de cada dia nos dai hoje. Perdoai-nos as nossas ofensas, assim como nós perdoamos a quem nos tem ofendido. E não nos deixeis cair em tentação, mas livrai-nos do mal. Amém. Amém, Senhor. É domingo, é o teu dia, é o dia da ressurreição, é o dia da vida nova, é o dia da família. E nós, aqui da Rádio Vitória Católica, saudamos a todas as famílias, que nesse dia se reúne para celebrar a vitória, para celebrar a ressurreição. Eu, Padre Kleber Leandro, estou com você, acompanhando, acolhendo os pedidos e unidos na oração, porque em Cristo somos mais que vencedores. Mande a sua mensagem, 11 948 243579. Deus abençoe o seu dia, Deus abençoe o seu domingo.
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4: Horas e 50 minutos.
5: Senhor, fazei de mim um instrumento da vossa paz. Onde houver ódio, que eu leve o amor. Onde houver ofensa, que eu leve o perdão. Onde houver discórdia, que eu leve a união. Onde houver dúvidas, que eu leve a fé. Onde houver erro, que eu leve a verdade. Onde houver desespero, que eu leve a esperança. Onde houver tristeza, que eu leve a alegria. Onde houver trevas, que eu leve a luz. Ó Mestre, fazei que eu procure mais consolar que ser consolado, compreender que ser compreendido, amar que ser amado. Pois é dando que se recebe, é perdoando que se é perdoado, e é morrendo que se vive para a vida eterna. Amém. Que a paz de Deus habite em seus corações.

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1: Chegou o final de semana e aqui nós estamos ligados na Rádio Vitória Católica. Eu, Padre Kleber Leandro, estou com você. Olha, final de semana abençoado, final de semana de graça, de bênçãos. Temos aí as Santas Missas, todo sábado ao meio-dia às 17 horas, o domingo às 7, 9, 11, também às 18 horas. E é claro que todas as missas eu estou rezando.

na sua intenção. Faça chegar até as minhas mãos os seus pedidos e as suas intenções através do nosso telefone. Nós temos aqui o telefone disponível para você. É o 11 948243579, 11 948243579, e também o 11 2479 2657, 11 2479 2657, e eu vou apresentar as suas intenções, todas as suas intenções, no altar do Senhor, na Santa Missa, aqui no Santuário São Judas Tadeu, em Guarulhos. Eu espero você, espero também a sua caravana, a sua família, em qualquer parte do Brasil e do mundo. Venha celebrar conosco, porque com Jesus a batalha é grande, mas a vitória é certa.

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0: 24 de maio celebramos Nossa Senhora Auxiliadora. E eu, Padre André, estou com você, amigo e amigo ouvinte, para rezarmos a Nossa Senhora, para suplicarmos o seu auxílio para todos nós, cristãos e cristãs. A Virgem Maria sempre foi venerada e festejada por todos os cristãos que invocam o seu socorro e auxílio nas horas de sofrimento e aflição. Mas essa festa vem do século XVI, quando a expressão Auxiliadora dos Cristãos foi introduzida na ladainha de Nossa Senhora pelo Papa São Pio V, após a vitória dos cristãos sobre os muçulmanos na batalha nas águas de Lepanto, em 1571. Os soldados do exército cristão, depois de receberem a Eucaristia, invocando o nome de Maria, auxílio dos cristãos, foram à luta. 3 horas mais tarde, conquistaram a vitória e, gritando "Viva Maria!", hastearam a bandeira de Cristo. O maior devoto e propagador do culto à Nossa Senhora Auxiliadora foi o grande educador e inovador São João Bosco, que desde o início colocou toda a sua obra de sacerdote e fundador sob a sua proteção e auxílio. Ele fundou a Congregação de São Francisco de Sales, cujos sacerdotes são conhecidos como Salesianos de Dom Bosco, as Filhas de Maria Auxiliadora e os Cooperadores Salesianos para leigos e sacerdotes. Foram esses missionários que espalharam com a sua chegada a devoção e a celebração da festa de Nossa Senhora Auxiliadora em todos os cantos do planeta. E foi assim que ela chegou também aqui no Brasil. Rezemos. Santíssima Virgem Maria, a quem Deus constituiu Auxiliadora dos Cristãos, nós vos escolhemos como Senhora e Protetora de nossos lares. Dignai-vos mostrar vosso auxílio poderoso e conceda-nos a graça mais importante, a de vivermos sempre na amizade de Deus, evitando todo o pecado. Dai-nos a fé que tivestes na palavra de Deus e o amor que nutristes para com vosso Filho Jesus e para com todos aqueles pelos quais ele morreu na cruz. Maria, auxílio dos cristãos, rogai por nós.
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2: 7:21.
3: Senhor, Tu me sondas e me conheces. Sabes quando me sento e quando me levanto. De longe percebes os meus pensamentos. Sabes muito bem quando trabalho e quando descanso. Todos os meus caminhos são bem conhecidos por Ti. Antes mesmo que a palavra me chegue à língua, Tu já as conheces inteiramente, Senhor. Tu me cercas por detrás e pela frente e põe a Tua mão sobre mim. Tal conhecimento é maravilhoso demais. Para onde poderia eu escapar do Teu Espírito? Para onde poderia fugir da Tua presença? Se eu subir aos céus, lá estás. Se eu descer à sepultura, também lá estás. Se eu subir com asas de alvorada e morar na extremidade do mar, mesmo ali a Tua mão direita me guiará. A noite brilhará como o dia, pois para Ti as trevas são luz. Tu criaste o íntimo do meu ser e me teceste no ventre.

ventre de minha mãe. Eu te louvo, porque me fizeste de modo especial e admirável. Tuas obras são maravilhosas. Como são preciosos para mim os teus pensamentos, ó Deus. Sonda-me, ó Deus, e conhece o meu coração.

Quem é este o Rei da Glória? É o Senhor, o Valoroso Onipotente, o Senhor, o Poderoso nas batalhas. Em Cristo somos mais que vencedores. Com Cristo esta batalha eu hei de vencer. Com Cristo a batalha é grande, mas a vitória é certa. Vai dar tudo certo, meu irmão. Já deu tudo certo. Colocamos a nossa fé em ação, a nossa fé em Jesus Cristo vitorioso. Em Cristo somos mais que vencedores. Vai dar tudo certo. Já deu tudo certo na tua

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1: A internet, sem dúvida, facilitou demais a comunicação. Hoje você pode expressar a sua opinião através de um post em uma rede social, você pode criar um blog opinativo, você pode postar as fotos do fim de semana, pode até fazer vídeos contando sobre a sua experiência. Mas, da mesma forma que na vida real bandidos podem se aproveitar, no mundo virtual pessoas de má fé também podem usar a sua conduta na web para denegrir a sua imagem ou até roubar e invadir as suas contas. Sabe o Edward Snowden? Lembra dele? Aquele ex-funcionário da CIA que ficou famoso porque revelou documentos secretos do governo dos Estados Unidos? Pois é, pegamos algumas dicas dele aqui para você se proteger melhor na web. Ele sugere instalar um sistema de criptografia no seu navegador. O funcionamento de uma criptografia é muito fácil. Ao enviar e-mail, a pessoa recebe na forma de símbolos criptografados. Para decifrar a mensagem, é preciso inserir uma chave especial. Só não envie a chave por mensagem de texto ou pelas redes sociais, né? Melhor compartilhar pessoalmente ou enviá-la usando um programa que use criptografia. Outra dica importante é sobre as senhas. Invente senhas complicadas. Palavras simples, sequências de números, data de nascimento, o seu nome ou o nome do seu bichinho de estimação são as senhas mais inseguras. Uma boa senha contém letras maiúsculas, números e símbolos. Também é importante inventar senhas diferentes para as páginas, os e-mails e redes sociais. Do contrário, ao hackear a sua conta, a senha poderá ser usada pelos criminosos também em outras fontes.
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3: Você que está acompanhando a nossa Rádio Vitória Católica, nós vamos apresentar os nossos pedidos, vamos apresentar as nossas intenções. Convido a você neste momento a enviar a sua mensagem aqui no 011-948-243579. 011-948-243579. É a alegria do ressuscitado. Quero agradecer os benfeitores, os colaboradores, a todos que fazem parte desta obra de evangelização. Deus lhe pague, Deus abençoe você. Quero rezar por você, quero rezar pela sua família. Nesse domingo, dia do Senhor, apresentamos a Cristo ressuscitado todas as suas preces. Pode mandar a sua mensagem aqui no 011-948-243579. Fala o seu nome, a sua cidade, o seu estado. Diz: olha, Padre Kleber Leandro, estou ligadinho aqui na Rádio Vitória Católica. Estamos juntos. A cada pedido nós vamos dizer: iluminai-nos, Senhor, com a luz de Cristo. Iluminai-nos, Senhor, com a luz de Cristo. Invoquemos a Deus Pai Todo-Poderoso, que ressuscitou nosso Rei e Salvador Jesus Cristo, e digamos com alegria: iluminai-nos, Senhor, com a luz de Cristo. Pai Santo, que fizesse vosso Filho Jesus passar das trevas da morte para a luz da glória, dai-nos chegar um dia à luz admirável do vosso reino eterno. Iluminai-nos, Senhor, com a luz de Cristo. Vós que nos salvastes pela fé, fazei-nos viver hoje fielmente segundo as promessas do vosso batismo. Iluminai-nos, Senhor, com a luz de Cristo. Vós que nos mandais buscar sempre as coisas do alto, onde Cristo está sentado à vossa direita, livrai-nos da sedução do pecado. Iluminai-nos, Senhor, com a luz de Cristo. Fazei que a nossa vida escondida em vós, com Cristo, brilhe no mundo, para anunciarmos a todos os novos céus e a nova terra. Iluminai-nos, Senhor, com a luz de Cristo. Iluminai, Senhor, a vida dos nossos benfeitores, associados, colaboradores, a todos que ajudam financeiramente a nossa Rádio Vitória Católica, Rádio e TV Vitória Católica, todas as santas missas de hoje. Estarei apresentando nas suas intenções. Nesse domingo, dia do Senhor, estou rezando por você. Então mande a sua mensagem, diz: Padre, estou ouvindo a Rádio Vitória Católica, reze por mim, reze a Santa Missa na minha intenção, reze na intenção da minha família. Eu estarei rezando por você e o nome que você apresentar. Então coloque assim: olha, Padre, eu sou a Maria, coloca de onde você é, coloca, estou ouvindo pela Rádio Vitória Católica, estou acompanhando a programação, peço que o senhor reze por mim, tá bom? Então mande a sua mensagem, quero rezar pelos benfeitores, colaboradores, por você que ajuda, por você que acompanha, por você que está acompanhando toda a obra da evangelização. Nosso Deus lhe pague, Deus abençoe. E a nossa prece, prossigamos, implorando a vinda do reino. Pai nosso que estais no céu, santificado seja o vosso nome. Venha a nós o vosso reino, seja feita a vossa vontade, assim na terra como no céu. O pão nosso de cada dia nos dai hoje. Perdoai-nos as nossas ofensas, assim como nós perdoamos a quem nos tem ofendido. E não nos deixeis cair em tentação, mas livrai-nos do mal. Amém. Amém, Senhor. É domingo, é o teu dia, é o dia da ressurreição, é o dia da vida nova, é o dia da família. E nós, aqui da Rádio Vitória Católica, saudamos a todas as famílias que nesse dia se reúnem para celebrar a vitória, para celebrar a ressurreição. Eu, Padre Kleber Leandro, estou com você, acompanhando, acolhendo os pedidos e unidos na oração, porque em Cristo somos mais que vencedores. Mande a sua mensagem, 11 948243579. Deus abençoe o seu dia, Deus abençoe o seu domingo.
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4: Horas e 52 minutos.
3: E neste momento eu convido você a rezar comigo a oração de súplica pelo fim da pandemia da Covid-19. Vamos orar juntos, vamos clamar a cura e a libertação

humanidade, do nosso imenso Brasil, das nossas cidades, pedindo o fim desta pandemia. Pedimos agora a cura, a libertação e a salvação. Que Deus tenha misericórdia e nos dê a vitória sobre este mal. Oremos juntos, oremos com fé. Oração de súplica pelo fim da pandemia da Covid-19. Senhor Jesus, Salvador do mundo, esperança que não conhece a desilusão, tende piedade de nós, livrai-nos do mal. A vós imploramos a vitória sobre o flagelo deste vírus que se alastra, a cura dos infectados, a proteção dos que estão sãos, o auxílio para quem presta os cuidados de saúde. Mostrai-nos o vosso rosto de misericórdia, salvai-nos com vosso grande amor. Tudo isso vos pedimos por intercessão de Maria Santíssima, a Rainha das Vitórias, vossa e nossa Mãe, que fielmente nos acompanha, vós que viveis e reinais pelos séculos dos séculos. Amém. Em Cristo somos mais que vencedores. Com Cristo, esta batalha nós vamos vencer, porque com Jesus a batalha é grande, mas a vitória é certa. Glória a vós, Jesus, vitorioso dentre os mortos. Nossa Senhora, Rainha das Vitórias, rogai por nós. Assim você acompanhou a oração de súplica pelo fim da pandemia da Covid-19. Continuemos unidos em oração para celebrarmos a vitória.

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1: Chegou o final de semana e aqui nós estamos ligados na Rádio Vitória Católica. Eu, Padre Kleber Leandro, estou com você. Olha, final de semana abençoado, final de semana de graça, de bênçãos. Temos aí as Santas Missas, todo sábado, meio-dia, às 17 horas, o domingo às 7, 9, 11, também às 18 horas. E é claro que em todas as missas eu estou rezando a sua intenção. Faça chegar até as minhas mãos os seus pedidos e as suas intenções através do nosso telefone. Nós temos aqui o telefone disponível para você. É o 11 948243579, 11 948243579, e também o 11 2479 2657, 11 2479 2657, e eu vou apresentar as suas intenções, todas as suas intenções, no altar do Senhor, na Santa Missa, aqui no Santuário São Judas Tadeu, em Guarulhos. Eu espero você, espero também a sua caravana, a sua família, em qualquer parte do Brasil e do mundo. Venha celebrar conosco, porque com Jesus a batalha é grande, mas a vitória é certa. 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
2: Hoje, dia 24 de maio, celebramos Nossa Senhora Auxiliadora. E eu, Padre André, estou com você, amigo e amigo ouvinte, para rezarmos a Nossa Senhora, para suplicarmos o seu auxílio para todos nós, cristãos e cristãs. A Virgem Maria sempre foi venerada e festejada por todos os cristãos que invocam o seu socorro e auxílio nas horas de sofrimento e aflição. Mas essa festa vem do século XVI, quando a expressão auxiliadora dos cristãos foi

0: introduzida na ladainha de Nossa Senhora pelo Papa São Pio V, após a vitória dos cristãos sobre os muçulmanos na batalha nas águas de Lepanto, em 1571. Os soldados do exército cristão, depois de receberem a Eucaristia, invocando o nome de Maria, auxílio dos cristãos, foram à luta. 3 horas mais tarde, conquistaram a vitória e, gritando "Viva Maria!", hastearam a bandeira de Cristo. O maior devoto e propagador do culto à Nossa Senhora Auxiliadora foi o grande educador e inovador São João Bosco, que desde o início colocou toda a sua obra de sacerdote e fundador sob a sua proteção e auxílio. Ele fundou a Congregação de São Francisco de Sales, cujos sacerdotes são conhecidos como Salesianos de Dom Bosco, as Filhas de Maria Auxiliadora e os Cooperadores Salesianos para leigos e sacerdotes. Foram esses missionários que espalharam com a sua chegada a devoção e a celebração da festa de Nossa Senhora Auxiliadora em todos os cantos do planeta. E foi assim que ela chegou também aqui no Brasil. Rezemos. Santíssima Virgem Maria, a quem Deus constituiu auxiliadora dos cristãos, nós vos escolhemos como senhora e protetora de nossos lares. Dignai-vos mostrar vosso auxílio poderoso e conceda-nos a graça mais importante, a de vivermos sempre na amizade de Deus, evitando todo o pecado. Dai-nos a fé que tivestes na palavra de Deus e o amor que nutristes para com vosso Filho Jesus e para com todos aqueles pelos quais ele morreu na cruz. Maria, auxílio dos cristãos, rogai por nós.
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2: 8h20.
3: Meu Senhor e meu Deus, eu creio, mas aumentai a minha fé. No poder e na força do teu Filho Jesus, eu te peço a restauração da minha família. Senhor, eu sei que tu me sondas, me conheces e conheces a situação da minha família. Nós precisamos da força do teu poder, nós precisamos da vossa ação poderosa em nossa vida. Age com poder, Senhor, em cada pessoa de minha casa. Restaura meu lar. Opera, Jesus, uma obra de profunda cura e libertação e restauração. Destrói, Senhor, na minha família toda maldição. Liberta de todo jugo hereditário que pese sobre nós, Jesus. Pelo teu preciosíssimo sangue derramado sobre nós, desfaz todo laço e consagração ao mal, que porventura nos prende aos poderes das trevas. Purifica-nos de todos os vícios e contaminações espirituais. Cura as feridas mais profundas da alma e do coração, de todas as doenças emocionais, físicas e espirituais. Liberta minha família de toda inveja, discórdia, rancor, ódio e divisão. Que possamos viver a grande graça do perdão. Nós declaramos como único Deus e Senhor de nossa família. Eu me consagro e consagro todos os membros de minha casa a ti, Senhor, pois sabemos que em Cristo somos mais que vencedores. Concede, Senhor, aos meus familiares a bênção de vitória, pois nós cremos que a batalha é grande, mas a vitória é

de amor e de bondade. Fazei com que esta mensagem de amor e de paz chegue em todos os corações e todas as famílias, restaurando, libertando e curando em suas noites traiçoeiras, sentindo o amor de Jesus, tendo a certeza de que tudo vai dar certo, de que o amor de Deus é maior do que todas as coisas. Ele que cura, que salva e que liberta, sinta a paz de Jesus no teu coração, que a batalha é grande, mas a vitória

0: Muitos dizem que a felicidade vem de dentro. E isso pode até ser verdade, mas ela não fica escondida. Ela nasce lá dentro do peito e transborda, contagiando a todos que estão à volta. Felicidade é fazer a caminhada com alegria. Ela não é o destino, mas sim o caminho, com suas curvas, subidas e descidas. Esqueça das ofensas, esqueça o que não aconteceu da forma que você esperava. Deixe que os sentimentos positivos ocupem esse espaço. Dessa forma, toda a felicidade pode nascer livre. Lembre-se de que todo dia é dia de ser feliz.
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2: Você que está acompanhando a nossa Rádio Vitória Católica, nós vamos apresentar os nossos pedidos, vamos apresentar as nossas intenções. Convido a você neste momento a enviar a sua mensagem aqui no 011 948243579, 011 948243579. É a alegria do ressuscitado. Quero agradecer os benfeitores, os colaboradores, a todos que fazem parte desta obra de evangelização. Deus lhe pague, Deus abençoe você. Quero rezar por você, quero rezar pela sua família. Nesse domingo, dia do Senhor, apresentamos a Cristo ressuscitado todas as suas preces. Pode mandar a sua mensagem aqui no 011 948243579. Fala o seu nome, a sua cidade, o seu estado. Diz: olha, Padre Kleber Leandro, estou ligadinho aqui na Rádio Vitória Católica, estamos juntos. A cada pedido nós vamos dizer: iluminai-nos, Senhor, com a luz de Cristo. Iluminai-nos, Senhor, com a luz de Cristo. Invoquemos a Deus Pai Todo-Poderoso, que ressuscitou nosso Rei e Salvador Jesus Cristo, e digamos com alegria: iluminai-nos, Senhor, com a luz de Cristo. Pai Santo, que fizesse vosso Filho Jesus passar das trevas da morte para a luz da glória, dai-nos chegar um dia à luz admirável do vosso reino eterno. Iluminai-nos, Senhor, com a luz de Cristo. Vós que nos salvastes pela fé, fazei-nos viver hoje fielmente segundo as promessas do vosso batismo. Iluminai-nos, Senhor, com a luz de Cristo. Vós que nos mandais buscar sempre as coisas do alto, onde Cristo está sentado à vossa direita, livrai-nos da sedução do pecado. Iluminai-nos, Senhor, com a luz de Cristo. Fazei que a nossa vida escondida em vós, com Cristo, brilhe no mundo, para anunciarmos a todos os novos céus e a nova terra. Iluminai-nos, Senhor, com a luz de Cristo. Iluminai, Senhor, a vida dos nossos benfeitores, associados, colaboradores, a todos que ajudam financeiramente a nossa Rádio Vitória Católica, Rádio e TV Vitória Católica, todas as santas missas de hoje. Estarei apresentando nas suas intenções. Nesse domingo, dia do Senhor, estou rezando por você. Então mande a sua mensagem. Diz: Padre, estou ouvindo a Rádio Vitória Católica, reze por mim, reze a Santa Missa na minha intenção, reze na intenção da minha família, eu estarei rezando por você. E o nome que você apresentar, então coloque assim: olha, Padre, eu sou a Maria, coloca de onde você é, coloca: estou ouvindo pela Rádio Vitória Católica, estou acompanhando a programação, peço que o Senhor reze por mim, tá bom? Então mande a sua mensagem, quero rezar pelos benfeitores, colaboradores, por você que ajuda, por você que acompanha, por você que está acompanhando toda a obra da evangelização. Nosso Deus lhe pague, Deus abençoe. E a nossa prece, prossigamos, implorando a vinda do Reino. Pai nosso que estais no céu, santificado seja o vosso nome. Venha a nós o vosso reino, seja feita a vossa vontade, assim na terra como no céu. O pão nosso de cada dia nos dai hoje. Perdoai-nos as nossas ofensas, assim como nós perdoamos a quem nos tem ofendido. E não nos deixeis cair em tentação, mas livrai-nos do mal. Amém. Amém, Senhor. É domingo, é o teu dia, é o dia da ressurreição, é o dia da vida nova, é o dia da família. E nós, aqui da Rádio Vitória Católica, saudamos a todas as famílias que nesse dia se reúnem para celebrar a vitória, para celebrar a ressurreição. Eu, Padre Kleber Leandro, estou com você, acompanhando, acolhendo os pedidos e unidos na oração, porque em Cristo somos mais que vencedores. Mande a sua mensagem, 11 948243579. Deus abençoe o seu dia, Deus abençoe o seu domingo.
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3: Horas e 51 minutos.
4: A cruz sagrada seja minha luz, não seja o dragão meu guia. Retira-te, Satanás, nunca me aconselhes coisas vãs. É mal que tu me ofereces, bebe tu mesmo do teu veneno. Ó augusta rainha do céu, soberana dos anjos, senhora das vitórias, virgem poderosa, vós que recebestes de Deus o poder e a missão para esmagar a cabeça de Satanás, a serpente venenosa, nós te pedimos humildemente, enviai as legiões celestiais, os arcanjos São Miguel, São Gabriel e São Rafael, para que sobre o teu poder e o teu comando derrotem os demônios, repreendendo a sua audácia e precipitando-os no abismo do inferno. Amém.
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5: E nesse final de semana nós estamos ligadinho aqui na Rádio Vitória Católica. Eu vou rezar por você, viu? Vou rezar nas suas intenções. Todos os sábados, ao meio-dia, às 17, eu estou rezando a Santa Missa também, aos domingos, todo domingo às 7, 9, 11 e às 18 horas, eu estou rezando nas suas intenções. 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

94824-3579. É o telefone, o WhatsApp está à disposição para que você possa apresentar as suas intenções. Vou rezar por você, vou rezar pela sua família nesse final de semana aqui no Santuário São Judas Tadeu.

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0: 24 de maio celebramos Nossa Senhora Auxiliadora. E eu, Padre André, estou com você, amigo e amigo ouvinte, para rezarmos a Nossa Senhora, para suplicarmos o seu auxílio para todos nós, cristãos e cristãs. A Virgem Maria sempre foi venerada e festejada por todos os cristãos que invocam o seu socorro e auxílio nas horas de sofrimento e aflição. Mas essa festa vem do século XVI, quando a expressão Auxiliadora dos Cristãos foi introduzida na ladainha de Nossa Senhora pelo Papa São Pio V, após a vitória dos cristãos sobre os muçulmanos na batalha nas águas de Lepanto, em 1571. Os soldados do exército cristão, depois de receberem a Eucaristia, invocando o nome de Maria, auxílio dos cristãos, foram à luta. 3 horas mais tarde, conquistaram a vitória e, gritando "Viva Maria!", hastearam a bandeira de Cristo. O maior devoto e propagador do culto à Nossa Senhora Auxiliadora foi o grande educador e inovador São João Bosco, que desde o início colocou toda a sua obra de sacerdote e fundador sob a sua proteção e auxílio. Ele fundou a Congregação de São Francisco de Sales, cujos sacerdotes são conhecidos como Salesianos de Dom Bosco, as Filhas de Maria Auxiliadora e os Cooperadores Salesianos para leigos e sacerdotes. Foram esses missionários que espalharam com a sua chegada a devoção e a celebração da festa de Nossa Senhora Auxiliadora em todos os cantos do planeta. E foi assim que ela chegou também aqui no Brasil. Rezemos. Santíssima Virgem Maria, a quem Deus constituiu Auxiliadora dos Cristãos, nós vos escolhemos como Senhora e Protetora de nossos lares. Dignai-vos mostrar vosso auxílio poderoso e conceda-nos a graça mais importante, a de vivermos sempre na amizade de Deus, evitando todo o pecado. Dai-nos a fé que tivestes na palavra de Deus e o amor que nutristes para com vosso Filho Jesus e para com todos aqueles pelos quais ele morreu na cruz. Maria, auxílio dos cristãos, rogai por nós.
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2: 9:21.
3: Senhor, Tu me sondas e me conheces. Sabes quando me sento e quando me levanto. De longe percebes os meus pensamentos. Sabes muito bem quando trabalho e quando descanso. Todos os meus caminhos são bem conhecidos por Ti. Antes mesmo que a palavra me chegue à língua, Tu já as conheces inteiramente, Senhor. Tu me cercas por detrás e pela frente e põe a Tua mão sobre mim. Tal conhecimento é maravilhoso demais. Para onde poderia eu escapar do Teu Espírito? Para onde poderia fugir da Tua presença? Se eu subir aos céus, lá estás. Se eu descer à sepultura, também lá estás. Se eu subir com asas de alvorada e morar na extremidade do mar, mesmo ali a Tua mão direita me guiará. A noite brilhará como o dia, pois para Ti as trevas são luz. Tu criaste o íntimo do meu ser e me teceste no ventre de minha mãe. Eu Te louvo porque me fizeste de modo especial e admirável. Tuas obras são maravilhosas. Como são preciosos para mim os Teus pensamentos, ó Deus. Sonda-me, ó Deus, e conhece o meu coração.
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2: É, você que está acompanhando a nossa Rádio Vitória Católica, nós vamos apresentar os nossos pedidos, vamos apresentar as nossas intenções. Convido a você neste momento a enviar a sua mensagem aqui no 011 948243579. É a alegria do ressuscitado. Quero agradecer os benfeitores, os colaboradores, a todos que fazem parte desta obra de evangelização. Deus lhe pague, Deus abençoe você. Quero rezar por você, quero rezar pela sua família. Nesse domingo, dia do Senhor, apresentamos a Cristo ressuscitado todas as suas preces. Pode mandar a sua mensagem aqui no 011 948243579. Fala o seu nome, a sua cidade, o seu estado. Diz: olha, Padre Kleber Leandro, estou ligadinho aqui na Rádio Vitória Católica. Estamos juntos. A cada pedido nós vamos dizer: iluminai-nos, Senhor, com a luz de Cristo. Iluminai-nos, Senhor, com a luz de Cristo. Invoquemos a Deus Pai Todo-Poderoso, que ressuscitou nosso Rei e Salvador Jesus Cristo, e digamos com alegria: iluminai-nos, Senhor, com a luz de Cristo. Pai Santo, que fizesse vosso Filho Jesus passar das trevas da morte para a luz da glória, dai-nos chegar um dia à luz admirável do vosso reino eterno. Iluminai-nos, Senhor, com a luz de Cristo. Vós que nos salvastes pela fé, fazei-nos viver hoje fielmente segundo as promessas do vosso batismo. Iluminai-nos, Senhor, com a luz de Cristo. Vós que nos mandais buscar sempre as coisas do alto, onde Cristo está sentado à vossa direita, livrai-nos da sedução do pecado. Iluminai-nos, Senhor, com a luz de Cristo. Fazei que a nossa vida escondida em vós com Cristo brilhe no mundo, para anunciarmos a todos os novos céus e a nova terra. Iluminai-nos, Senhor, com a luz de Cristo. Iluminai, Senhor, a vida dos nossos benfeitores, associados, colaboradores, a todos que ajudam financeiramente a nossa Rádio Vitória Católica, Rádio e TV Vitória Católica, todas as santas missas de hoje. Estarei apresentando nas suas intenções. Nesse domingo, dia do Senhor, estou rezando por você. Então mande a sua mensagem. Diz: Padre, estou ouvindo a Rádio Vitória Católica. Reze por mim. Reze a Santa Missa na minha intenção. Reze na intenção da minha família. Eu estarei rezando por você. E o nome que você apresentar. Então coloque assim: olha, Padre, eu sou a Maria. Coloca de onde você é. Coloca: estou ouvindo pela Rádio Vitória Católica. Estou acompanhando a programação. Peço que o Senhor reze por mim. Tá bom? Então mande a sua mensagem. Quero rezar pelos benfeitores, colaboradores, por você que ajuda, por você que acompanha, por você que está acompanhando toda a obra da evangelização. Nosso Deus lhe pague, Deus abençoe. E a nossa prece prossigamos, implorando a vinda do Reino. Pai nosso que estais no céu, santificado seja o vosso nome. Venha a nós o vosso reino, seja feita a vossa vontade, assim na terra como no céu. O pão nosso de cada dia nos dai hoje. Perdoai-nos as nossas ofensas, assim como nós perdoamos a quem nos tem ofendido. E não nos deixeis cair em tentação, mas livrai-nos do mal. Amém. Amém, Senhor. É domingo, é o teu dia, é o dia da ressurreição, é o dia da vida nova, é o dia da família. E nós, aqui da Rádio Vitória Católica, saudamos a todas as famílias que nesse dia se reúnem para celebrar a vitória, para celebrar a ressurreição. Eu, Padre Kleber Leandro, estou com você, acompanhando, acolhendo os pedidos e unidos na oração, porque em Cristo somos mais que vencedores. Mande a sua mensagem 11 948 243579. Deus abençoe o seu dia, Deus abençoe o seu domingo.
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3: Nove horas e 50 minutos.
4: A cruz sagrada seja minha luz, não seja o dragão meu guia. Retira-te, Satanás, nunca me aconselhes coisas vãs. É mal que tu me ofereces, bebe tu mesmo do teu veneno. Ó augusta rainha do céu, soberana dos anjos, senhora das vitórias, virgem poderosa, vós que recebestes de Deus o poder e a missão para esmagar a cabeça de Satanás, a serpente venenosa, nós te pedimos humildemente, enviai as legiões celestiais, os arcanjos São Miguel, São Gabriel e São Rafael, para que sobre o teu poder e o teu comando derrotem os demônios, repreendendo a sua audácia e precipitando-os no abismo do inferno. Amém.
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5: Chegou o final de semana e aqui nós estamos ligados na Rádio Vitória Católica. Eu, Padre Kleber Leandro, estou com você. Olha, final de semana abençoado, final de semana de graça, de bênçãos. Temos aí as Santas Missas, todo sábado, meio-dia, às 17 horas, o domingo às 7, 9, 11, também às 18 horas. E é claro que todas as missas eu estou rezando na sua intenção. Faça chegar até as minhas mãos os seus pedidos e as suas intenções através do nosso telefone. Nós temos aqui o telefone disponível para você. É o 11 948 243579, 11 948 243579, e também o 11 247 926 57, 11 247 926 57, e eu vou apresentar as suas intenções, todas as suas intenções, no altar do Senhor, na Santa Missa, aqui no Santuário São Judas Tadeu, em Guarulhos. Eu espero você, espero também a sua caravana, a sua família e qualquer parte do Brasil e do mundo. Venha celebrar conosco, porque com Jesus a batalha é grande, mas a vitória é certa.

Olá, povo santo de Deus! Eu sou o padre Kleber Leandro e vou rezar com você neste momento. Nós vamos rezar juntos o Terço Poderoso da Vitória nas Batalhas. Estamos no combate, estamos na luta contra o mal, para podermos, com Cristo, celebrar a vitória. E a sua vitória é a vitória da sua família, é a vitória no seu trabalho, é a vitória na sua vida profissional, é a vitória na sua vida financeira. Eu quero convidar você nesse momento a orar com o Padre Kleber, entregando diante de Nossa Senhora, a Rainha das Vitórias, todos os seus pedidos. Vai apresentando os seus pedidos, vai apresentando as suas intenções, porque juntos nós vamos orar. Ô Padre Kleber, o senhor pode orar por mim? Claro que eu vou orar, nós vamos orar juntos. Eu convido você a tomar o seu terço nas mãos, para que assim possamos entregar. Já nesta primeira dezena do Terço Poderoso da Vitória nas Batalhas, nós vamos entregar nossa vida familiar, a restauração da sua família. Iniciemos juntos a nossa oração do Terço Poderoso da Vitória nas Batalhas. Em nome do Pai, do Filho e do Espírito Santo. Amém. A graça de nosso Senhor Jesus Cristo, o amor do Pai e a comunhão do Espírito Santo esteja sempre convosco. Bendito seja Deus que nos reuniu no amor de Cristo. Queremos professar a nossa fé em Jesus Cristo, vitorioso dentre os mortos. Professemos a nossa fé. Creio em Deus Pai Todo-Poderoso, Criador do céu e da terra, e em Jesus Cristo, seu único Filho, nosso Senhor, que foi concebido pelo poder do Espírito Santo, nasceu da Virgem Maria, padeceu sobre Pôncio Pilatos, foi crucificado, morto e sepultado, desceu à mansão dos mortos, ressuscitou ao terceiro dia, subiu aos céus, está sentado à direita de Deus Pai Todo-Poderoso, donde há de vir a julgar os vivos e os mortos. Creio no Espírito Santo, na Santa Igreja Católica, na comunhão dos santos, na remissão dos pecados, na ressurreição da carne, na vida eterna. Amém. Eu quero rezar entregando todos e cada uma de vocês. Vamos colocar nessa primeira dezena a restauração das famílias. Nas contas grandes nós vamos rezar: em Cristo somos mais que vencedores, e com Cristo esta batalha eu hei de vencer. Em Cristo somos mais que vencedores, e com Cristo esta batalha eu hei de vencer. Nas contas pequenas a gente reza: com Jesus a batalha é grande, mas a vitória é certa. Rezemos juntos: com Jesus a batalha é grande, mas a vitória é certa. Com Jesus a batalha é grande, mas a vitória é certa. Com Jesus a batalha é grande, mas a vitória é certa. Com Jesus a batalha é grande, mas a vitória é certa. Com Jesus a batalha é grande, mas a vitória é certa. Com Jesus a batalha é grande, mas a vitória é certa. Com Jesus a batalha é grande, mas a vitória é certa. Com Jesus a batalha é grande, mas a vitória é certa. Com Jesus a batalha é grande, mas a vitória é certa. Com Jesus a batalha é grande, mas a vitória é certa. Glória a vós, Jesus, vitorioso dentre os mortos. Glória a vós, Senhor Jesus, vitorioso dentre os mortos. Nossa Senhora, Rainha das Vitórias, rogai por nós. E esta segunda dezena, eu quero colocar todos vocês que estão acompanhando esse momento, esse Terço Poderoso da Vitória nas Batalhas, para celebrar a tua vitória e a vitória da tua família. Você que quer, que almeja esta vitória de Cristo na sua vida, vai rezar comigo agora a segunda dezena. Vamos clamar a vitória de Cristo na sua vida, de modo especial agora, rezando pela juventude, pelos idosos. Vamos colocar neste momento a cura, a libertação, a restauração. Em Cristo somos mais que vencedores. Com Cristo, esta batalha eu hei de vencer. Com Jesus, a batalha é grande, mas a vitória é certa. Com Jesus, a batalha é grande, mas a vitória é certa. Com Jesus, a batalha é grande, mas a vitória é certa. Com Jesus, a batalha é grande, mas a vitória é certa. Com Jesus, a batalha é grande, mas a vitória é certa. Com Jesus, a batalha é grande, mas a vitória é certa. Com Jesus, a batalha é grande, mas a vitória é certa. Com Jesus, a batalha é grande, mas a vitória é certa. Com Jesus,
a batalha é grande, mas a vitória é certa. Com Jesus, a batalha é grande, mas a vitória é certa. Glória a vós, Jesus, vitorioso dentre os mortos. Nossa Senhora, Rainha das Vitórias, rogai por nós. Estamos chegando à terceira dezena do nosso poderoso terço da vitória. E a vitória na vida profissional, na vida no seu trabalho. Vamos pedir agora por todos aqueles que estão desempregados. Quero clamar agora essa terceira dezena por aqueles que estão trabalhando, por aqueles que se encontram no momento, você que se encontra desempregado e quer vencer esta batalha contra o desemprego, ou você que está passando por um momento muito difícil na sua vida financeira. Vamos rezar juntos. Vamos pedir a vitória na sua vida financeira. Em Cristo, somos mais que vencedores. Com Cristo, esta batalha eu hei de vencer. Porque com Jesus, a batalha é grande, mas a vitória é certa. Com Jesus, a batalha é grande, mas a vitória é certa. Com Jesus, a batalha é grande, mas a vitória é certa. Com Jesus, a batalha é grande, mas a vitória é certa. Com Jesus, a batalha é grande, mas a vitória é certa. Com Jesus, a batalha é grande, mas a vitória é certa. Com Jesus, a batalha é grande, mas a vitória é certa. Com Jesus, a batalha é grande, mas a vitória é certa. Com Jesus, a batalha é grande, mas a vitória é certa. Com Jesus, a batalha é grande, mas a vitória é certa. Glória a vós, Jesus, vitorioso dentre os mortos. Nossa Senhora, Rainha das Vitórias, rogai por nós. Entregamos aos pés de Nossa Senhora, de Nossa Mãe, a Senhora Rainha das Vitórias, todos os seus pedidos. Você que está rezando conosco, orando, entregando todas as suas intenções. Eu quero colocar agora, nesta quarta dezena, você que ora conosco e agora pedindo pelas batalhas na luta contra o câncer, as doenças físicas, emocionais, espirituais. Vamos pedir agora a cura e a libertação da depressão, a síndrome do pânico, o transtorno. Vamos pedir agora por todos que estão na batalha, no combate, na luta contra as enfermidades. Em Cristo somos mais que vencedores. Com Cristo, esta batalha nós vamos vencer. Com Jesus, a batalha é grande, mas a vitória é certa. Com Jesus, a batalha é grande, mas a vitória é certa. Com

Jesus, a batalha é grande, mas a vitória é certa. Com Jesus, a batalha é grande, mas a vitória é certa. Com Jesus, a batalha é grande, mas a vitória é certa. Com Jesus, a batalha é grande, mas a vitória é certa. Com Jesus, a batalha é grande, mas a vitória é certa. Com Jesus, a batalha é grande, mas a vitória é certa. Com Jesus, a batalha é grande, mas a vitória é certa. Com Jesus, a batalha é grande, mas a vitória é certa. Glória a vós, Jesus, vitorioso dentre os mortos. Nossa Senhora, Rainha das Vitórias, rogai por nós. Estamos chegando ao final do nosso terço poderoso da vitória nas batalhas. Eu quero neste momento entregar pela cura, a libertação, a restauração, a quebra de todas as maldições, pragas, contaminações. É a última dezena pedindo a restauração, pedindo a cura, pedindo a quebra de todas as maldições. Por isso eu quero orar por você, por todos aqueles que enviaram seus pedidos, as suas intenções, entregando a sua família, entregando de modo especial você que está orando na fé, na certeza da tua vitória. Rezemos juntos. Em Cristo somos mais que vencedores. Com Cristo, esta batalha eu hei de vencer. Com Jesus, a batalha é grande, mas a vitória é certa. Com Jesus, a batalha é grande, mas a vitória é certa. Com Jesus, a batalha é grande, mas a vitória é certa. Com Jesus, a batalha é grande, mas a vitória é certa. Com Jesus, a batalha é grande, mas a vitória é certa. Com Jesus, a batalha é grande, mas a vitória é certa. Com Jesus, a batalha é grande, mas a vitória é certa. Com Jesus, a batalha é grande, mas a vitória é certa. Com Jesus, a batalha é grande, mas a vitória é certa. Com Jesus, a batalha é grande, mas a vitória é certa. Glória a vós, Jesus, vitorioso dentre os mortos. Nossa Senhora, Rainha das Vitórias, rogai por nós. E agora o Padre vai dar a bênção para você, para sua família, a todos aqueles que acompanharam esse terço poderoso da vitória nas batalhas. O Brasil inteiro está orando esse terço, celebrando a sua vitória, a vitória da sua família, a vitória no seu trabalho. Vamos juntos receber a bênção do Cristo Jesus, Senhor nosso, vitorioso dentre os mortos. O Senhor esteja convosco, Ele está no meio de nós. Por intercessão de Nossa Senhora, Rainha das Vitórias, desça sobre vós, sobre vossas famílias, sobre vossas casas, sobre o vosso trabalho, a bênção, a saúde, a proteção e a paz do Deus que é Todo-Poderoso, o Pai, o Filho e o Espírito Santo. Amém! A batalha é grande, mas a vitória é certa!

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que por intercessão de Nossa Mãe Maria Santíssima desça sobre todos nós a bênção do Deus cheio de amor e misericórdia, a bênção do Pai, do Filho e do Espírito Santo.

0: para o céu,
1: feche os teus olhos
0: e pede ao Senhor.
1: Nessa noite, Senhor, nós estamos te pedindo que o teu sangue seja derramado sobre este lugar, sobre cada um de nós, nossas famílias, nosso país, nossos amigos, nossos irmãos.

Olha para essa cruz, meu irmão, agora. Relembra o que está escrito no Evangelho. No alto do Calvário, ele foi crucificado entre dois malfeitores. Derramou todo o seu sangue por amor a mim e a você. Se coloca aos pés da cruz de Cristo, como estava Maria, João, usando a tua imaginação, abraça essa cruz e deixa que o sangue de Cristo goteje sobre você, sobre suas enfermidades, sobre suas dores, sobre seus sofrimentos, sobre tudo aquilo que existe na sua vida que precisa de cura, libertação.

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0: Dia 24 de maio celebramos Nossa Senhora Auxiliadora. E eu, Padre André, estou com você, amigo e amigo ouvinte, para rezarmos a Nossa Senhora, para suplicarmos o seu auxílio para todos nós cristãos e cristãs. A Virgem Maria sempre foi venerada e festejada por todos os cristãos que invocam o seu socorro e auxílio nas horas de sofrimento e aflição. Mas essa festa vem do século XVI, quando a expressão Auxiliadora dos Cristãos foi introduzida na ladainha de Nossa Senhora pelo Papa São Pio V, após a vitória dos cristãos sobre os muçulmanos na batalha nas águas de Lepanto, em 1571. Os soldados do exército cristão, depois de receberem a Eucaristia, invocando o nome de Maria, auxílio dos cristãos, foram à luta. 3 horas mais tarde, conquistaram a vitória e, gritando "Viva Maria!", hastearam a bandeira de Cristo. O maior devoto e propagador do culto à Nossa Senhora Auxiliadora foi o grande educador e inovador São João Bosco, que desde o início colocou toda a sua obra de sacerdote e fundador sob a sua proteção e auxílio. Ele fundou a Congregação de São Francisco de Sales, cujos sacerdotes são conhecidos como Salesianos e Dom Bosco, as Filhas de Maria Auxiliadora e os Cooperadores Salesianos para leigos e sacerdotes. Foram esses missionários que espalharam com a sua chegada a devoção e a celebração da festa de Nossa Senhora Auxiliadora em todos os cantos do planeta. E foi assim que ela chegou também aqui no Brasil. Rezemos. Santíssima Virgem Maria, a quem Deus constituiu Auxiliadora dos Cristãos, nós vos escolhemos como Senhora e Protetora de nossos lares. Dignai-vos mostrar vosso auxílio poderoso e conceda-nos a graça mais importante, a de vivermos sempre na amizade de Deus, evitando todo o pecado. Dai-nos a fé que tivestes na palavra de Deus e o amor que nutristes para com vosso Filho Jesus e para com todos aqueles pelos quais ele morreu na cruz. Maria, auxílio dos cristãos, rogai por nós.
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2: 11 horas e 19 minutos.
3: Meu Pai misericordioso e Senhor fiel, soberano Deus, em nome do Teu Filho e nosso irmão Jesus Cristo, que em Seu preciosíssimo sangue derramado na cruz, redimiste dos meus pecados. Na força poderosa e na unção viva do Divino Espírito Santo, te suplico, renova em cada um de nós neste momento a tua unção, a tua força e o teu poder. Derrama sobre nossa família, nosso trabalho, sobre todo o nosso ser, as vossas mais copiosas bênçãos de cura e libertação. Afasta de nós, Senhor, toda perseguição diabólica, toda inveja, todas as doenças físicas, espirituais e emocionais. Anula, quebre, destrua todas as forças espirituais do mal que atenta contra nós, nosso organismo físico, nossa família. Concede, Senhor, a nós a graça de podermos lutar e vencer sempre, pois nós cremos que a batalha é grande, mas a vitória

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2: Você que está acompanhando a nossa Rádio Vitória Católica, nós vamos apresentar os nossos pedidos, vamos apresentar as nossas intenções. Convido a você neste momento a enviar a sua mensagem aqui no 011 948243579, 011 948243579. É a alegria do ressuscitado. Quero agradecer os benfeitores, os colaboradores, a todos que fazem parte desta obra de evangelização. Deus lhe pague, Deus abençoe você. Quero rezar por você, quero rezar pela sua família. Nesse domingo, dia do Senhor, apresentamos a Cristo ressuscitado todas as suas preces. Pode mandar a sua mensagem aqui no 011 948243579. Fala o seu nome, a sua cidade, o seu estado. Diz: olha, Padre Kleber Leandro, estou ligadinho aqui na Rádio Vitória

0: história católica. Estamos juntos. A cada pedido nós vamos dizer: iluminai-nos, Senhor, com a luz de Cristo. Iluminai-nos, Senhor, com a luz de Cristo. Invoquemos a Deus Pai Todo-Poderoso, que ressuscitou nosso Rei e Salvador Jesus Cristo, e digamos com alegria: iluminai-nos, Senhor, com a luz de Cristo. Pai Santo, que fizesse vosso Filho Jesus passar das trevas da morte para a luz da glória, dai-nos chegar um dia à luz admirável do vosso reino eterno. Iluminai-nos, Senhor, com a luz de Cristo. Vós que nos salvastes pela fé, fazei-nos viver hoje fielmente segundo as promessas do vosso batismo. Iluminai-nos, Senhor, com a luz de Cristo. Vós que nos mandais buscar sempre as coisas do alto, onde Cristo está sentado à vossa direita, livrai-nos da sedução do pecado. Iluminai-nos, Senhor, com a luz de Cristo. Fazei que a nossa vida escondida em vós com Cristo brilhe no mundo, para anunciarmos a todos os novos céus e a nova terra. Iluminai-nos, Senhor, com a luz de Cristo. Iluminai, Senhor, a vida dos nossos benfeitores, associados, colaboradores, a todos que ajudam financeiramente a nossa Rádio Vitória Católica, Rádio e TV Vitória Católica, todas as santas missas de hoje. Estarei apresentando nas suas intenções. Nesse domingo, dia do Senhor, estou rezando por você. Então mande a sua mensagem. Diz: Padre, estou ouvindo a Rádio Vitória Católica. Reze por mim. Reze a Santa Missa na minha intenção. Reze na intenção da minha família. Eu estarei rezando por você. E o nome que você apresentar. Então coloque assim: olha, Padre, eu sou a Maria. Coloca de onde você é. Coloca: estou ouvindo pela Rádio Vitória Católica. Estou acompanhando a programação. Peço que o Senhor reze por mim. Tá bom? Então mande a sua mensagem. Quero rezar pelos benfeitores, colaboradores, por você que ajuda, por você que acompanha, por você que está acompanhando toda a obra da evangelização. Nosso Deus lhe pague, Deus abençoe. E a nossa prece prossigamos, implorando a vinda do Reino. Pai nosso que estais no céu, santificado seja o vosso nome. Venha a nós o vosso reino e seja feita a vossa vontade, assim na terra como no céu. O pão nosso de cada dia nos dai hoje. Perdoai-nos as nossas ofensas, assim como nós perdoamos a quem nos tem ofendido. E não nos deixeis cair em tentação, mas livrai-nos do mal. Amém. Amém, Senhor. É domingo, é o teu dia, é o dia da ressurreição, é o dia da vida nova, é o dia da família. E nós, aqui da Rádio Vitória Católica, saudamos a todas as famílias que nesse dia se reúnem para celebrar a vitória, para celebrar a ressurreição. Eu, Padre Kleber Leandro, estou com você, acompanhando, acolhendo os pedidos e unidos na oração, porque em Cristo somos mais que vencedores. Mande a sua mensagem, 11 948243579. Deus abençoe o seu dia, Deus abençoe o seu domingo.
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2: Horas e 54 minutos.
0: E neste momento eu convido você a rezar comigo a oração de súplica pelo fim da pandemia da Covid-19. Vamos orar juntos, vamos clamar a cura e a libertação da humanidade, do nosso imenso Brasil, das nossas cidades, pedindo o fim desta pandemia. Pedimos agora a cura, a libertação e a salvação. Que Deus tenha misericórdia e nos dê a vitória sobre este mal. Oremos juntos, oremos com fé. Oração de súplica pelo fim da pandemia da Covid-19. Senhor Jesus, Salvador do mundo, esperança que não conhece a desilusão, tende piedade de nós, livrai-nos do mal. A vós imploramos a vitória, sobre o flagelo deste vírus que se alastra, a cura dos infectados, a proteção dos que estão sãos, o auxílio para quem presta os cuidados de saúde. Mostrai-nos o vosso rosto de misericórdia, salvai-nos com vosso grande amor. Tudo isso os pedimos por intercessão de Maria Santíssima, a Rainha das Vitórias, vossa e nossa Mãe, que fielmente nos acompanha, vós que viveis e reinais pelos séculos dos séculos. Amém. Em Cristo somos mais que vencedores. Com Cristo, esta batalha nós vamos vencer, porque com Jesus a batalha é grande, mas a vitória é certa. Glória a vós, Jesus, vitorioso dentre os mortos. Nossa Senhora, Rainha das Vitórias, rogai por nós. Assim você acompanhou a oração de súplica pelo fim da pandemia da Covid-19. Continuemos unidos em oração para celebrarmos a vitória.

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1: E nesse final de semana nós estamos ligadinho aqui na Rádio Vitória Católica. 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

0: Eu, Padre Kleber Leandro, rezo com você, por você, nas suas intenções. Aqueles que quiserem apresentar também os seus pedidos para esta oração, podem enviar um WhatsApp para nós aqui no 11 94824 3579. Apresente os seus pedidos e as suas intenções para esta oração do Ângelus, a oração que nós apresentamos nas mãos da Virgem Maria, todas as suas intenções, para que ela apresente ao seu Filho Jesus. Vamos rezar por você, vamos rezar pela sua família. 11 94824 3579. Você pode apresentar as suas intenções, os seus pedidos para esta oração. Em nome do Pai, do Filho e do Espírito Santo. Amém. O anjo do Senhor anunciou a Maria, e ela concebeu do Espírito Santo. Ave Maria, cheia de graça, o Senhor é convosco. Bendita sois vós entre as mulheres, e bendito é o fruto do vosso ventre, Jesus. Santa Maria, Mãe de Deus, rogai por nós, os pecadores, agora e na hora de nossa morte. Amém. Eis aqui a escrava do Senhor, faça-se em mim segundo a vossa palavra. Ave Maria, cheia de graça, o Senhor é convosco. Bendita sois vós entre as mulheres, e bendito é o fruto do vosso ventre, Jesus. Santa Maria, Mãe de Deus, rogai por nós, os pecadores, agora e na hora de nossa morte. Amém. E o Verbo divino se fez carne e habitou entre nós. Ave Maria, cheia de graças, o Senhor é convosco. Bendita sois vós entre as mulheres, e bendito é o fruto do vosso ventre, Jesus. Santa Maria, Mãe de Deus, rogai por nós, os pecadores, agora e na hora de nossa morte. Amém. Oremos. Infundi, Senhor, como vos pedimos, a vossa graça em nossos corações, para que nós, que conhecemos pela anunciação do anjo a encarnação de Cristo, vosso Filho, cheguemos por sua paixão e morte de cruz à glória da ressurreição. Pelo mesmo Cristo, Senhor nosso. Amém. Santo anjo do Senhor, meu zeloso guardador, se a ti me confiou a piedade divina, sempre me rege, me guarde, me governe, me ilumine. Amém. Que as almas dos fiéis defuntos, pela misericórdia de Deus, descansem em paz. Amém. Descansem em paz. Glória ao Pai, ao Filho e ao Espírito Santo, como era no princípio, agora e sempre. Amém. Glória ao Pai, ao Filho e ao Espírito Santo, como era no princípio, agora e sempre. Amém. Glória ao Pai, ao Filho e ao Espírito Santo, como era no princípio, agora e sempre. Amém. O Senhor esteja convosco, Ele está no meio de nós. E desça sobre vós, sobre vossa família, sobre vossas casas, sobre o vosso trabalho, a bênção, a saúde e a proteção e a paz do Deus que é Todo-Poderoso, o Pai, o Filho e o Espírito Santo. Amém. A batalha é grande, mas a vitória é certa.
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0: A diabetes é uma doença que desregula a insulina que controla a glicose no sangue e proporciona energia ao organismo. A melhor forma de preveni-la é mantendo a prática regular de atividades físicas aliada a uma alimentação saudável. Também é recomendável evitar o consumo de álcool, tabaco e outras drogas.
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2: Hoje, dia 24 de maio, celebramos Nossa Senhora Auxiliadora. E eu, Padre André, estou com você, amigo e amigo ouvinte, para rezarmos a Nossa Senhora, para suplicarmos o seu auxílio para todos nós, cristãos e cristãs. A Virgem Maria sempre foi venerada e festejada por todos os cristãos que invocam o seu socorro e auxílio nas horas de sofrimento e aflição. Mas essa festa vem do século XVI, quando a expressão Auxiliadora dos Cristãos foi introduzida na ladainha de Nossa Senhora pelo Papa São Pio V, após a vitória dos cristãos sobre os muçulmanos na batalha nas águas de Lepanto, em 1571. Os soldados do exército cristão, depois de receberem a Eucaristia, invocando o nome de Maria, auxílio dos cristãos, foram à luta. 3 horas mais tarde, conquistaram a vitória e, gritando "Viva Maria!", hastearam a bandeira de Cristo. O maior devoto e propagador do culto à Nossa Senhora Auxiliadora foi o grande educador e inovador São João Bosco, que desde o início colocou toda a sua obra de sacerdote e fundador sob a sua proteção e auxílio. Ele fundou a Congregação de São Francisco de Sales, cujos sacerdotes são conhecidos como Salesianos e Dom Bosco, as Filhas de Maria Auxiliadora e os Cooperadores Salesianos para leigos e sacerdotes. Foram esses missionários que espalharam com a sua chegada a devoção e a celebração da festa de Nossa Senhora Auxiliadora em todos os cantos do planeta. E foi assim que ela chegou também aqui no Brasil. Rezemos. Santíssima Virgem Maria, a quem Deus constituiu Auxiliadora dos Cristãos, nós vos escolhemos como Senhora e Protetora de nossos lares. Dignai-vos mostrar vosso auxílio poderoso e conceda-nos a graça mais importante, a de vivermos sempre na amizade de Deus, evitando todo o pecado. Dai-nos a fé que tivestes na palavra de Deus e o amor que nutristes para com vosso Filho Jesus e para com todos aqueles pelos quais ele morreu na cruz. Maria, auxílio dos cristãos, rogai por nós.
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2: É, você que está acompanhando a nossa Rádio Vitória Católica, nós vamos apresentar os nossos pedidos, vamos apresentar as nossas intenções. Convido a você neste momento a enviar a sua mensagem aqui no 011 948243579. É a alegria do ressuscitado. Quero agradecer os benfeitores, os colaboradores, a todos que fazem parte desta obra de evangelização. Deus lhe pague, Deus abençoe você. Quero rezar por você, quero rezar pela sua família. Nesse domingo, dia do Senhor, apresentamos a Cristo ressuscitado todas as suas preces. Pode mandar a sua mensagem aqui no 011 948243579. Fala o seu nome, a sua cidade, o seu estado. Diz: olha, Padre Kleber Leandro, estou ligadinho aqui na Rádio Vitória Católica, estamos juntos. A cada pedido nós vamos dizer: iluminai-nos, Senhor, com a luz de Cristo. Iluminai-nos, Senhor, com a luz de Cristo. Invoquemos a Deus Pai Todo-Poderoso, que ressuscitou nosso Rei e Salvador Jesus Cristo, e digamos com alegria: iluminai-nos, Senhor, com a luz de Cristo. Pai Santo, que fizesse vosso Filho Jesus passar das trevas da morte para a luz da glória, dai-nos chegar um dia à luz admirável do vosso reino eterno. Iluminai-nos, Senhor, com a luz de Cristo. Vós que nos salvastes pela fé, fazei-nos viver hoje fielmente segundo as promessas do vosso batismo. Iluminai-nos, Senhor, com a luz de Cristo. Vós que nos mandais buscar sempre as coisas do alto, onde Cristo está sentado à vossa direita, livrai-nos da sedução do pecado. Iluminai-nos, Senhor, com a luz de Cristo. Fazei que a nossa vida escondida em vós, com Cristo, brilhe no mundo, para anunciarmos a todos os novos céus e a nova terra. Iluminai-nos, Senhor, com a luz de Cristo. Iluminai, Senhor, a vida dos nossos benfeitores, associados, colaboradores, a todos que ajudam financeiramente a nossa Rádio Vitória Católica, Rádio e TV Vitória Católica, todas as santas missas de hoje. Estarei apresentando nas suas intenções. Nesse domingo, dia do Senhor, estou rezando por você. Então mande a sua mensagem. Diz: Padre, estou ouvindo a Rádio Vitória Católica, reze por mim, reze a Santa Missa na minha intenção, reze na intenção da minha família, eu estarei rezando por você. E o nome que você apresentar, então coloque assim: olha, Padre, eu sou a Maria, coloca de onde você é, coloca: estou ouvindo pela Rádio Vitória Católica, estou acompanhando a programação, peço que o Senhor reze por mim, tá bom? Então mande a sua mensagem, quero rezar pelos benfeitores, colaboradores, por você que ajuda, por você que acompanha, por você que está acompanhando toda a obra da evangelização. Nosso Deus lhe pague, Deus abençoe. E a nossa prece prossigamos, implorando a vinda do Reino. Pai nosso que estais no céu, santificado seja o vosso nome. Venha a nós o vosso reino, seja feita a vossa vontade, assim na terra como no céu. O pão nosso de cada dia nos dai hoje. Perdoai-nos as nossas ofensas, assim como nós perdoamos a quem nos tem ofendido. E não nos deixeis cair em tentação, mas livrai-nos do mal. Amém. Amém, Senhor. É domingo, é o teu dia, é o dia da ressurreição, é o dia da vida nova, é o dia da família. E nós, aqui da Rádio Vitória Católica, saudamos a todas as famílias que nesse dia se reúnem para celebrar a vitória, para celebrar a ressurreição. Eu, Padre Kleber Leandro, estou com você, acompanhando, acolhendo os pedidos e unidos na oração, porque em Cristo somos mais que vencedores. Mande a sua mensagem 11 948 243579. Deus abençoe o seu dia, Deus abençoe o seu domingo.
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3: Chegou o final de semana e aqui nós estamos ligados na Rádio Vitória Católica. Eu, Padre Kleber Leandro, estou com você. Olha, final de semana abençoado, final de semana de graça, de bênçãos. Temos aí as Santas Missas, todo sábado, meio-dia, às 17 horas, o domingo às 7, 9, 11, também às 18 horas. E é claro que em todas as missas eu estou rezando a sua intenção. Faça chegar até as minhas mãos os seus pedidos e as suas intenções através do nosso telefone. Nós temos aqui o telefone disponível para você. 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Eu espero você, espero também a sua caravana, a sua família, em qualquer parte do Brasil e do mundo. Venha celebrar conosco, porque com Jesus a batalha é grande, mas a vitória é certa.

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0: 24 de maio celebramos Nossa Senhora Auxiliadora. E eu, Padre André, estou com você, amigo e amigo ouvinte, para rezarmos a Nossa Senhora, para suplicarmos o seu auxílio para todos nós cristãos e cristãs. A Virgem Maria sempre foi venerada e festejada por todos os cristãos que invocam o seu socorro e auxílio nas horas de sofrimento e aflição. Mas essa festa vem do século XVI, quando a expressão Auxiliadora dos Cristãos foi introduzida na ladainha de Nossa Senhora pelo Papa São Pio V, após a vitória dos cristãos sobre os muçulmanos na batalha nas águas de Lepanto, em 1571. Os soldados do exército cristão, depois de receberem a Eucaristia, invocando o nome de Maria, auxílio dos cristãos, foram à luta. 3 horas mais tarde, conquistaram a vitória e, gritando "Viva Maria!", hastearam a bandeira de Cristo. O maior devoto e propagador do culto à Nossa Senhora Auxiliadora foi o grande educador e inovador São João Bosco, que desde o início colocou toda a sua obra de sacerdote e fundador sob a sua proteção e auxílio. Ele fundou a Congregação de São Francisco de Sales, cujos sacerdotes são conhecidos como Salesianos e Dom Bosco, as Filhas de Maria Auxiliadora e os Cooperadores Salesianos para leigos e sacerdotes. Foram esses missionários que espalharam com a sua chegada a devoção e a celebração da festa de Nossa Senhora Auxiliadora em todos os cantos do planeta. E foi assim que ela chegou também aqui no Brasil. Rezemos. Santíssima Virgem Maria, a quem Deus constituiu Auxiliadora dos Cristãos, nós vos escolhemos como Senhora e Protetora de nossos lares. Dignai-vos mostrar vosso auxílio poderoso e conceda-nos a graça mais importante, a de vivermos sempre na amizade de Deus, evitando todo o pecado. Dai-nos a fé que tivestes na palavra de Deus e o amor que nutristes para com vosso Filho Jesus e para com todos aqueles pelos quais ele morreu na cruz. Maria, auxílio dos cristãos, rogai por nós.
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2: Uma hora e 19 minutos.
3: Ó Senhor Deus de amor e de bondade, fazei com que esta mensagem de amor e de paz chegue em todos os corações e todas as famílias, restaurando, libertando e curando em suas noites traiçoeiras, sentindo o amor de Jesus, tendo a certeza de que tudo vai dar certo, de que o amor de Deus é maior do que todas as coisas. Ele que cura, que salva e que liberta, sinta a paz de Jesus no teu coração. Que a batalha é grande, mas a

nós te recebemos. Somos teus filhos e é uma honra muito grande do que esse santuário te pertence. Ó Virgem do Carmo, ó Virgem das Graças.

0: A prática de exercícios é extremamente importante para a saúde física do nosso corpo. Assim como a água tem uma função importante para o organismo, se exercitar é indispensável para manter a musculatura em movimento, gastar energia e fortalecer os ossos e articulações. Além de ajudar na diminuição do estresse, melhora no fluxo de sangue ao cérebro e redução da ansiedade. Praticar exercícios regularmente previne todos esses problemas e também ajuda na recuperação de depressão e autoestima, que são muito comuns na sociedade. Mova-se! Viva uma vida feliz!
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2: Você que está acompanhando a nossa Rádio Vitória Católica, nós vamos apresentar os nossos pedidos, vamos apresentar as nossas intenções. Convido a você neste momento a enviar a sua mensagem aqui no 011 948243579, 011 948243579. É a alegria do ressuscitado. Quero agradecer os benfeitores, os colaboradores, a todos que fazem parte desta obra de evangelização. Deus lhe pague, Deus abençoe você. Quero rezar por você, quero rezar pela sua família. Nesse domingo, dia do Senhor, apresentamos a Cristo ressuscitado todas as suas preces. Pode mandar a sua mensagem aqui no 011 948243579. Fala o seu nome, a sua cidade, o seu estado. Diz: olha, Padre Kleber Leandro, estou ligadinho aqui na Rádio Vitória Católica, estamos juntos. A cada pedido nós vamos dizer: iluminai-nos, Senhor, com a luz de Cristo. Iluminai-nos, Senhor, com a luz de Cristo. Invoquemos a Deus Pai Todo-Poderoso, que ressuscitou nosso Rei e Salvador Jesus Cristo, e digamos com alegria: iluminai-nos, Senhor, com a luz de Cristo. Pai Santo, que fizesse vosso Filho Jesus passar das trevas da morte para a luz da glória, dai-nos chegar um dia à luz admirável do vosso reino eterno. Iluminai-nos, Senhor, com a luz de Cristo. Vós que nos salvastes pela fé, fazei-nos viver hoje fielmente segundo as promessas do vosso batismo. Iluminai-nos, Senhor, com a luz de Cristo. Vós que nos mandais buscar sempre as coisas do alto, onde Cristo está sentado à vossa direita, livrai-nos da sedução do pecado. Iluminai-nos, Senhor, com a luz de Cristo. Fazei que a nossa vida escondida em vós, com Cristo, brilhe no mundo, para anunciarmos a todos os novos céus e a nova terra. Iluminai-nos, Senhor, com a luz de Cristo. Iluminai, Senhor, a vida dos nossos benfeitores, associados, colaboradores, a todos que ajudam financeiramente a nossa Rádio Vitória Católica, Rádio e TV Vitória Católica, todas as santas missas de hoje. Estarei apresentando nas suas intenções. Nesse domingo, dia do Senhor, estou rezando por você. Então mande a sua mensagem. Diz: Padre, estou ouvindo a Rádio Vitória Católica, reze por mim, reze a Santa Missa na minha intenção, reze na intenção da minha família. Eu estarei rezando por você e o nome que você apresentar. Então coloque assim: olha, Padre, eu sou a Maria. Coloca de onde você é. Coloca: estou ouvindo pela Rádio Vitória Católica, estou acompanhando a programação, peço que o Senhor reze por mim, tá bom? Então mande a sua mensagem. Quero rezar pelos benfeitores, colaboradores, por você que ajuda, por você que acompanha, por você que está acompanhando toda a obra da evangelização. Nosso Deus lhe pague, Deus abençoe. E a nossa prece prossigamos, implorando a vinda do Reino. Pai nosso que estais no céu, santificado seja o vosso nome. Venha a nós o vosso reino, seja feita a vossa vontade, assim na terra como no céu. O pão nosso de cada dia nos dai hoje. Perdoai-nos as nossas ofensas, assim como nós perdoamos a quem nos tem ofendido. E não nos deixeis cair em tentação, mas livrai-nos.

0: do mal. Amém. Amém, Senhor. É domingo, é o teu dia, é o dia da ressurreição, é o dia da vida nova, é o dia da família. E nós, aqui da Rádio Vitória Católica, saudamos a todas as famílias que nesse dia se reúnem para celebrar a vitória, para celebrar a ressurreição. Eu, Padre Kleber Leandro, estou com você, acompanhando, acolhendo os pedidos e unidos na oração, porque em Cristo somos mais que vencedores. Mande a sua mensagem, 11 948 243579. Deus abençoe o seu dia, Deus abençoe o seu domingo.
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2: Uma hora e 52 minutos.
3: Meu Senhor e meu Deus, eu creio, mas aumentai a minha fé. No poder e na força do teu Filho Jesus, eu te peço a restauração da minha família. Senhor, eu sei que tu me sondas, me conheces e conheces a situação da minha família. Nós precisamos da força do teu poder. Nós precisamos da vossa ação poderosa em nossa vida. Age com poder, Senhor, em cada pessoa de minha casa. Restaura meu lar. Opera, Jesus, uma obra de profunda cura e libertação e restauração. Destrói, Senhor, na minha família toda maldição. Liberta de todo jugo hereditário que pese sobre nós. Jesus, pelo teu preciosíssimo sangue derramado sobre nós, desfaz todo laço e consagração ao mal que porventura nos prende aos poderes das trevas. Purifica-nos de todos os vícios e contaminações espirituais. Cura as feridas mais profundas da alma e do coração, de todas as doenças emocionais, físicas e espirituais. Liberta minha família de toda inveja, discórdia, rancor, ódio e divisão. Que possamos viver a grande graça do perdão. Nós declaramos como único Deus e Senhor de nossa família. Eu me consagro e consagro todos os membros de minha casa a ti, Senhor, pois sabemos que em Cristo somos mais que vencedores. Concede, Senhor, aos meus familiares a bênção de vitória, pois nós cremos que a batalha é grande, mas a vitória é

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1: E nesse final de semana nós estamos ligadinho aqui na Rádio Vitória Católica. Eu vou rezar por você, viu? Vou rezar nas suas intenções. Todos os sábados ao meio-dia, às 17, eu estou rezando a Santa Missa também aos domingos. Todo domingo às 7, 9, 11 e às 18 horas eu estou rezando nas suas intenções. Então você já pode pegar o telefone, ligar, mandar sua mensagem, mandar um WhatsApp, apresenta suas intenções aqui no 11-2479-2657, 11-2479-2657 ou através do 11-948-243579, 11-948-243579. O telefone, o WhatsApp está à disposição para que você possa apresentar as suas intenções. Vou rezar por você, vou rezar pela sua família nesse final de semana aqui no Santuário São Judas Tadeu.
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que por intercessão de Nossa Mãe Maria Santíssima, desça sobre todos nós a bênção do Deus cheio de amor e misericórdia, a bênção do Pai, do Filho e do Espírito Santo.

0: Felicidade. O que é felicidade? Onde pode ser encontrada? No fundo dos nossos corações, sabemos que ela está nas coisas mais simples. Na pureza das atitudes, nas alegrias compartilhadas. Cultive cada vez mais esse estado de plenitude que o faz ver a vida com os olhos da alegria, sentindo gratidão por cada amanhecer. Para que esses sentimentos se façam cada vez mais presentes, procure cultivar os pensamentos positivos, de empoderamento e incentivo. A conversa interior é muito importante para atrair coisas boas para perto de nós. Assim, a felicidade é multiplicada.
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0: 24 de maio, celebramos Nossa Senhora Auxiliadora. E eu, Padre André, estou com você, amigo e amigo ouvinte, para rezarmos a Nossa Senhora, para suplicarmos o seu auxílio para todos nós, cristãos e cristãs. A Virgem Maria sempre foi venerada e festejada por todos os cristãos que invocam o seu socorro e auxílio nas horas de sofrimento e aflição. Mas essa festa vem do século XVI, quando a expressão Auxiliadora dos Cristãos foi introduzida na ladainha de Nossa Senhora pelo Papa São Pio V, após a vitória dos cristãos sobre os muçulmanos na batalha nas águas de Lepanto, em 1571. Os soldados do exército cristão, depois de receberem a Eucaristia, invocando o nome de Maria, auxílio dos cristãos, foram à luta. 3 horas mais tarde, conquistaram a vitória e, gritando "Viva Maria!", hastearam a bandeira de Cristo. O maior devoto e propagador do culto à Nossa Senhora Auxiliadora foi o grande educador e inovador São João Bosco, que desde o início colocou toda a sua obra de sacerdote e fundador sob a sua proteção e auxílio. Ele fundou a Congregação de São Francisco de Sales, cujos sacerdotes são conhecidos como Salesianos de Dom Bosco, as Filhas de Maria Auxiliadora e os Cooperadores Salesianos para leigos e sacerdotes. Foram esses missionários que espalharam com a sua chegada a devoção e a celebração da festa de Nossa Senhora Auxiliadora em todos os cantos do planeta. E foi assim que ela chegou também aqui no Brasil. Rezemos. Santíssima Virgem Maria, a quem Deus constituiu Auxiliadora dos Cristãos, nós vos escolhemos como Senhora e Protetora de nossos lares. Dignai-vos mostrar vosso auxílio poderoso e conceda-nos a graça mais importante, a de vivermos sempre na amizade de Deus, evitando todo o pecado. Dai-nos a fé que tivestes na palavra de Deus e o amor que nutristes para com vosso Filho Jesus e para com todos aqueles pelos quais ele morreu na cruz. Maria, auxílio dos cristãos, rogai por nós.
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2: 2:20.
3: Senhor, fazei de mim um instrumento da vossa paz. Onde houver ódio, que eu leve o amor. Onde houver ofensa, que eu leve o perdão. Onde houver discórdia, que eu leve a união. Onde houver dúvidas, que eu leve a fé. Onde houver erro, que eu leve a verdade. Onde houver desespero, que eu leve a esperança. Onde houver tristeza, que eu leve a alegria. Onde houver trevas, que eu leve a luz. Ó Mestre, fazei que eu procure mais consolar que ser consolado, compreender que ser compreendido, amar que ser amado, pois é dando que se recebe, é perdoando que se é perdoado, e é morrendo que se vive para a vida eterna. Amém. Que a paz de Deus habite em seus corações.

o poderoso nas batalhas. Em Cristo somos mais que vencedores. Com Cristo esta batalha eu hei de vencer. Com Cristo a batalha é grande, mas a vitória é certa. Vai dar tudo certo, meu irmão. Já deu tudo certo. Colocamos a nossa fé em ação, a nossa fé em Jesus Cristo vitorioso. Em Cristo somos mais que vencedores. Vai dar tudo certo. Já deu tudo certo na tua vida e na vida da tua família.

0: Você se lembra qual foi o último livro que você leu? A leitura é um exercício muito importante. É ela quem promove o desenvolvimento intelectual dos indivíduos. De leitor em leitor, a sociedade cresce como um todo. Não importa se o livro é físico ou digital, no papel, no celular, no computador ou no tablet. Fundamental mesmo é ler.
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0: É, você que está acompanhando a nossa Rádio Vitória Católica, nós vamos apresentar os nossos pedidos, vamos apresentar as nossas intenções. Convido a você neste momento a enviar a sua mensagem aqui no 011-948-24-3579. 011-948-24-3579. É a alegria do ressuscitado. Quero agradecer os benfeitores, os colaboradores, a todos que fazem parte desta obra de evangelização. Deus lhe pague, Deus abençoe você. Quero rezar por você, quero rezar pela sua família. Nesse domingo, dia do Senhor, apresentamos a Cristo ressuscitado todas as suas preces. Pode mandar a sua mensagem aqui no 011-948-24-3579. Fala o seu nome, a sua cidade, o seu estado. Diz: olha, Padre Kleber Leandro, estou ligadinho aqui na Rádio Vitória Católica. Estamos juntos. A cada pedido nós vamos dizer: iluminai-nos, Senhor, com a luz de Cristo. Iluminai-nos, Senhor, com a luz de Cristo. Invoquemos a Deus Pai Todo-Poderoso, que ressuscitou nosso Rei e Salvador Jesus Cristo, e digamos com alegria: iluminai-nos, Senhor, com a luz de Cristo. Pai Santo, que fizesse vosso Filho Jesus passar das trevas da morte para a luz da glória, dai-nos chegar um dia à luz admirável do vosso reino eterno. Iluminai-nos, Senhor, com a luz de Cristo. Vós que nos salvastes pela fé, fazei-nos viver hoje fielmente segundo as promessas do vosso batismo. Iluminai-nos, Senhor, com a luz de Cristo. Vós que nos mandais buscar sempre as coisas do alto, onde Cristo está sentado à vossa direita, livrai-nos da sedução do pecado. Iluminai-nos, Senhor, com a luz de Cristo. Fazei que a nossa vida escondida em vós, com Cristo, brilhe no mundo, para anunciarmos a todos os novos céus e a nova terra. Iluminai-nos, Senhor, com a luz de Cristo. Iluminai, Senhor, a vida dos nossos benfeitores, associados, colaboradores, a todos que ajudam financeiramente a nossa Rádio Vitória Católica, Rádio e TV Vitória Católica, todas as santas missas de hoje. Estarei apresentando nas suas intenções. Nesse domingo, dia do Senhor, estou rezando por você. Então mande a sua mensagem. Diz: Padre, estou ouvindo a Rádio Vitória Católica, reze por mim, reze a Santa Missa na minha intenção, reze na intenção da minha família, eu estarei rezando por você. E o nome que você apresentar, então coloque assim: olha, Padre, eu sou a Maria, coloca de onde você é, coloca: estou ouvindo pela Rádio Vitória Católica, estou acompanhando a programação, peço que o Senhor reze por mim, tá bom? Então mande a sua mensagem, quero rezar pelos benfeitores, colaboradores, por você que ajuda, por você que acompanha, por você que está acompanhando toda a obra da evangelização. Nosso Deus lhe pague, Deus abençoe. E a nossa prece prossigamos, implorando a vinda do Reino. Pai nosso que estais no céu, santificado seja o vosso nome. Venha a nós o vosso reino, seja feita a vossa vontade, assim na terra como no céu. O pão nosso de cada dia nos dai hoje. Perdoai-nos as nossas ofensas, assim como nós perdoamos a quem nos tem ofendido. E não nos deixeis cair em tentação, mas livrai-nos do mal. Amém. Amém, Senhor. É domingo, é o teu dia, é o dia da ressurreição, é o dia da vida nova, é o dia da família. E nós, aqui da Rádio Vitória Católica, saudamos a todas as famílias que nesse dia se reúnem para celebrar a vitória, para celebrar a ressurreição. Eu, Padre Kleber Leandro, estou com você, acompanhando, acolhendo os pedidos e unidos na oração, porque em Cristo somos mais que vencedores. Mande a sua mensagem, 11-948-24-3579. Deus abençoe o seu dia, Deus abençoe o seu domingo.
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2: Duas horas e 52 minutos.

0: Meu Pai misericordioso e Senhor fiel, soberano Deus, em nome do Teu Filho e nosso irmão Jesus Cristo, que em Seu preciosíssimo sangue derramado na cruz, redimiste dos meus pecados. Na força poderosa e na unção viva do Divino Espírito Santo, Te suplico, renova em cada um de nós, neste momento, a Tua unção, a Tua força e o Teu poder. Derrama sobre nossa família, nosso trabalho, sobre todo o nosso ser, as Vossas mais copiosas bênçãos de cura e libertação. Afasta de nós, Senhor, toda perseguição diabólica, toda inveja, todas as doenças físicas, espirituais e emocionais. Anula, quebre, destrua todas as forças espirituais do mal que atenta contra nós, nosso organismo físico, nossa família. Concede, Senhor, a nós a graça de podermos lutar e vencer sempre, pois nós cremos que a batalha é grande, mas a vitória é certa.
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2: Chegou o final de semana e aqui nós estamos ligados na Rádio Vitória Católica. Eu, Padre Kleber Leandro, estou com você. Olha, final de semana abençoado, final de semana de graça, de bênçãos. Temos aí as Santas Missas, todo sábado, meio-dia, às 17 horas, o domingo às 7, 9, 11, também às 18 horas. E é claro que em todas as missas eu estou rezando a sua intenção. Faça chegar até as minhas mãos os seus pedidos e as suas intenções através do nosso telefone. Nós temos aqui o telefone disponível para você. É o 11 948243579, 11 948243579, e também o 11 2479 2657, 11 2479 2657, e eu vou apresentar as suas intenções, todas as suas intenções, no altar do Senhor, na Santa Missa, aqui no Santuário São Judas Tadeu, em Guarulhos. Eu espero você, espero também a sua caravana, a sua família, em qualquer parte do Brasil e do mundo. Venha celebrar conosco, porque com Jesus a batalha é grande, mas a vitória é certa.

pede ao Senhor. Nessa noite, Senhor, nós estamos te pedindo que o teu sangue seja derramado sobre este lugar, sobre cada um de nós, nossas famílias, nosso país, nossos amigos, nossos irmãos.

essa cruz, meu irmão, agora. Relembra o que está escrito no Evangelho. No alto do Calvário, ele foi crucificado entre dois malfeitores. Derramou todo o seu sangue por amor a mim e a você. Se coloca aos pés da cruz de Cristo, como estava Maria, João, usando a tua imaginação, abraça essa cruz e deixa que o sangue de Cristo goteje sobre você, sobre suas enfermidades, sobre suas dores, sobre seus sofrimentos, sobre tudo aquilo que existe na sua vida que precisa de cura, libertação, saúde.

0: 6:01.
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2: Chegou o nosso momento da misericórdia, a hora da misericórdia, o Terço da Misericórdia. Será momentos de graças e de bênçãos para você e para toda a sua família. Eu, Padre Kleber Leandro, vou rezar o Terço da Divina Misericórdia. Vou entregar na sua intenção, vou entregar diante da Mãe da Misericórdia, diante do coração misericordioso de Jesus, todas as suas intenções. Nós queremos entregar a sua vida, entregar também a sua família. E eu convido a você que está chegando agora,

para esse momento da misericórdia, para essa hora da misericórdia, para o terço da Divina Misericórdia, apresentar suas intenções. A cada dezena o padre vai colocando essas intenções. Eu vou rezar a oração a Jesus Misericordioso. No final vamos rezar sempre a oração da Salve Rainha Mãe da Misericórdia. Encerramos sempre com a poderosa intercessão de Nossa Senhora. Vamos ter a bênção da água. O padre vai abençoar os objetos. Então, um programa especial. Não é programa, é momento oracional. É momento de graças, momento de bênçãos, e eu quero fazer isso com você. Eu quero que você fique comigo e também só fica aqui pessoas, homens e mulheres de fé. Você que quer receber o seu milagre, você que quer receber a sua bênção, e eu quero convidar você para também me ajudar na obra da evangelização. Eu tomo nas mãos aí o seu celular e faça a obra da evangelização acontecer. Eu sempre tenho pedido isso para você. Né? Acho que não é pedir muito, né? Pedir você compartilhar, colocar esse link no grupo de família. Por que que eu faço isso? Ah, o padre quer que todo mundo veja. Não, quero que mais pessoas recebam a graça. Está sendo bom para você? Você tem gostado? Você tem vivido esse momento de graça, de bênção? Então, faça com que isso também chegue ao coração de outras pessoas. Nós vamos rezar o terço, né? Nós vamos abençoar a água. Eu convido a você, né, a entrar nesse momento de oração. Nós vamos fazer com que a graça de Deus chegue até o seu coração. E eu tenho certeza que vai chegar. Quando chegar ao final do programa, do momento oracional, você vai dizer, nossa, padre, que paz tão grande, né? Como é bom mergulhar na misericórdia do Senhor, como é bom ter a poderosa intercessão de Nossa Senhora. Eu não estou aqui à toa, né? Se eu decidi fazer esse momento oracional, foi porque eu tenho a certeza que desta hora, milagres, bênçãos, prodígios, sinais, Deus está derramando a sua vida. Então eu quero também ir saudando aquelas pessoas que estão chegando aqui, né? Muitas pessoas vão deixando o seu nome, vão deixando as suas intenções. Então, chegou aqui, começou a acompanhar, está pelo site, está pelo aplicativo, você chegou agora, então que bom, fico muito feliz. Estamos aí há 3 minutos de iniciando o programa aí, iniciando o momento oracional, já deu tempo de você compartilhar, já deu tempo de você apresentar suas intenções ao longo do programa, ao longo do momento oracional. Eu quero receber as suas intenções e eu quero rezar por você, tá bom? Então eu quero, padre, mas é o senhor mesmo que recebe, eu estou recebendo o celular aqui na minha mão, através deste telefone aqui, 011-94824-3579, é o telefone que eu recebo também as intenções. E nesse telefone você vai mandar o seu áudio, porque ao longo também, em algumas dezenas, a gente pode ir colocando também o áudio. Se você apresentou agora, pode ser que no próximo momento oracional da misericórdia eu possa apresentar também as suas intenções. O importante é que eu possa estar orando por você. Ó, vai chegando os pedidos, vai chegando as intenções aqui no 011-94824-3579. 011-94824-3579. Ei, não sai daí não! Vai, continua aqui, vai começar o terço, vai começar um momento oracional, vai começar a oração a Jesus Misericordioso, vai começar um momento de graças e de bênçãos. Então, você vai ficar de fora dessa? Não, só estou fazendo essa introdução para dar tempo de você compartilhar, chamar os seus amigos e orar comigo, né, entregar também a misericórdia do Senhor. Vamos já pedir o Espírito Santo, dom de Deus, para esse momento cheio da graça. Eu tenho a certeza que o Espírito Santo vai conduzir todas as coisas neste momento. Então, vai chegando os pedidos, vai chegando as intenções, quero rezar por você. Vinde, Espírito Santo, enchei os corações dos vossos fiéis e acendei neles o fogo do vosso amor. Enviai o vosso Espírito e tudo será criado e renovareis a face da terra. Oremos, ó Deus, que instruíste os corações dos vossos fiéis com a luz do Espírito Santo. Fazei que apreciemos retamente todas as coisas, segundo o mesmo Espírito, e gozemos sempre da sua consolação. Por Cristo, Senhor nosso. Amém. Assim, nós já pedimos a luz do Espírito Santo. Sempre vou começar pedindo a luz do Espírito Santo, porque é o Espírito Santo que conduz todas as coisas. E encerrar, como eu disse, com a poderosa intercessão de Nossa Senhora e rezar o texto da Divina Misericórdia. Eu quero rezar por você, nas suas intenções. Então dá tempo ainda de você apresentar os seus pedidos. Quando você apresenta seus pedidos, chega até mim as suas intenções e então faça chegar as suas intenções, os seus pedidos. Nós vamos colocar aqui diante do quadro Jesus Misericordioso, aos pés de Nossa Senhora, e já prepare aí o copo com a água, que o padre vai dar a bênção da água, vai abençoar também a sua família. Quer receber essa bênção? Fica comigo,
porque está começando o nosso momento da misericórdia, o nosso terço da divina misericórdia. Rezo na sua intenção, rezo na intenção da sua família. Em nome do Pai, do Filho e do Espírito Santo. Amém. Creio em Deus Pai Todo-Poderoso, Criador do céu e da terra, e em Jesus Cristo, seu único Filho e nosso Senhor, que foi concebido pelo poder do Espírito Santo, nasceu da Virgem Maria, padeceu sobre Pôncio Pilatos, foi crucificado, morto e sepultado, desceu à mansão dos mortos, ressuscitou ao terceiro dia, subiu aos céus, está assentado à direita de Deus Pai Todo-Poderoso, de onde há de vir a julgar os vivos e os mortos. Creio no Espírito Santo, na Santa Igreja Católica, na comunhão dos santos, na remissão dos pecados, na ressurreição da carne, na vida eterna. Amém. Pai nosso que estais no céu, santificado seja o vosso nome. Venha a nós o vosso reino e seja feita a vossa vontade, assim na terra como no céu. O pão nosso de cada dia nos dai hoje, perdoai-nos as nossas ofensas, assim como nós perdoamos a quem nos tem ofendido. E não nos deixeis cair em tentação, mas livrai-nos do mal. Amém. Ave Maria, cheia de graça, o Senhor é convosco. Bendita sois vós entre as mulheres, e bendito é o fruto do vosso ventre, Jesus. Santa Maria, Mãe de Deus, rogai por nós, os pecadores, agora e na hora de nossa morte. Amém. Ave Maria, cheia de graça, o Senhor é convosco. Bendita sois vós entre as mulheres, e bendito é o fruto do vosso ventre, Jesus. Santa Maria, Mãe de Deus, rogai por nós, os pecadores, agora e na hora de nossa morte. Amém. Ave Maria, cheia de graça, o Senhor é convosco. Bendita sois vós entre as mulheres, e bendito é o fruto do vosso ventre, Jesus. Santa Maria, Mãe de Deus, rogai por nós, os pecadores, agora e na hora de nossa morte. Amém. Glória ao Pai, ao Filho e ao Espírito Santo, como era no princípio, agora e sempre. Amém. Primeira dezena do Terço da Divina Misericórdia. Nós vamos rezar agora, de modo especial, por você que está acompanhando, você que está compartilhando, você que está evangelizando conosco. Eu compartilho, eu também evangelizo. Você que chegou agora para esse terço, tome nas mãos o instrumento da sua evangelização, seu celular, compartilhe, evangelize conosco. Eu quero rezar essa primeira dezena na sua intenção. A você que chegou, a você que compartilha, a você que está acompanhando esse momento oracional, que está rezando conosco, rezo por você esta primeira dezena. Eterno Pai, eu vos ofereço o corpo e o sangue, a alma e a divindade de vosso diletíssimo Filho, nosso Senhor Jesus Cristo, em expiação dos nossos pecados e dos pecados do mundo inteiro. Jesus, pela vossa dolorosa paixão, tende misericórdia de nós e do mundo inteiro. Jesus, pela vossa dolorosa paixão, tende misericórdia de nós e do mundo inteiro. Jesus, pela vossa dolorosa paixão, tende misericórdia de nós e do mundo inteiro. Jesus, pela vossa dolorosa paixão, tende misericórdia de nós e do mundo inteiro. Jesus, pela vossa dolorosa paixão, tende misericórdia de nós e do mundo inteiro. Jesus, pela vossa dolorosa paixão, tende misericórdia de nós e do mundo inteiro. Jesus, pela vossa dolorosa paixão, tende misericórdia de nós e do mundo inteiro. Jesus, pela vossa dolorosa paixão, tende misericórdia de nós e do mundo inteiro. Jesus, pela vossa dolorosa paixão, tende misericórdia de nós e do mundo inteiro. Jesus, pela vossa dolorosa paixão, tende misericórdia de nós e do mundo inteiro. Ó sangue e água, que jorrasse do coração de Jesus como fonte de misericórdia para nós, eu confio em vós. Jesus, eu confio em vós. Chegaram também aqui pedidos de oração através do nosso WhatsApp, chamada de áudio, né? Mensagem de áudio, aqui no 011-948-243579. Nós vamos ouvir agora, vamos colocar nesta intenção, nesta dezena do terço. Eterno Pai, eu vos ofereço o corpo e o sangue, a alma e a divindade de vosso diletíssimo Filho, nosso Senhor Jesus Cristo, em expiação dos nossos pecados e dos pecados do mundo inteiro.
Jesus, pela vossa dolorosa paixão, tende misericórdia de nós e do mundo inteiro. Jesus, pela vossa dolorosa paixão, tende misericórdia de nós e do mundo inteiro. Jesus, pela vossa dolorosa paixão, tende misericórdia de nós e do mundo inteiro. Jesus, pela vossa dolorosa paixão, tende misericórdia de nós e do mundo inteiro. Jesus, pela vossa dolorosa paixão, tende misericórdia de nós e do mundo inteiro. Jesus, pela vossa dolorosa paixão, tende misericórdia de nós e do mundo inteiro. Jesus, pela vossa dolorosa paixão, tende misericórdia de nós e do mundo inteiro. Jesus, pela vossa dolorosa paixão, tende misericórdia de nós e do mundo inteiro. Jesus, pela vossa dolorosa paixão, tende misericórdia de nós e do mundo inteiro. Jesus, pela vossa dolorosa paixão, tende misericórdia de nós e do mundo inteiro. Ó sangue e água, que jorrastes do coração de Jesus como fonte de misericórdia para nós, eu confio em vós. Jesus, eu confio em vós. A terceira dezena do Terço da Divina Misericórdia eu quero rezar de modo todo especial por aqueles que estão desempregados. Olha, quantas pessoas se encontram desempregadas, então eu quero rezar essa terceira dezena por aqueles que se encontram desempregados e que pedem uma nova oportunidade de emprego. Padre, está muito difícil, eu estou enviando os currículos, estou aí enviando, sou com a minha carteira de trabalho aqui, então apresente agora nessa terceira dezena a sua carteira de trabalho, que eu quero orar por você, quero orar na sua intenção para que sejam abertas as portas do emprego para você. Eterno Pai, eu vos ofereço o corpo e o sangue, a alma e a divindade de vosso diletíssimo Filho, nosso Senhor Jesus Cristo, em expiação dos nossos pecados e dos pecados do mundo inteiro. Jesus, pela vossa dolorosa paixão, tende misericórdia de nós e do mundo inteiro. Jesus, pela vossa dolorosa paixão, tende misericórdia de nós e do mundo inteiro. Jesus, pela vossa dolorosa paixão, tende misericórdia de nós e do mundo inteiro. Jesus, pela vossa dolorosa paixão, tende misericórdia de nós e do mundo inteiro. Jesus, pela vossa dolorosa paixão, tende misericórdia de nós e do mundo inteiro. Jesus, pela vossa dolorosa paixão, tende misericórdia de nós e do mundo inteiro. Jesus, pela vossa dolorosa paixão, tende misericórdia de nós e do mundo inteiro. Jesus, pela vossa dolorosa paixão, tende misericórdia de nós e do mundo inteiro. Jesus, pela vossa dolorosa paixão, tende misericórdia de nós e do mundo inteiro. Jesus, pela vossa dolorosa paixão, tende misericórdia de nós e do mundo inteiro. Ó sangue e água, que jorrastes do coração de Jesus como fonte de misericórdia para nós, eu confio em vós. Jesus, eu confio em vós. A quarta dezena do Terço da Divina Misericórdia, eu sempre clamo pela cura física, espiritual e emocional. Quantas pessoas nos acompanham estão depressivas, angustiadas? Ô padre, eu quero mais calma, quero viver mais em paz. Então nós vamos rezar essa quarta dezena pedindo agora para que seja liberta de todas as doenças emocionais, para que você possa se libertar dessa depressão, dessa angústia, dessa síndrome do pânico. Vamos pedir agora, pedindo ao Senhor Jesus, na sua infinita misericórdia, conceder a saúde física e espiritual, sobretudo a saúde emocional. Eterno Pai, eu vos ofereço o corpo e o sangue, a alma e a divindade de vosso diletíssimo Filho, nosso Senhor Jesus Cristo, em expiação dos nossos pecados e dos pecados do mundo inteiro. Jesus, pela vossa dolorosa paixão, tende misericórdia de nós e do mundo inteiro. Jesus, pela vossa dolorosa paixão, tende misericórdia de nós e do mundo inteiro. Jesus, pela vossa dolorosa paixão, tende misericórdia de nós e do mundo inteiro. Jesus,
pela vossa dolorosa paixão, tende misericórdia.

de nós e do mundo inteiro. Jesus, pela vossa dolorosa paixão, tende misericórdia de nós e do mundo inteiro. Jesus, pela vossa dolorosa paixão, tende misericórdia de nós e do mundo inteiro. Jesus, pela vossa dolorosa paixão, tende misericórdia de nós e do mundo inteiro. Jesus, pela vossa dolorosa paixão, tende misericórdia de nós e do mundo inteiro. Jesus, pela vossa dolorosa paixão, tende misericórdia de nós e do mundo inteiro. Jesus, pela vossa dolorosa paixão, tende misericórdia de nós e do mundo inteiro. Ó sangue e água, que jorrastes do coração de Jesus, como fonte de misericórdia para nós, eu confio em vós. Jesus, eu confio em vós. Chegamos ao final do nosso terço, é a última dezena, ó, você está aí fiel ao nosso terço, chegamos à quinta dezena, e nesta quinta dezena do terço da Divina Misericórdia, nós queremos clamar a misericórdia do Senhor para que seja quebrado todas as pragas, todas as maldições, todas as contaminações. O padre, eu não sei, eu preciso dessa libertação agora, então reze com fé esse terço, reze com fé essa dezena. Muitas pessoas clamam a libertação, clamam a cura, clamam a salvação de Deus. E esta última dezena, nós clamamos a quebra de todas as maldições. Eterno Pai, eu vos ofereço o corpo e o sangue, a alma e a divindade de vosso diletíssimo Filho, nosso Senhor Jesus Cristo, em expiação dos nossos pecados e dos pecados do mundo inteiro. Jesus, pela vossa dolorosa paixão, tende misericórdia de nós e do mundo inteiro. Jesus, pela vossa dolorosa paixão, tende misericórdia de nós e do mundo inteiro. Jesus, pela vossa dolorosa paixão, tende misericórdia de nós e do mundo inteiro. Jesus, pela vossa dolorosa paixão, tende misericórdia de nós e do mundo inteiro. Jesus, pela vossa dolorosa paixão, tende misericórdia de nós e do mundo inteiro. Jesus, pela vossa dolorosa paixão, tende misericórdia de nós e do mundo inteiro. Jesus, pela vossa dolorosa paixão, tende misericórdia de nós e do mundo inteiro. Jesus, pela vossa dolorosa paixão, tende misericórdia de nós e do mundo inteiro. Jesus, pela vossa dolorosa paixão, tende misericórdia de nós e do mundo inteiro. Jesus, pela vossa dolorosa paixão, tende misericórdia de nós e do mundo inteiro. Ó sangue e água, que jorrastes do coração de Jesus, como fonte de misericórdia para nós, eu confio em vós. Jesus, eu confio em vós. Deus Santo, Deus Forte, Deus Imortal, tende misericórdia de nós e do mundo inteiro. Deus Santo, Deus Forte, Deus Imortal, tende piedade de nós e do mundo inteiro. Deus Santo, Deus Forte, Deus Imortal, tende piedade de nós e do mundo inteiro. E nós vamos fazer agora a oração a Jesus Misericordioso. Meu bom Jesus, diante do vosso coração aberto, de onde jorrar o sangue e água, fonte da divina misericórdia por nós, pecadores, venho a vós com confiança clamar as graças, dons e virtudes desta santa devoção. Eu quero passar pelo teu lado aberto de amor por mim, todos os meus pecados, minhas feridas emocionais e físicas, toda a carência e depressão, pois tenho a certeza que passando pelo teu coração, serei uma nova criatura. Que os raios claros da tua divina misericórdia, sangue e água, dissipem toda a treva em mim. Traga-me o perdão e a paz, a graça da conversão e da redenção eterna. Refugiai-me no abismo da salvação, onde nenhum inimigo conseguirá me alcançar, e nenhuma tentação e todo mal será ali neutralizado.
Quero passar pela Tua misericórdia os meus medos, dúvidas, minha vida financeira, todo o sentimento de desespero e fracasso, também todas as pessoas que fazem parte da minha vida. Presente agora as pessoas que fazem parte da Sua vida. Eu as confio a Vós, Senhor, na certeza de que experimentarão o amor de Deus. Vós morrestes, Jesus, mas uma fonte de vida jorrou para as almas e um mar de misericórdia se abriu para o mundo inteiro. Ó fonte de vida, misericórdia divina inescrutável, envolvei o mundo todo e derramai-vos sobre nós. Acendei em nossos corações a chama do vosso amor. Pelo Espírito Santo, Senhor, tenho a esperança, a certeza de que tudo pode ser mudado pela força da oração e que eu possa dizer sempre, em todos os momentos da minha vida, Jesus, eu confio em Vós. Jesus, eu confio em Vós. E chegamos ao final do nosso momento oracional de graças e bênçãos. Eu cheguei com meu coração em paz. Eu tenho certeza que o Senhor também está em paz. Gente, Padre, que gostoso que é esse momento oracional. Eu sonhava com esse momento, como eu falei para vocês, né? Nós estamos aí agradecendo a Deus esta oportunidade de mergulhar na sua infinita misericórdia. É o terço da Divina Misericórdia. Eu recebi vários pedidos, várias intenções. Você mandou o seu pedido, as suas intenções. Tenha certeza que eu vou colocar nas Santas Missas aqui nossa paróquia, vou colocar os pés de Nossa Senhora de Fátima, colocar no coração misericordioso de Nosso Senhor Jesus Cristo. Só quero continuar lembrando a você que você pode enviar o seu áudio e os seus pedidos de oração. Padre, por onde que eu envio? 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Agora, se você quer mesmo mandar direto a sua mensagem para mim, você sabe que tem meu telefone aí, 11-9-4824-3579. Esse é o meu número, onde você manda suas mensagens, manda os seus pedidos de oração e, claro, através desses pedidos, dessas intenções, eu coloco aqui no terço da Divina Misericórdia, no terço das mãos ensanguentadas amanhã, coloco no terço da vitória nas batalhas, coloco nas orações do final de semana e em todos os momentos oracionais. O padre reza todo dia, o padre ora a Deus por você. Então, quando você está apresentando a intenção sua aqui, pode ser que eu coloque depois na oração da madrugada, na oração da manhã, na oração da tarde. Então, por isso que eu quero que você envie para mim os pedidos e também você possa colocar aqui a sua cidade, o seu estado, né? Qual é a sua intenção, para que eu possa saber qual é a sua intenção, saber qual é o seu pedido. 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Não saia daí não, tem bênção da água, tem a bênção final. O padre vai recorrer a Nossa Senhora, a proteção da nossa mãe e saudar
a Mãe da Misericórdia. Já chegamos ao final, né? Está acabando nosso tempo aqui. Então o padre já

0: vai dar esta bênção. Já deu tempo aí de você anotar os telefones da família Vitória Católica, já enviar o seu áudio, tá? Se eu não falei do seu nome, do seu áudio agora nesse programa, nesse momento oracional, pode ser que seu áudio venha também no próximo momento oracional ou em todos os momentos oracionais, mas tenha certeza que na Santa Missa eu estarei colocando as suas intenções. Vamos juntos recorrer à Mãe da Misericórdia? Vamos pedir a intercessão de Nossa Senhora para abençoar a sua casa, abençoar o seu trabalho, abençoar também a sua família. Rezemos juntos pedindo a proteção de Nossa Mãe, ela que é a Mãe da Misericórdia. Debaixo de vossa proteção recorremos, Santa Mãe de Deus. Não desprezeis as nossas súplicas e nossas necessidades, mas livrai-nos sempre de todos os perigos, ó Virgem gloriosa e bendita. Saudemos a Mãe da Misericórdia. Salve, Rainha, Mãe de Misericórdia, vida, doçura e esperança nossa, salve. A vós bradamos, os degredados filhos de Eva. A vós suspiramos, gemendo e chorando neste vale de lágrimas. Eia, pois, advogada nossa, esses vossos olhos misericordiosos nós volvei, e depois desse desterro, mostrai-nos, Jesus, bendito fruto do vosso ventre, ó clemente, ó piedosa, ó doce sempre Virgem Maria. Rogai por nós, Santa Mãe de Deus, para que sejamos dignos das promessas de Cristo. Amém. Nossa Senhora do Rosário de Fátima, rogai por nós. Chegou o momento da bênção da água. A nossa proteção está no nome do Senhor, que fez o céu e a terra. Ouvi, Senhor, a minha oração. Chega até vós o meu clamor. Deus, cuja palavra santifica todas as coisas, pelo vosso santíssimo nome, pela poderosa intercessão da Virgem Maria, Senhora de Fátima, a Mãe da Misericórdia, desça sobre vós, sobre esta água, sobre a sua família, sobre a sua casa, sobre o seu trabalho, a bênção, a saúde, a proteção e a paz do Deus que é Todo-Poderoso, o Pai, o Filho e o Espírito Santo. Amém. A batalha é grande, mas a vitória é certa.
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2: E nesse final de semana, nós estamos ligadinho aqui na Rádio Vitória Católica. Vou rezar por você, viu? Vou rezar nas suas intenções. Todos os sábados, ao meio-dia, às 17, eu estou rezando a Santa Missa também, aos domingos. Todo domingo, às 7, 9, 11 e às 18 horas, eu estou rezando nas suas intenções. 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Vou rezar por você, vou rezar pela sua família nesse final de semana aqui no Santuário São Judas Tadeu. 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

0: Dia 24 de maio celebramos Nossa Senhora Auxiliadora. E eu, Padre André, estou com você, amigo e amigo ouvinte, para rezarmos a Nossa Senhora, para suplicarmos o seu auxílio para todos nós cristãos e cristãs. A Virgem Maria sempre foi venerada e festejada por todos os cristãos que invocam o seu socorro e auxílio nas horas de sofrimento e aflição. Mas essa festa vem do século XVI, quando a expressão Auxiliadora dos Cristãos foi introduzida na ladainha de Nossa Senhora pelo Papa São Pio V, após a vitória dos cristãos sobre os muçulmanos na batalha nas águas de Lepanto, em 1571. Os soldados do exército cristão, depois de receberem a Eucaristia, invocando o nome de Maria, auxílio dos cristãos, foram à luta. 3 horas mais tarde, conquistaram a vitória e, gritando "Viva Maria!", hastearam a bandeira de Cristo. O maior devoto e propagador do culto à Nossa Senhora Auxiliadora foi o grande educador e inovador São João Bosco, que desde o início colocou toda a sua obra de sacerdote e fundador sob a sua proteção e auxílio. Ele fundou a Congregação de São Francisco de Sales, cujos sacerdotes são conhecidos como Salesianos e Dom Bosco, as Filhas de Maria Auxiliadora e os Cooperadores Salesianos para leigos e sacerdotes. Foram esses missionários que espalharam com a sua chegada a devoção e a celebração da festa de Nossa Senhora Auxiliadora em todos os cantos do planeta. E foi assim que ela chegou também aqui no Brasil. Rezemos. Santíssima Virgem Maria, a quem Deus constituiu Auxiliadora dos Cristãos, nós vos escolhemos como Senhora e Protetora de nossos lares. Dignai-vos mostrar vosso auxílio poderoso e conceda-nos a graça mais importante, a de vivermos sempre na amizade de Deus, evitando todo o pecado. Dai-nos a fé que tivestes na palavra de Deus e o amor que nutristes para com vosso Filho Jesus e para com todos aqueles pelos quais ele morreu na cruz. Maria, auxílio dos cristãos, rogai por nós.
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2: 4 horas e 20 minutos.
3: Quem é este o Rei da Glória? É o Senhor, o valoroso onipotente, o Senhor, o poderoso nas batalhas. Em Cristo somos mais que vencedores. Com Cristo esta batalha eu hei de vencer. Com Cristo a batalha é grande, mas a vitória é certa. Vai dar tudo certo, meu irmão. Já deu tudo certo. Colocamos a nossa fé em ação, a nossa fé em Jesus Cristo vitorioso. 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
2: Você que está acompanhando a nossa Rádio Vitória Católica, nós vamos apresentar os nossos pedidos, vamos apresentar as nossas intenções. Convido a você neste momento a enviar a sua mensagem aqui no 011 948243579, 011 948243579. É a alegria do ressuscitado. Quero agradecer os benfeitores, os colaboradores, a todos que fazem parte desta obra de evangelização. Deus lhe pague, Deus abençoe você. Quero rezar por você, quero rezar pela sua família. Nesse domingo, dia do Senhor, apresentamos a Cristo ressuscitado todas as suas preces. Pode mandar a sua mensagem aqui no 011 948243579. Fala o seu nome, a sua cidade, o seu estado. Diz: olha, Padre Kleber Leandro, estou ligadinho aqui na Rádio Vitória Católica, estamos juntos. A cada pedido nós vamos dizer: iluminai-nos, Senhor, com a luz de Cristo. Iluminai-nos, Senhor, com a luz de Cristo. Invoquemos a Deus Pai Todo-Poderoso, que ressuscitou nosso Rei e Salvador Jesus Cristo, e digamos com alegria: iluminai-nos, Senhor, com a luz de Cristo. Pai Santo, que fizesse vosso Filho Jesus passar das trevas da morte para a luz da glória, dai-nos chegar um dia à luz admirável do vosso reino eterno. Iluminai-nos, Senhor, com a luz de Cristo. Vós que nos salvastes pela fé, fazei-nos viver hoje fielmente segundo as promessas do vosso batismo. Iluminai-nos, Senhor, com a luz de Cristo. Vós que nos mandais buscar sempre as coisas do alto, onde Cristo está sentado à vossa direita, livrai-nos da sedução do pecado. Iluminai-nos, Senhor, com a luz de Cristo. Fazei que a nossa vida escondida em vós, com Cristo, brilhe no mundo, para anunciarmos a todos os novos céus e a nova terra. Iluminai-nos, Senhor, com a luz de Cristo. Iluminai, Senhor, a vida dos nossos benfeitores, associados, colaboradores, a todos que ajudam financeiramente a nossa Rádio Vitória Católica, Rádio e TV Vitória Católica. Todas as santas missas de hoje estarei apresentando nas suas intenções. Nesse domingo, dia do Senhor, estou rezando por você. Então mande a sua mensagem. Diz: Padre, estou ouvindo a Rádio Vitória Católica, reze por mim, reze a Santa Missa na minha intenção, reze na intenção da minha família, eu estarei rezando por você. E o nome que você apresentar, então coloque assim: olha, Padre, eu sou a Maria, coloca de onde você é, coloca: estou ouvindo pela Rádio Vitória Católica, estou acompanhando a programação, peço que o Senhor reze por mim, tá bom? Então mande a sua mensagem, quero rezar pelos benfeitores, colaboradores, por você que ajuda, por você que acompanha, por você que está acompanhando toda a obra da evangelização. Nosso Deus lhe pague, Deus abençoe. E a nossa prece, prossigamos, implorando a vinda do Reino. Pai nosso que estais no céu, santificado seja o vosso nome. Venha a nós o vosso reino, seja feita a vossa vontade, assim na terra como no céu. O pão nosso de cada dia nos dai hoje. Perdoai-nos as nossas ofensas, assim como nós perdoamos a quem nos tem ofendido. E não nos deixeis cair em tentação, mas livrai-nos do mal. Amém. Amém, Senhor. É domingo, é o teu dia, é o dia da ressurreição, é o dia da vida nova, é o dia da família. E nós, aqui da Rádio Vitória Católica, saudamos a todas as famílias que nesse dia se reúnem para celebrar a vitória, para celebrar a ressurreição. Eu, Padre Kleber Leandro, estou com você, acompanhando, acolhendo os pedidos e unidos na oração, porque em Cristo somos mais que vencedores. Mande a sua mensagem, 11 948243579.

Se você tem um pet, deve saber que cuidar da saúde dele é uma das maiores formas de demonstrar amor. A raiva é uma das doenças

0: 7:09. Deus abençoe o seu dia, Deus abençoe o seu domingo.
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2: Quatro horas e 53 minutos.
3: Senhor, fazei de mim um instrumento da vossa paz. Onde houver ódio, que eu leve o amor. Onde houver ofensa, que eu leve o perdão. Onde houver discórdia, que eu leve a união. Onde houver dúvidas, que eu leve a fé. Onde houver erro, que eu leve a verdade. Onde houver desespero, que eu leve a esperança. Onde houver tristeza, que eu leve a alegria. Onde houver trevas, que eu leve a luz. Ó Mestre, fazei que eu procure mais consolar que ser consolado, compreender que ser compreendido, amar que ser amado, pois é dando que se recebe, é perdoando que se é perdoado, e é morrendo que se vive para a vida eterna. Amém. Que a paz de Deus habite em seus corações.

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1: Chegou o final de semana e aqui nós estamos ligados na Rádio Vitória Católica. Eu, Padre Kleber Leandro, estou com você. Olha, final de semana abençoado, final de semana de graça, de bênçãos. Temos aí as Santas Missas, todo sábado ao meio-dia às 17 horas, o domingo às 7, 9, 11, também às 18 horas. E é claro que em todas as missas eu estou rezando a sua intenção. Faça chegar até as minhas mãos os seus pedidos e as suas intenções através do nosso telefone. Nós temos aqui o telefone disponível para você. É o 11 948243579, 11 948243579, e também o 11 2479 2657, 11 2479 2657, e eu vou apresentar as suas intenções, todas as suas intenções, no altar do Senhor, na Santa Missa, aqui no Santuário São Judas Tadeu, em Guarulhos. Eu espero você, espero também a sua caravana, a sua família, de qualquer parte do Brasil e do mundo. Venha celebrar conosco, porque com Jesus a batalha é grande, mas a vitória é certa. 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

0: 24 de maio celebramos Nossa Senhora Auxiliadora. E eu, Padre André, estou com você, amigo e amigo ouvinte, para rezarmos a Nossa Senhora, para suplicarmos o seu auxílio para todos nós cristãos e cristãs. A Virgem Maria sempre foi venerada e festejada por todos os cristãos que invocam o seu socorro e auxílio nas horas de sofrimento e aflição. Mas essa festa vem do século XVI, quando a expressão Auxiliadora dos Cristãos foi introduzida na ladainha de Nossa Senhora pelo Papa São Pio V, após a vitória dos cristãos sobre os muçulmanos na batalha nas águas de Lepanto, em 1571. Os soldados do exército cristão, depois de receberem a Eucaristia, invocando o nome de Maria, auxílio dos cristãos, foram à luta. 3 horas mais tarde, conquistaram a vitória e, gritando "Viva Maria!", hastearam a bandeira de Cristo. O maior devoto e propagador do culto à Nossa Senhora Auxiliadora foi o grande educador e inovador São João Bosco, que desde o início colocou toda a sua obra de sacerdote e fundador sob a sua proteção e auxílio. Ele fundou a Congregação de São Francisco de Sales, cujos sacerdotes são conhecidos como Salesianos de Dom Bosco, as Filhas de Maria Auxiliadora e os Cooperadores Salesianos para leigos e sacerdotes. Foram esses missionários que espalharam com a sua chegada a devoção e a celebração da festa de Nossa Senhora Auxiliadora em todos os cantos do planeta. E foi assim que ela chegou também aqui no Brasil. Rezemos. Santíssima Virgem Maria, a quem Deus constituiu Auxiliadora dos Cristãos, nós vos escolhemos como Senhora e Protetora de nossos lares. Dignai-vos mostrar vosso auxílio poderoso e conceda-nos a graça mais importante, a de vivermos sempre na amizade de Deus, evitando todo o pecado. Dai-nos a fé que tivestes na palavra de Deus e o amor que nutristes para com vosso Filho Jesus e para com todos aqueles pelos quais ele morreu na cruz. Maria, auxílio dos cristãos, rogai por nós.
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2: 5 horas e 20 minutos.
3: A cruz sagrada seja minha luz, não seja o dragão meu guia. Retira-te, Satanás, nunca me aconselhes coisas vãs. É mal que tu me ofereces, bebe tu mesmo do teu veneno. Ó augusta rainha do céu, soberana dos anjos, senhora das vitórias, virgem poderosa, vós que recebestes de Deus o poder e a missão para esmagar a cabeça de Satanás, a serpente venenosa, nós te pedimos humildemente, enviai as legiões celestiais, os arcanjos São Miguel, São Gabriel e São Rafael, para que sob o teu poder e o teu comando derrotem os demônios, repreendendo a sua audácia e precipitando-os no abismo do inferno. Amém.

0: Felicidade. O que é felicidade? Onde pode ser encontrada? No fundo dos nossos corações, sabemos que ela está nas coisas mais simples. Na pureza das atitudes, nas alegrias compartilhadas. Cultive cada vez mais esse estado de plenitude que o faz ver a vida com os olhos da alegria, sentindo gratidão por cada amanhecer. Para que esses sentimentos se façam cada vez mais presentes, procure cultivar os pensamentos positivos, de empoderamento e incentivo. A conversa interior é muito importante para atrair coisas boas para perto de nós. Assim, a felicidade é multiplicada.
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2: Você que está acompanhando a nossa Rádio Vitória Católica, nós vamos apresentar os nossos pedidos, vamos apresentar as nossas intenções. Convido a você neste momento a enviar a sua mensagem aqui no 011-948-24-3579. 011-948-24-3579. É a alegria do ressuscitado. Quero agradecer os benfeitores, os colaboradores, a todos que fazem parte desta obra de evangelização. Deus lhe pague, Deus abençoe você. Quero rezar por você, quero rezar pela sua família. Nesse domingo, dia do Senhor, apresentamos a Cristo ressuscitado todas as suas preces. Pode mandar a sua mensagem aqui no 011-948-24-3579. Fala o seu nome, a sua cidade, o seu estado. Diz: olha, Padre Kleber Leandro, estou ligadinho aqui na Rádio Vitória Católica. Estamos juntos. A cada pedido nós vamos dizer: iluminai-nos, Senhor, com a luz de Cristo. Iluminai-nos, Senhor, com a luz de Cristo. Invoquemos a Deus Pai Todo-Poderoso, que ressuscitou nosso Rei e Salvador Jesus Cristo, e digamos com alegria: iluminai-nos, Senhor, com a luz de Cristo. Pai Santo, que fizesse vosso Filho Jesus passar das trevas da morte para a luz da glória, dai-nos chegar um dia à luz admirável do vosso reino eterno. Iluminai-nos, Senhor, com a luz de Cristo. Vós que nos salvastes pela fé, fazei-nos viver hoje fielmente segundo as promessas do vosso batismo. Iluminai-nos.

0: Senhor com a luz de Cristo. Vós que nos mandais buscar sempre as coisas do alto, onde Cristo está sentado à vossa direita, livrai-nos da sedução do pecado. Iluminai-nos, Senhor, com a luz de Cristo. Fazei que a nossa vida escondida em vós, com Cristo, brilhe no mundo, para anunciarmos a todos os novos céus e a nova terra. Iluminai-nos, Senhor, com a luz de Cristo. Iluminai, Senhor, a vida dos nossos benfeitores, associados, colaboradores, a todos que ajudam financeiramente a nossa Rádio Vitória Católica, Rádio e TV Vitória Católica, todas as santas missas de hoje. Estarei apresentando nas suas intenções. Nesse domingo, dia do Senhor, estou rezando por você. Então mande a sua mensagem. Diz, Padre, estou ouvindo a Rádio Vitória Católica. Reze por mim. Reze a Santa Missa na minha intenção. Reze na intenção da minha família. Eu estarei rezando por você. E o nome que você apresentar. Então coloque assim. Olha, Padre, eu sou a Maria. Coloca de onde você é. Coloca, estou ouvindo pela Rádio Vitória Católica. Estou acompanhando a programação, peço que o Senhor reze por mim, tá bom? Então mande a sua mensagem, quero rezar pelos benfeitores, colaboradores, por você que ajuda, por você que acompanha, por você que está acompanhando toda a obra da evangelização. Nosso Deus lhe pague, Deus abençoe. E a nossa prece prossigamos, implorando a vinda do Reino. Pai nosso que estais no céu, santificado seja o vosso nome. Venha a nós o vosso reino, seja feita a vossa vontade, assim na terra como no céu. O pão nosso de cada dia nos dai hoje. Perdoai-nos as nossas ofensas, assim como nós perdoamos a quem nos tem ofendido. E não nos deixeis cair em tentação, mas livrai-nos do mal. Amém. Amém, Senhor. É domingo, é o teu dia, é o dia da ressurreição, é o dia da vida nova, é o dia da família. E nós, aqui da Rádio Vitória Católica, saudamos a todas as famílias que nesse dia se reúnem para celebrar a vitória, para celebrar a ressurreição. Eu, Padre Kleber Leandro, estou com você, acompanhando, acolhendo os pedidos e unidos na oração, porque em Cristo somos mais que vencedores. Mande a sua mensagem, 11 948 243579. Deus abençoe o seu dia, Deus abençoe o seu domingo.
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2: Cinco horas e 51 minutos.
3: Meu Senhor e meu Deus, eu creio, mas aumentai a minha fé. No poder e na força do teu Filho Jesus, eu te peço a restauração da minha família. Senhor, eu sei que tu me sondas, me conheces e conheces a situação da minha família. Nós precisamos da força do teu poder. Nós precisamos da vossa ação poderosa em nossa vida. Age com poder, Senhor, em cada pessoa de minha casa. Restaura meu lar. Opera, Jesus, uma obra de profunda cura e libertação e restauração. Destrói, Senhor, na minha família toda maldição. Liberta de todo jugo hereditário que pese sobre nós. Jesus, pelo teu preciosíssimo sangue derramado sobre nós, desfaz todo laço e consagração ao mal que porventura nos prende aos poderes das trevas. Purifica-nos de todos os vícios e contaminações espirituais. Cura as feridas mais profundas da alma e do coração, de todas as doenças emocionais, físicas e espirituais. Liberta minha família de toda inveja, discórdia, rancor, ódio e divisão. Que possamos viver a grande graça do perdão. Nós declaramos como único Deus e Senhor de nossa família. Eu me consagro e consagro todos os membros de minha casa a Ti, Senhor, pois sabemos que em Cristo somos mais que vencedores. Concede, Senhor, aos meus familiares a bênção de vitória.

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1: E nesse final de semana nós estamos ligadinho aqui na Rádio Vitória Católica. Eu vou rezar por você, viu? Vou rezar nas suas intenções. Todos os sábados ao meio-dia, às 17, eu estou rezando a Santa Missa também aos domingos. Todo domingo às 7, 9, 11 e às 18 horas eu estou rezando nas suas intenções. Então você já pode pegar o telefone, ligar, mandar sua mensagem, mandar um WhatsApp, apresenta suas intenções aqui no 11-2479-2657, 11-2479-2657 ou através do 11-948-243579, 11-948-243579. O telefone, o WhatsApp está à disposição para que você possa apresentar as suas intenções. Vou rezar por você, vou rezar pela sua família nesse final de semana aqui no Santuário São Judas Tadeu.

0: Eu, Padre Kleber Leandro, rezo com você e por você nas suas intenções. Aqueles que quiserem apresentar também os seus pedidos para esta oração, podem enviar um WhatsApp para nós aqui no 11 948243579. Apresente os seus pedidos e as suas intenções para esta oração do Ângelus, a oração que nós apresentamos nas mãos da Virgem Maria, todas as suas intenções, para que ela apresente ao seu Filho Jesus. Vamos rezar por você, vamos rezar pela sua família. 11 948243579. Você pode apresentar as suas intenções, os seus pedidos para esta oração. Em nome do Pai, do Filho e do Espírito Santo. Amém. O anjo do Senhor anunciou a Maria, e ela concebeu do Espírito Santo. Ave Maria, cheia de graça, o Senhor é convosco. Bendita sois vós entre as mulheres, e bendito é o fruto do vosso ventre, Jesus. Santa Maria, Mãe de Deus, rogai por nós, os pecadores, agora e na hora de nossa morte. Amém. Eis aqui a escrava do Senhor, faça-se em mim segundo a vossa palavra. Ave Maria, cheia de graça, o Senhor é convosco. Bendita sois vós entre as mulheres, e bendito é o fruto do vosso ventre, Jesus. Santa Maria, Mãe de Deus, rogai por nós, os pecadores, agora e na hora de nossa morte. Amém. E o Verbo divino se fez carne e habitou entre nós. Ave Maria, cheia de graças, o Senhor é convosco. Bendita sois vós entre as mulheres, e bendito é o fruto do vosso ventre, Jesus. Santa Maria, Mãe de Deus, rogai por nós, os pecadores, agora e na hora de nossa morte. Amém. Oremos. Infundi, Senhor, como vos pedimos, a vossa graça em nossos corações, para que nós, que conhecemos pela anunciação do anjo a encarnação de Cristo, vosso Filho, cheguemos por sua paixão e morte de cruz à glória da ressurreição, pelo mesmo Cristo, Senhor nosso. Amém. Santo anjo do Senhor, meu zeloso guardador, se a ti me confiou a piedade divina, sempre me rege, me guarde, me governe, me ilumine. Amém. Que as almas dos fiéis defuntos, pela misericórdia de Deus, descansem em paz. Amém. Descansem em paz. Glória ao Pai, ao Filho e ao Espírito Santo, como era no princípio, agora e sempre. Amém. Glória ao Pai, ao Filho e ao Espírito Santo, como era no princípio, agora e sempre. Amém. Glória ao Pai, ao Filho e ao Espírito Santo, como era no princípio, agora e sempre. Amém. O Senhor esteja convosco. Ele está no meio de nós. E desça sobre vós, sobre vossa família, sobre vossas casas, sobre o vosso trabalho, a bênção, a saúde e a proteção e a paz do Deus que é Todo-Poderoso, o Pai, o Filho e o Espírito Santo. Amém. A batalha é grande, mas a vitória é certa.
1: Angelus Domini, nunciavit Mariae.
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Queridos irmãos e irmãs, neste momento nós vamos rezar o Santo Terço. É um momento muito especial para prestarmos o nosso reconhecimento a Deus por todas as graças que nós recebemos do nosso Pai do Céu pelas mãos da Virgem Maria. Aproveitamos também para renovar os nossos pedidos, as nossas intenções da Nossa Senhora, a nossa Mãe, a nossa querida Rainha, a advogada nossa, a Senhora do Rosário de Fátima. Agradecer a Nossa Senhora por tantas graças, por tantos benefícios que nós recebemos pela sua poderosa intercessão, junto a seu Filho Jesus e nosso irmão, o nosso Salvador. Hoje nós vamos contemplar os mistérios gloriosos que fala da ressurreição de nosso Senhor Jesus Cristo. Rezemos juntos, quero rezar por você, quero rezar também pela sua família. Você pode enviar os seus pedidos, as suas intenções aqui no 011 948243579, 11 948243579. Rezamos por você que está nos ouvindo e por toda a sua família, pelas intenções do seu coração. E vamos juntos.

0: Neste primeiro mistério, nós vamos contemplar a ressurreição de nosso Senhor Jesus Cristo.
1: Pai nosso que estais no céu,

0: No segundo mistério glorioso, nós contemplamos a ascensão de nosso Senhor Jesus Cristo ao céu.
1: Pai nosso que estais no céu,

0: E neste quarto mistério glorioso, nós contemplamos a Assunção de Maria Santíssima ao céu.
1: Pai nosso que estais no céu,

0: Continue apresentando as suas intenções, os seus pedidos, através do WhatsApp 11 948243579, 948243579. Apresente os seus pedidos para o Santo Terço. E neste quinto mistério glorioso, nós contemplamos a coroação de Nossa Senhora como Rainha do Céu e da Terra.
1: Pai nosso que estais no céu,

0: que mais precisarem.
1: Nossa Senhora, Mãe da Igreja, Rainha das Vitórias, rogai por nós. Agradecimento. Infinitas graças vos damos, ó soberana Rainha, pelos benefícios que todos os dias recebemos de vossas mãos maternais. Dignai-vos agora e para sempre tomar-nos debaixo de vosso poderoso amparo, e para mais vos agradecer, vos saudamos com uma salve, Rainha.

Agradecemos a você que mandou a sua mensagem, você que acompanhou o nosso texto, e esperamos que você possa ter

0: é recebido das mãos da Virgem Maria todas as graças. E encerramos esses mistérios gloriosos. Queremos agradecer você que rezou, compartilhou, evangelizou, chamou os amigos. Fica aqui o convite para você rezar sempre conosco nesse mesmo horário. Nos encontramos novamente nesse horário para rezarmos o Santo Terço. Convide também seus amigos e familiares para rezarem conosco também. E queremos que você agora receba de Deus, pelas mãos da Virgem Maria, todas as graças, todas as bênçãos do céu. O Senhor esteja convosco, Ele está no meio de nós. E desça sobre vós, sobre vossas famílias, sobre vossas casas, sobre o vosso trabalho, pela intercessão de Nossa Senhora, a bênção do Deus que é Todo-Poderoso, Pai, o Filho e o Espírito Santo. Amém. A batalha é grande, mas a vitória é certa.
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1: Chegou o final de semana e aqui nós estamos ligados na Rádio Vitória Católica. Eu, Padre Kleber Leandro, estou com você. Olha, final de semana abençoado, final de semana de graça, de bênçãos. Temos aí as Santas Missas, todo sábado, meio-dia, às 17 horas, o domingo às 7, 9, 11, também às 18 horas. E é claro que em todas as missas eu estou rezando a sua intenção. Faça chegar até as minhas mãos os seus pedidos e as suas intenções através do nosso telefone. Nós temos aqui o telefone disponível para você. É o 11 948243579, 11 948243579, e também o 11 2479 2657, 11 2479 2657, e eu vou apresentar as suas intenções, todas as suas intenções, no altar do Senhor, na Santa Missa, aqui no Santuário São Judas Tadeu, em Guarulhos. Eu espero você, espero também a sua caravana, a sua família, em qualquer parte do Brasil e do mundo. Venha celebrar conosco, porque com Jesus a batalha é grande, mas a vitória é certa.

que por intercessão de Nossa Mãe, Maria Santíssima, desça sobre todos nós a bênção do Deus cheio de amor e misericórdia, a bênção do Pai,

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24 de maio celebramos Nossa Senhora Auxiliadora. E eu, Padre André, estou com você, amigo e amigo ouvinte, para rezarmos a Nossa Senhora, para suplicarmos o seu auxílio para todos nós, cristãos e cristãs. A Virgem Maria sempre foi venerada e festejada por todos os cristãos que invocam o seu socorro e auxílio nas horas de sofrimento e aflição. Mas essa festa vem do século XVI, quando a expressão Auxiliadora dos Cristãos foi introduzida na ladainha de Nossa Senhora pelo Papa São Pio V, após a vitória dos cristãos sobre os muçulmanos na batalha nas águas de Lepanto, em 1571. Os soldados do exército cristão, depois de receberem a Eucaristia, invocando o nome de Maria, auxílio dos cristãos, foram à luta. 3 horas mais tarde, conquistaram a vitória e, gritando "Viva Maria!", hastearam a bandeira de Cristo. O maior devoto e propagador do culto à Nossa Senhora Auxiliadora foi o grande educador e inovador São João Bosco, que desde o início colocou toda a sua obra de sacerdote e fundador sob a sua proteção e auxílio. Ele fundou a Congregação de São Francisco de Sales, cujos sacerdotes são conhecidos como Salesianos de Dom Bosco, as Filhas de Maria Auxiliadora e os Cooperadores Salesianos para leigos e sacerdotes. Foram esses missionários que espalharam com a sua chegada a devoção e a celebração da festa de Nossa Senhora Auxiliadora em todos os cantos do planeta. E foi assim que ela chegou também aqui no Brasil. Rezemos. Santíssima Virgem Maria, a quem Deus constituiu Auxiliadora dos Cristãos, nós vos escolhemos como Senhora e Protetora de nossos lares.

0: Dignai-vos mostrar vosso auxílio poderoso e conceda-nos a graça mais importante, a de vivermos sempre na amizade de Deus, evitando todo o pecado. Dai-nos a fé que tivestes na palavra de Deus e o amor que nutristes para com vosso Filho Jesus e para com todos aqueles pelos quais ele morreu na cruz. Maria, auxílio dos cristãos, rogai por nós.
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2: 7:20.
3: Ó Senhor Deus de amor e de bondade, fazei com que esta mensagem de amor e de paz chegue em todos os corações e todas as famílias, restaurando, libertando e curando em suas noites traiçoeiras, sentindo o amor de Jesus, tendo a certeza de que tudo vai dar certo, de que o amor de Deus é maior do que todas as coisas. Ele que cura, que salva e que liberta. Sinta a paz de Jesus no teu coração, que a batalha é grande, mas a vitória

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0: 7:30.
1: Senhor, Tu me sondas e me conheces. Sabes quando me sento e quando me levanto. De longe percebes os meus pensamentos. Sabes muito bem quando trabalho e quando descanso. Todos os meus caminhos são bem conhecidos por Ti. Antes mesmo que a palavra me chegue à língua, Tu já as conheces inteiramente, Senhor. Tu me cercas por detrás e pela frente e põe a Tua mão sobre mim. Tal conhecimento é maravilhoso demais. Para onde poderia eu escapar do Teu Espírito? Para onde poderia fugir da Tua presença? Se eu subir aos céus, lá estás. Se eu descer à sepultura, também lá estás. Se eu subir com asas de alvorada e morar na extremidade do mar, mesmo ali a Tua mão direita me guiará. A noite brilhará como o dia, pois para Ti as trevas são luz. Tu criaste o íntimo do meu ser e me teceste no ventre de minha mãe. Eu Te louvo porque me fizeste de modo especial e admirável. Tuas obras são maravilhosas. Como são preciosos para mim os Teus pensamentos, ó Deus. Sonda-me, ó Deus, e conhece o meu coração.

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2: É, você que está acompanhando a nossa Rádio Vitória Católica, nós vamos apresentar os nossos pedidos, vamos apresentar as nossas intenções. Convido a você neste momento a enviar a sua mensagem aqui no 011 948243579, 011 948243579. É a alegria do ressuscitado. Quero agradecer os benfeitores, os colaboradores, a todos que fazem parte desta obra de evangelização. Deus lhe pague, Deus abençoe você. Quero rezar por você, quero rezar pela sua família. Nesse domingo, dia do Senhor, apresentamos a Cristo ressuscitado todas as suas preces. Pode mandar a sua mensagem aqui no 011 948243579. Fala o seu nome, a sua cidade, o seu estado. Diz: olha, Padre Kleber Leandro, estou ligadinho aqui na Rádio Vitória Católica, estamos juntos. A cada pedido nós vamos dizer: iluminai-nos, Senhor, com a luz de Cristo. Iluminai-nos, Senhor, com a luz de Cristo. Invoquemos a Deus Pai Todo-Poderoso, que ressuscitou nosso Rei e Salvador Jesus Cristo, e digamos com alegria: iluminai-nos, Senhor, com a luz de Cristo. Pai Santo, que fizesse vosso Filho Jesus passar das trevas da morte para a luz da glória, dai-nos chegar um dia à luz admirável do vosso reino eterno. Iluminai-nos, Senhor, com a luz de Cristo. Vós que nos salvastes pela fé, fazei-nos viver hoje fielmente segundo as promessas do vosso batismo. Iluminai-nos, Senhor, com a luz de Cristo. Vós que nos mandais buscar sempre as coisas do alto, onde Cristo está sentado à vossa direita, livrai-nos da sedução do pecado. Iluminai-nos, Senhor, com a luz de Cristo. Fazei que a nossa vida escondida em vós com Cristo brilhe no mundo, para anunciarmos a todos os novos céus e a nova terra. Iluminai-nos, Senhor, com a luz de Cristo. Iluminai, Senhor, a vida dos nossos benfeitores, associados, colaboradores, a todos que ajudam financeiramente a nossa Rádio Vitória Católica, Rádio e TV Vitória Católica. Todas as santas missas de hoje estarei apresentando nas suas intenções. Nesse domingo, dia do Senhor, estou rezando por você. Então mande a sua mensagem. Diz: Padre, estou ouvindo a Rádio Vitória Católica, reze por mim, reze a Santa Missa na minha intenção, reze na intenção da minha família, eu estarei rezando por você. E o nome que você apresentar, então coloque assim: olha, Padre, eu sou a Maria, coloca de onde você é, coloca: estou ouvindo pela Rádio Vitória Católica, estou acompanhando a programação, peço que o Senhor reze por mim, tá bom? Então mande a sua mensagem. Quero rezar pelos benfeitores, colaboradores, por você que ajuda, por você que acompanha, por você que está acompanhando toda a obra da evangelização. Nosso Deus lhe pague, Deus abençoe. E a nossa prece prossigamos, implorando a vinda do Reino. Pai nosso que estais no céu, santificado seja o vosso nome. Venha a nós o vosso reino, seja feita a vossa vontade, assim na terra como no céu. O pão nosso de cada dia nos dai hoje. Perdoai-nos as nossas ofensas, assim como nós perdoamos a quem nos tem ofendido. E não nos deixeis cair em tentação, mas livrai-nos do mal. Amém. Amém, Senhor. É domingo, é o teu dia, é o dia da ressurreição, é o dia da vida.

0: Vida Nova, é o dia da família e nós aqui da Rádio Vitória Católica saudamos a todas as famílias que nesse dia se reúne para celebrar a vitória, para celebrar a ressurreição. Eu, Padre Kleber Leandro, estou com você acompanhando, acolhendo os pedidos e unidos na oração, porque em Cristo somos mais que vencedores. Mande a sua mensagem 11 94824 3579. Deus abençoe o seu dia, Deus abençoe o seu domingo.
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2: Sete horas e 50 minutos.
0: E neste momento eu convido a você a rezar comigo a oração de súplica pelo fim da pandemia da Covid-19. Vamos orar juntos, vamos clamar a cura e a libertação da humanidade, do nosso imenso Brasil, das nossas cidades, pedindo o fim desta pandemia. Pedimos agora a cura, a libertação e a salvação. Que Deus tenha misericórdia e nos dê a vitória sobre este mal. Oremos juntos, oremos com fé. Oração de súplica pelo fim da pandemia da Covid-19. Senhor Jesus, Salvador do mundo, esperança que não conhece a desilusão, tende piedade de nós, livrai-nos do mal. A vós imploramos a vitória sobre o flagelo deste vírus que se alastra, a cura dos infectados, a proteção dos que estão sãos, o auxílio para quem presta os cuidados de saúde. Mostrai-nos o vosso rosto de misericórdia, salvai-nos com vosso grande amor. Tudo isso vos pedimos por intercessão de Maria Santíssima, a Rainha das Vitórias, vossa e nossa Mãe, que fielmente nos acompanha. Vós que viveis e reinais pelos séculos dos séculos. Amém. Em Cristo somos mais que vencedores. Com Cristo, esta batalha nós vamos vencer. Porque com Jesus a batalha é grande, mas a vitória é certa. Glória a vós, Jesus, vitorioso dentre os mortos. Nossa Senhora, Rainha das Vitórias, rogai por nós. Assim você acompanhou a oração de súplica pelo fim da pandemia da Covid-19. Continuemos unidos em oração para celebrarmos a vitória.

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1: Chegou o final de semana e aqui nós estamos ligados na Rádio Vitória Católica. Eu, Padre Kleber Leandro, estou com você. Olha, final de semana abençoado, final de semana de graça, de bênçãos. Temos aí as Santas Missas, todo sábado, meio-dia, às 17 horas, o domingo às 7, 9, 11, também às 18 horas. E é claro que em todas as missas eu estou rezando a sua intenção. Faça chegar até as minhas mãos os seus pedidos e as suas intenções através do nosso telefone. Nós temos aqui o telefone disponível para você. É o 11 948243579, 11 948243579, e também o 11 24 79 2657, 11 24 79 2657, e eu vou apresentar as suas intenções, todas as suas intenções, no altar do Senhor, na Santa Missa, aqui no Santuário São Judas Tadeu, em Guarulhos. Eu espero você, espero também a sua caravana, a sua família, em qualquer parte do Brasil e do mundo. Venha celebrar conosco, porque com Jesus a batalha é grande, mas a vitória é certa.

0: Que a hipertensão é um grande problema de saúde, todos estão cansados de saber. Mas como é difícil mudar hábitos, né? A hipertensão é uma doença silenciosa e seus sintomas podem demorar muito para aparecer. Uma forma de prevenir essa doença crônica é retirar o sal da comida. Mas você sabia que isso apenas não basta? É preciso também estar atento à quantidade total de sódio nos alimentos. Ele pode estar presente de diferentes formas e, por isso, é fundamental que adotemos o hábito de sempre ler as embalagens, principalmente dos alimentos industrializados.
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2: Hoje, dia 24 de maio, celebramos Nossa Senhora Auxiliadora. E eu, Padre André, estou com você, amigo e amigo ouvinte, para rezarmos a Nossa Senhora, para suplicarmos o seu auxílio para todos nós, cristãos e cristãs. A Virgem Maria sempre foi venerada e festejada por todos os cristãos que invocam o seu socorro e auxílio nas horas de sofrimento e aflição. Mas essa festa vem do século XVI, quando a expressão Auxiliadora dos Cristãos foi introduzida na ladainha de Nossa Senhora pelo Papa São Pio V, após a vitória dos cristãos sobre os muçulmanos na batalha nas águas de Lepanto, em 1571. Os soldados do exército cristão, depois de receberem a Eucaristia, invocando o nome de Maria, auxílio dos cristãos, foram à luta. 3 horas mais tarde, conquistaram a vitória e, gritando "Viva Maria!", hastearam a bandeira de Cristo. O maior devoto e propagador do culto à Nossa Senhora Auxiliadora foi o grande educador e inovador São João Bosco, que desde o início colocou toda a sua obra de sacerdote e fundador sob a sua proteção e auxílio. Ele fundou a Congregação de São Francisco de Sales, cujos sacerdotes são conhecidos como Salesianos de Dom Bosco, as Filhas de Maria Auxiliadora e os Cooperadores Salesianos para leigos e sacerdotes. Foram esses missionários que espalharam com a sua chegada a devoção e a celebração da festa de

0: Nossa Senhora Auxiliadora em todos os cantos do planeta. E foi assim que ela chegou também aqui no Brasil. Rezemos. Santíssima Virgem Maria, a quem Deus constituiu auxiliadora dos cristãos, nós vos escolhemos como Senhora e protetora de nossos lares. Dignai-vos mostrar vosso auxílio poderoso e conceda-nos a graça mais importante, a de vivermos sempre na amizade de Deus, evitando todo o pecado. Dai-nos a fé que tivestes na palavra de Deus e o amor que nutristes para com vosso Filho Jesus e para com todos aqueles pelos quais ele morreu na cruz. Maria, auxílio dos cristãos, rogai por nós.
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0: castração de cães e gatos reduz o risco de câncer de mama e de próstata, além de evitar infecções. O animal castrado fica mais calmo e diminui as chances de fuga, atropelamento e sumiço. Evite animais nas ruas, converse com o veterinário e veja qual o melhor período para castrar cães e gatos.
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2: Você que está acompanhando a nossa Rádio Vitória Católica, nós vamos apresentar os nossos pedidos, vamos apresentar as nossas intenções. Convido a você neste momento a enviar a sua mensagem que nos é

0: 011 948 243579. É a alegria do ressuscitado. Quero agradecer aos benfeitores, os colaboradores, a todos que fazem parte desta obra de evangelização. Deus lhe pague, Deus abençoe você. Quero rezar por você, quero rezar pela sua família. Nesse domingo, dia do Senhor, apresentamos a Cristo ressuscitado todas as suas preces. Pode mandar a sua mensagem aqui no 011 948 24 3579. Fala o seu nome, a sua cidade, o seu estado. Diz: olha, Padre Kleber Leandro, estou ligadinho aqui na Rádio Vitória Católica. Estamos juntos. A cada pedido nós vamos dizer: iluminai-nos, Senhor, com a luz de Cristo. Iluminai-nos, Senhor, com a luz de Cristo. Invoquemos a Deus Pai Todo-Poderoso, que ressuscitou nosso Rei e Salvador Jesus Cristo, e digamos com alegria: iluminai-nos, Senhor, com a luz de Cristo. Pai Santo, que fizesse vosso Filho Jesus passar das trevas da morte para a luz da glória, dai-nos chegar um dia à luz admirável do vosso reino eterno. Iluminai-nos, Senhor, com a luz de Cristo. Vós que nos salvastes pela fé, fazei-nos viver hoje fielmente segundo as promessas do vosso batismo. Iluminai-nos, Senhor, com a luz de Cristo. Vós que nos mandais buscar sempre as coisas do alto, onde Cristo está sentado à vossa direita, livrai-nos da sedução do pecado. Iluminai-nos, Senhor, com a luz de Cristo. Fazei que a nossa vida escondida em vós, com Cristo, brilhe no mundo, para anunciarmos a todos os novos céus e a nova terra. Iluminai-nos, Senhor, com a luz de Cristo. Iluminai, Senhor, a vida dos nossos benfeitores, associados, colaboradores, a todos que ajudam financeiramente a nossa Rádio Vitória Católica, Rádio e TV Vitória Católica, todas as santas missas de hoje. Estarei apresentando nas suas intenções. Nesse domingo, dia do Senhor, estou rezando por você. Então mande a sua mensagem. Diz: Padre, estou ouvindo a Rádio Vitória Católica, reze por mim, reze a Santa Missa na minha intenção, reze na intenção da minha família. Eu estarei rezando por você. E o nome que você apresentar, então coloque assim: olha, Padre, eu sou a Maria. Coloca de onde você é. Coloca: estou ouvindo pela Rádio Vitória Católica, estou acompanhando a programação, peço que o Senhor reze por mim, tá bom? Então mande a sua mensagem, quero rezar pelos benfeitores, colaboradores, por você que ajuda, por você que acompanha, por você que está acompanhando toda a obra da evangelização. Nosso Deus lhe pague, Deus abençoe. E a nossa prece, prossigamos, implorando a vinda do Reino. Pai nosso que estais no céu, santificado seja o vosso nome. Venha a nós o vosso reino, seja feita a vossa vontade, assim na terra como no céu. O pão nosso de cada dia nos dai hoje. Perdoai-nos as nossas ofensas, assim como nós perdoamos a quem nos tem ofendido. E não nos deixeis cair em tentação, mas livrai-nos do mal. Amém. Amém, Senhor. É domingo, é o teu dia, é o dia da ressurreição, é o dia da vida nova, é o dia da família. E nós, aqui da Rádio Vitória Católica, saudamos a todas as famílias que nesse dia se reúne para celebrar a vitória, para celebrar a ressurreição. Eu, Padre Kleber Leandro, estou com você, acompanhando, acolhendo os pedidos e unidos na oração, porque em Cristo somos mais que vencedores. Mande a sua mensagem: 11 948 243579. Deus abençoe o seu dia, Deus abençoe o seu domingo.
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2: E nesse final de semana, nós estamos ligadinho aqui na Rádio Vitória Católica. Eu vou rezar por você, viu? Vou rezar nas suas intenções. Todos os sábados, ao meio-dia, às 17, eu estou rezando a Santa Missa. Também aos domingos, É, todo domingo às 7, 9, 11 e às 18 horas eu estou rezando nas suas intenções. Então você já pode pegar o telefone, ligar, mandar sua mensagem, mandar um WhatsApp, apresenta suas intenções aqui no 11-2479-2657, 11-2479-2657 ou através do 11-948-243579, 11-948-243579. É o telefone, o WhatsApp está à disposição para que você possa apresentar as suas intenções. Vou rezar por você, vou rezar pela sua família nesse final de semana aqui no Santuário São Judas Tadeu. 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

0: 9:03.
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2: Pai Santo, ao término de mais este dia, quero te agradecer porque me concedestes vencer mais uma batalha. Diante de toda a tribulação deste dia, entrego o meu espírito. Perdoa as minhas fraquezas. Guardai-me, Senhor Deus, nesta noite e defendei-me das noites escuras e traiçoeiras da vida. Repeli para longe de nós as ciladas do inimigo. Purificai-me de toda a contaminação espiritual desse dia. Velai do céu nosso sono, e em vós, na paz, eu possa descansar. Em um tranquilo abandono, para amanhã levantar-me alegre ao clarear do novo dia. Deus seja louvado e o inimigo vencido hoje e sempre. Amém. Obrigado, Senhor.
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